0: Parabéns, meninas. Que Deus abençoe esse trabalho de vocês.
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0: Vai ter azar igual esse caboclo que eu nunca vi, viu?

dizer que o nosso mundo está desconectado, que ultimamente você só tem curtido as suas redes sociais. 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

0: esse final de semana. E daqui a pouquinho tem mais pra você no Arena Pop, né? Já tem mais, segura aí. Fique ligado. Após o break tem muito mais Arena Pop.
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3: 9:32.

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3: 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Então se prepare para mergulhar nas melhores melodias e avisa pra todo mundo, Aline Mota já está no ar.

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1: 9:59.
2: Já estamos de volta e vamos começar ouvindo quem faz esse programa acontecer. Você. Mande aí seu recado, fala do seu amor, se declare, desabafe. Conte aquela história que faz o seu coração arrepiar. Deixa sua voz ecoar nas ondas do rádio e faça parte desse momento especial. Quem tá aqui participando com a gente é a Mariana Gonçalves, pedindo alguém para ter a chave do seu coração. Ô, Mari, olha, pode deixar que a próxima música então eu mando pra você, tá bom? E aproveito e mando para todos os casais que estão assim super apaixonados e se querendo sentir o coração disparar. Vamos então com música na programação.
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0: Dez e 16.
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4: É isso, de volta. Agora é a voz das mensagens que aquecem a alma. Se você tem algo assim guardado no coração, agora é o momento de deixar o amor falar mais alto. Pode se declarar, tá bom? Pode ser uma declaração de saudade ou aquele pedido de desculpas, né? Que o orgulho não deixa sair. Hoje é o seu momento. Então, mande aqui pra gente. Porque amar é isso. É se permitir, sentir e compartilhar. Vamos com música na programação.
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3: Dez e 37.
4: Love Line. Já estou de volta e tem história mais bonita do que aquela que o coração escreve? Pois é, hoje vamos contar a história da Maria e do João, que provaram que o amor é mesmo paciente, é bondoso e supera a distância. Eles mandaram assim: oi Aline, tudo bom? Me chamo Maria e o meu namorado é o João. Parece história, né, de contos de criança, mas é história de amor. O João é uma pessoa incrível, a qual eu conheci na faculdade. Trocamos cadernos, porque eu entrei num período onde já estava com muitas matérias adiantadas e eu fiz amizade com o João. Através dessa amizade, acabou crescendo um grande amor. E hoje estamos completando um ano de relacionamento. Você poderia mandar um abraço pra gente? Claro, Maria. Nossa, que prazer ter vocês aqui, né? Maria e João, personagens da vida real, que também tiveram sucesso nas histórias. Um beijo pra vocês, casal. Muito obrigado por dividirem com a gente esse momento especial. Faça como a Maria e o João, participe aqui também. Vamos com música na programação.
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1: 10h54.
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5: De volta com você, e às vezes o amor precisa de uma palavra de força. Então, para você que está passando por uma dificuldade, lembre-se, amor verdadeiro resiste ao tempo, supera os desafios e floresce mesmo em terrenos árduos. Vamos com música não para.
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1: Já de volta, e agora é a hora daquele carinho que a gente faz no coração, com palavras que tocam a alma. Lembre-se de quem ama, porque quem ama é cuidar, é se preocupar, é fazer o outro se sentir especial. Isso não precisa de data marcada, basta um toque de ternura para transformar qualquer dia em um momento inesquecível. A música não para.
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0: 11:31.
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3: E tem ouvinte participando pelo nosso WhatsApp, é o Pedro de São Paulo, mandando um recado pra Patrícia. Oi, Patrícia, minha vida, só tem sentido com você. Te amo, tá? Não esquece disso, não. Tá apaixonado, hein? Tá certo, Pedro. Vamos então tocar a próxima música pra vocês dois, para esquentar ainda mais esse clima romântico. E aí, você que tá ouvindo a rádio, manda sua mensagem também, corre que ainda dá tempo. A gente continua com mais na programação.
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1: 11:50.
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3: De volta com você, de volta com aquele momento especial, recadinhos aqui, né? Cheios de amor, e o amor ele não pode ser escondido de ninguém, porque aqui na nossa programação, o amar é sentir através de música, através das declarações. Então aproveite e mande também você a sua mensagem de amor, que tá aí, ó, entalado no peito. Pode ser, né, pro namorado, pra namorada, pro seu crush, pra quem você quiser, tá bom? O importante é espalhar o amor. Vamos então deixar a musicalidade falar mais alto aqui na programação.
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3: É isso, de volta com você. A Renata de Belo Horizonte mandou dizer o seguinte: amor, eu te escolhi para toda a minha vida e todos os dias eu te amo cada vez mais e mais. Obrigado por ser meu porto seguro. Assinado Renata. É isso. A Renata do time dos que amam muito, né? Sem medo de ser feliz. Para vocês, chegando a próxima música, porque o amor tem que ser celebrado sempre.
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E assim finalizamos mais um programa. Espero que você tenha curtido, aproveitado, viajado junto com a gente. Eu sou a Aline Mota, estou aí em todas as redes sociais. Nosso muito obrigado e até a próxima. Tchau, tchau.

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1: Meia-noite e 31.
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3: Olá, olá, olá, sejam todos muito bem-vindos, queridos amigos ouvintes. A partir de agora, estou com o seu programa romântico no ar, Love Nejo, dedicado ao amor e à paixão que a música pode construir. Eu mando um abraço aqui pro Vanderlei e também pro seu Sebastião, que estão ouvindo em Iguaba Grande. Vamos então começar mais um programa romântico, avisa pra todo mundo, Aline Mota já está no ar.
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2: Meia-noite e 50.
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2: Meia-noite e 50. Meia-noite e 50.
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4: É isso aí, estamos de volta e agora é aquele momento de compartilhar carinho com os nossos amigos ouvintes, aquele abraço especial. Seu João de Uberlândia dedicando aí a próxima música, a esposa Maria, e juntos estão celebrando 30 anos de união, caramba. Gente, obrigada pela audiência, muito obrigada pelo carinho e continuem participando do nosso programa romântico. Eu continuo com as melhores músicas na programação só pra você.
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4: 1:05.
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6: De volta, gente, o amor é como aquela melodia suave que embala os nossos dias e aquece as nossas noites, na simplicidade do olhar, que possamos sempre valorizar cada instante ao lado de quem a gente constrói grandes momentos. Vamos então com muito mais músicas na programação.
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0: Obrigado, Diego Vitor Hugo.
1: Obrigado, Bruno Marrone, por aceitar o convite e cantar essa roda linda com a gente.
2: Alô, meninos, sucesso pra vocês.
1: Ô, moçada.
3: Obrigado a vocês, viu?
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5: Uma e 19.
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6: E a felicidade, ela não está nas grandes conquistas, nas pequenas também. No pequeno olhar, no pequeno afeto, no pequeno oi, naquele bom dia que você dá a quem você ama, tá certo? Vamos com música na programação.
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2: Uma e 34.
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2: 1:35.
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8: É isso aí, já estamos de volta e recebemos aquela mensagem especial da Daniela de Sá, de Curitiba, que tá aqui mandando abraço pro marido Maurício e que ama cada vez mais e mais o Maurício, reafirmando o seu amor diário. É isso, gente, reafirme todos os dias o amor que você tem por alguém. Isso é lindo e é valoroso. Vamos então com música na programação.
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3: Não adianta insistir. Telefone mudo não pode falar, né?

0: Deus dá uma.
1: 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Daqui a 1:51.
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2: 1:51.
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4: Amar. Amar é compreender que cada pessoa é aquele universo único com suas próprias nuances. É essencial praticar o amor diário, porque o amor verdadeiro se fortalece na aceitação mútua e no desejo genuíno de ver o outro feliz. Principalmente a você mesmo, tá? É isso. Vamos então com música na programação.
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0: E chegamos ao final de mais uma edição do nosso programa romântico. Eu agradeço sempre por você ser a melhor companhia que temos. Nosso próximo programa já está sendo preparado e eu te aguardo, tá bom? Um beijo todo especial e até lá. Tchau, tchau.
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ótima noite para você. Seja muito bem-vindo, seja muito bem-vinda. Está começando mais uma edição do Songs of Love. Hoje é segunda-feira, dia 17 de agosto. Uma nova semana está começando. E talvez você esteja chegando agora do trabalho, se preparando, tá aí curtindo com a gente, descansando e simplesmente procurando uma companhia para esta noite. E é exatamente isso que eu quero ser para você durante essas próximas duas horas, uma boa companhia. Eu sou o Júnior Pinheiro e esse é o Songs of Love, um programa para falar de amor e músicas, sem pressa, sem exagero, apenas boas músicas, sentimentos verdadeiros e aquelas histórias que cada uma carrega contigo. E a gente vai começando muito bem com Carly Simon aqui no nosso Songs of Love. E você preparado, preparada? Aumenta o volume

0: é o Rob Carey aqui no Songs of Love nesta segunda-feira para começar muito bem. É, pra muita gente pode ser uma segunda-feira até pesada, mas talvez a gente não consiga escolher tudo o que acontece durante o dia, só que pode escolher como termina a nossa noite. Se uma música consegue trazer uma lembrança boa, arrancar um sorriso ou simplesmente fazer a gente respirar um pouco mais tranquilo, já vale a pena, não é mesmo? Então, deixa a música ficar aqui por perto. Daqui a pouco a gente volta. Eu sou o Júnior Pinheiro e estamos apenas começando com Songs of Love.
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3: 2:23. 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
3: 2:23.
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0: É, tem pessoas que entram na nossa vida fazendo barulho. E tem aquelas que chegam devagar. Quando a gente percebe, já fazem parte da nossa rotina, dos nossos pensamentos e dos nossos planos. Talvez você tenha alguém assim na sua vida, talvez que não precisa fazer muito para ser importante. É pensando nessas histórias que a gente continua. Eu sou o Júnior Pinheiro e vamos com mais músicas aqui no nosso Songs of Love. Bon Jovi, Bed of Roses.

0: Songs of Love. Deixa eu lembrar de você uma coisa. O programa também é seu. Se existe uma música que tenha um significado muito especial para você na sua vida e se existe alguém que merece ouvir uma música hoje, mande seu pedido. É muito simples, é só acessar pedidomusical.com.br, seleciona Songs of Love e participe. Seu pedido vai vir direto.
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3: 2h44.
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3: 2h44.
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0: só, hein? Nossa primeira hora já está chegando ao final. Uma hora de músicas, de lembranças, de histórias que talvez tenham feito você pensar em alguém, não é mesmo? E se isso aconteceu, não tenha medo de lembrar. Algumas pessoas passam pela nossa vida e deixam marcas muito bonitas. Outras deixam saudade. Outras nos ensinam sempre alguma coisa, mas todas, de alguma maneira, fazem parte da nossa história. E ainda teremos mais uma hora pela frente. Então, se você está gostando da companhia, fique comigo nesta segunda-feira maravilhosa. Daqui a pouco, a gente volta com Songs of Love.
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2: 3 horas.
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0: Muito bem, a gente continua por aqui, começando agora a segunda hora. E eu quero que você faça uma coisa simples. Pense em alguém que fez diferença na sua vida. Não precisa ser necessariamente um grande amor. Pode ser alguém que esteve com você em um momento difícil. Alguém que acreditou em você. Alguém que deixou uma lembrança que ainda hoje consegue trazer um sorriso. Porque amor também é carinho, gratidão, presença. Eu sou o Júnior Pinheiro e vamos continuando nesta noite

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0: aqui no Songs of Love. Sabe o que é interessante? Às vezes, uma pessoa está a quilômetros de distância, mas uma música consegue fazer parecer que ela está pertinho, não é mesmo? É por isso que eu gosto tanto de pedidos musicais, porque por trás de cada pedido existe uma história. E você pode colocar a sua história no programa. É só você acessar pedidomusical.com.br, selecionar o Songs of Love e mandar a sua música. Se quiser, mande também uma mensagem bem especial para quem vai receber essa música. Quem sabe essa noite não fica um pouco mais especial para alguém? Então, daqui a pouquinho a gente volta. Não sai daí.
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2: 3:16.
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2: 3:17.
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0: Existe uma coisa que o amor verdadeiro ensina. A gente não precisa estar junto o tempo inteiro para se sentir perto. Uma lembrança pode aproximar. Uma mensagem pode mudar o dia. Uma música pode trazer de volta uma sensação que estava guardada há anos. E talvez seja isso que esteja acontecendo agora. Enquanto você nos ouve, talvez alguém tenha acabado de passar pela sua cabeça. Eu sou o Junior Pinheiro e vamos continuar com essa história. Lionel Richie e Shania Twain.

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4: 3:30.
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0: 3:37.
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segunda-feira pra você, acompanhando por aqui mais uma edição do Sertão Caboclo. Para começar mais um programa de modão, daqueles de modão bruto, de modão de viola, aqueles de modão que a gente gosta, né? Muito obrigado pelo carinho, pela companhia de todo mundo que tá aí de ponta a ponta, não só na cidade, mas na área rural também, se ligando com a gente a partir de agora em 2 horas de muito modão rústico, muito modão apurado. E eu quero você aqui junto com a gente também. Quem quiser participar, inclusive, já mandar alô para as próximas edições do programa, já fique à vontade, manda para cá, pedidomusical.com.br. Começamos uma nova semana, segunda-feira, dia 17 de agosto. Que seja uma semana produtiva, que seja uma semana de muitas bênçãos e que seja uma semana com muita música boa aí no seu radinho. Isso a gente promete. Bora lá, começando já com o sarrafo lá em cima, mostrando que o programa vai começar a semana com sucesso, que é pra terminar assim também. Zé Fortuna e Pitangueira, por quê?

0: João Mineiro e Marcianos Inimitáveis. Aline, que moda gostosa, que moda bonita, hein? Leonce e Leonel Fingida, Jacó e Jacozinho, Bala na Boca. Tivemos ainda Zé Fortuna e Pitangueira, porque este é o Sertão Caboclo, minha gente. Aqui é o lugar certo da música sertaneja de viola.
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3: 3:51.

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1: Já tô de volta por aqui com muito sertanejão, com muita viola aí no seu rádio, já mandando abraço pra todo mundo que tá aqui na nossa audiência. O Francisco tá aqui junto com a gente, participou aí no pedidomusical.com.br, né, Francisco? Valeu, valeu, Chicão. Quem mais? A Tami tá aqui junto com toda a família, né? A dona Elvira, que tá ligada aqui na nossa programação, que é a matriarca, que coloca ordem na casa por lá, né? Grande abraço também pra Ruth, junto com a gente aqui, o Marcelão, o seu Antônio e todo mundo aí curtindo a programação da nossa rádio, do nosso Sertão Caboclo. Tinha um Carreiro e Pardinho chegando.

0: Escolta de Vagalumes, Sérgio Reis e participação dos filhos. Tivemos ainda o trio Parada Dura, Moda Gostosa, Moda Bonita, Juramento, Vieira e Verinha, Folgazão e Tião Carreira e Pardinho, Saudades. É moda pra todo gosto, né? Pra quem gosta de viola, pra quem gosta de um catira, pra quem gosta de uma música mais romântica, aqui tem. Esse é o Sertão Caboclo, meu filho.
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1: O melhor do sertanejo raiz tem lugar certo e se chama Sertão Caboclo. Ótima segunda-feira para todo mundo que tá aí com a gente. Hoje, dia 17 de agosto, já estamos remando pro finalzinho do mês de agosto, hein? Tempo tá passando rápido demais. Sabe o que passa rápido também? É o programa. São 2 horas, mas passam voando. Até porque a música sertaneja tem esse poder de nos fazer flutuar, né? De nos fazer voar para outras épocas, principalmente quando é uma música saudosa, quando é uma moda bonita que nos reflete para tantas coisas boas, né? Vividas no interiorzão, vividas na roça, vividas na companhia dos nossos. Então, eu quero muito convidar você aí para curtir junto com a gente, para participar. E não é só a música do passado que a gente toca, não. A nova geração da música sertaneja raiz também tem lugar aqui no Sertão Caboclo. Pedro Mendes é da estrada chegando. Boneca com

0: Eterno com Seu Amor, Milionários é Rico, teve Liu e Léo, Boiadeiro Errante, Mocoque Paraíso, Um Restinho de Você e Na Boneca Cobiçada, Pedro Bento e Zé da Estrada. Sertão Caboclo é isso, o melhor do sertanejão raiz, aí no seu radinho.
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2: 4:34.
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4: Aô, paixão! Sertão Caboclo já tá de volta. E aqui não tem espaço pra tristeza, não. Você tá pensando o quê? Aqui é moda gostosa, moda bonita, moda pra quem gosta realmente da música sertaneja. Grande abraço pra Dulcineia, que tá aqui curtindo e cantando com a gente. Obrigado pelo carinho, pela companhia. Mariellen também tá aqui junto com a gente, participando, mandando pra avó Dita e pro tio, né, o Aguinaldo, que estão lá curtindo também o nosso programa. Grande abraço pro Moisés, a Terezinha e todo esse pessoal maravilhoso aí. Muito obrigado pelo carinho da sintonia. Vamos que vamos! Chegando mais uma, agora tem Tunica e Tinoco, Rei do Gado.

0: inocentes para uma viagem no mundo da música sertaneja.
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0: Berrante da Saudade, Chicorri, Paraná. Tivemos ainda Goiânia e Paranaense, Doutor do Sertão, Ladrão e a Bíblia, Cacique Pajé e ainda Tonico Tinoco, Rei do Gado. É moda boa que sobra aqui dentro da programação do Sertão Caboclo.
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2: 4h56.
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2: 4h56.
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4: Já voltamos por aqui com o melhor do sertanejo raiz. É uma melhor que a outra. É o Sertão Caboclo com você, te levando por uma viagem incrível pela música sertaneja. E aumenta o volume que a gente está abrindo essa segunda hora desta segunda-feira, 17 de agosto. Só com clássico, só com modão bonito. Lourenço e Lorival, Amor Inocente.

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1: Só as melhores aqui no Sertão Caboclo para você ouvir, curtir e cantar junto com a gente. Muito obrigado pela sintonia, muito obrigado pela audiência. Você que tá aí começando a semana, né, com a energia gostosa, renovada, depois de um final de semana bem especial, para quem tá aí com o pé no eito, para quem tá com a camisa suada, para quem tá na roça, para quem tá no trecho, para quem tá na lida, enfim, para todo mundo, nosso carinho, nosso muito obrigado. É vocês quem fazem o sucesso do programa, o sucesso da nossa programação, da nossa rádio, viu? Vocês são a peça principal dessa engrenagem. Muito obrigado mesmo pelo carinho. Fábulas de Carreira é mais uma carimbada aqui do nosso programa. Pena Branca e Chavantinho.

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0: Santos da Casa, Teodoro e Sampaio. Tivemos por aqui também João Carreiro, Marechal Zói e ainda Pena Branca e Chavantinho, Fábulas de Carreiro. É uma mais bonita que a outra, né? Um sucesso mais lindo que o outro pra gente matar a saudade, pra gente curtir a nova geração que também canta música sertaneja raiz, enfim, pra curtir moda boa. Daqui a pouquinho tem as apaixonadas.
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7: Sertão Caboclo, o melhor do sertanejo raiz, de volta aqui no seu rádio. Muito obrigado pela companhia e audiência de todo mundo. Vamos, que aqui só tem sucesso e é dos melhores. Sertanejo raiz e sertanejo romântico também. Bruno e Marrone, Agarrada em Mim.

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2: Em nome do Pai, do Filho e do Espírito Santo, amém. Meu anjo da guarda, meu companheiro de todas as horas, amigo de todos os momentos, tanto os de alegria como os de sofrimento, guia meus passos, meus pensamentos e minhas ações. Cria ao redor de mim um círculo de defesa contra os fluidos, influências ou interferências que possam afetar no corpo ou a mente. Ajuda-me também, estarás te ajudando no intercâmbio de amor, de paz e de compreensão. Ser o meu porta-voz diante de outros espíritos superiores, médicos ou cientistas, professores ou sacerdotes, guias ou amigos, para que me dirija na solução dos meus problemas físicos e espirituais. Vocês se preparem para daqui a pouquinho, no finalzinho do nosso programa, nós é rezarmos, orarmos, a oração poderosa, a oração, a última oração do programa, falando aos corações, feita, preparada pelo espírita, o médio vidente, o professor Irmão Cachoeira, o homem da verdade, este homem que vem curando milhares e milhares de pessoas por toda esta vasta região, e com fé em Deus e com fé na vida, iremos com certeza, sem sombra de dúvida, vencer diante dos transes mais dolorosos, o angustioso do vosso viver, em nome de Cristo e em nome dos guias poderosos do Senhor, porque eu busco aqui dentro do nosso trabalho a cura espiritual para ajudar principalmente os menos favorecidos pela sorte. Eu não tenho em mão a macumba, macumbeiro, feiticeiro. Pode jogar sim macumba para cima do professor Eldo, Irmão Cachoeira, que é fazendo com as mãos e eu desmanchando com os pés. Esta é que é a verdade. Esta é que é a verdade dentro do programa que leva a todos os lares estes conselhos práticos, coisas que eu fui acumulando ao longo da minha vida para todos que estão na escuta deste programa.
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2: Quem nos escreve é um rapaz indeciso da vida, né? Um rapaz indeciso. Olha, eu estou te escrevendo, professor, para tirar uma dúvida muito séria. Sou jovem, tenho 22 anos. Eu estava gostando de uma pessoa e essa pessoa foi para São Paulo morar com a irmã. Professor, não esqueça essa pessoa um só minuto. Não tiro da minha cabeça, já comuniquei com essa pessoa e ela não quer nem falar comigo, diz que não volta mais. O que devo fazer para esta pessoa em meus braços, por essa pessoa em meus braços novamente? Será que essa pessoa é ideal para a minha vida? Será que ainda vou ser feliz ao lado desta pessoa? Aguardo a sua resposta. É, rapaz indeciso na vida. Meu caro amigo, você sabe, quer saber o que deve fazer para tirar esta pessoa de seu lado? O que meus búzios me revelaram é que você é que você nada deve fazer e sim esquecer essa pessoa, pois você não escreveu em sua carta, mas quando analisei, joguei meus búzios e descobri que você é um rapaz de 18 anos. Você é um homem sexual e quando esse rapaz morava perto de sua casa, você iludia ele com presentes, roupas e calçado. É, vocês tiveram um caso, mas o rapaz foi embora para São Paulo, pois ele não gosta de homem. Aconteceu, pois ele era adolescente e você estava iludido. Meu conselho é que você esqueça esse rapaz, pois ele já está namorando e gostando mesmo é de mulher. Foi um caso, é passageiro, que aconteceu e você tem que esquecê-lo, pois isso poderá se complicar mais tarde. A família dele soube e fizeram de tudo para tirá-lo de perto de você. Não sou contra o que você é e nem sou contra a sua posição. Esta pessoa você não terá mais ao seu lado. Procure outro e assim você será feliz.
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2: Esta é carta de uma mulher preocupada com a saúde do marido. Olha, estou lhe escrevendo esta carta, o problema do meu marido, ao mesmo tempo saber se ele ainda fica bom. Pois faz 2 meses que ele começou a sentir uma dor na perna esquerda. Aumentou, passou uns 15 dias sentindo dores, só alívio mesmo. Professor, foi quando eu comecei a usar a sua água benta, na hora do programa Oração do Senhor do Bom Fim, né? Agora ele não sente dor mais. Os pés estão sem movimentos. Ele não sabe que escrevi esta carta. É segredo, professor, pois ele não acredita. Aguardo sua resposta. é confiando primeiramente em Deus, segundo no Senhor, que o Senhor irá resolver o problema do meu marido. Quem se assina é mulher preocupada com a saúde do marido. Cara amiga, analisando sua carta, estou aqui com a fotografia dele. Infelizmente, o seu marido, por não acreditar, deixou o corpo aberto demais e o inimigo, o invejoso, procurou terreiro de macumba, mandou fazer trabalho para acabar com ele e já estava conseguindo. Mas graças a Deus, a senhora, nosso ouvinte, fez uso da água, né? Benta, na hora do programa, né? A oração do Senhor do Bonfim, e fluidificado, e já viu melhora em seu marido. Hoje ele não sente mais os pés, mas ele vai voltar a sentir, né? A senhora já deu um grande passo, começou a usar a água benta e fluidificada. O segundo grande passo, a senhora mandou a sua carta, foi analisada. Infelizmente, foi descoberto que existe trabalho. Falta agora o seu comparecimento, minha cara amiga. Vamos retirar esse trabalho de cima do seu esposo. Irei colocar a mão esquerda em cima das pernas do teu marido, que ele queira ou não. A senhora vai me trazer ele em meu tabernáculo espiritual. Deixe que ele venha bravo, sem acreditar. Depois que ele sair, ele nunca mais vai dizer: eu não acredito. Ele vai dizer: eu acredito. Existe, e que hoje em diante eu tenho fé que a força do bem, ela destrói a força do mal. Amigos, este é o nosso trabalho: descobrir, desmanchar e mostrar resultado.

0: Como é teu nome?
1: Maria Perpétua.
0: Mora onde, Maria?
1: Moro fazendo Ortiga de Cima.
0: Município de onde?
1: De Curaçá.
0: Como é que você tá? Você não dormia nem nada? Como era?
1: Não dormia. Nem de dia, de à noite, não conseguia dormir. Toda hora acordava, toda hora. E de dia muito pior. E agora, tem vezes que bate um sono, eu não durmo porque não tenho tempo.
0: Mas está dormindo até durante o dia?
1: Até durante o dia.
0: Então, graças a Deus, você está boa.
1: Boa. E quando eu olhava dos lados, eu não vi uma pessoa pessoalmente. Eu via só, passava. Quem era rápido, mas era...
0: E vamos agradecer a Deus, né? A Deus e os guias de luz, a senhora está curada.
1: Curada. De onde morreu uma pessoa, eu já dizia, morreu gente.
0: Já sabia?
1: Já sabia.
0: Pois é, a senhora via aquela sombra espiritual.
1: Era, né? Antes da notícia chegar, eu já sabia. Mas
0: depois do tratamento agora?
1: Tô boa, graças a Deus.
0: É onde é mesmo o lugar que a senhora mora?
1: Fazenda Ortiga de Cima.
0: Município de Curaçá.

0: Calçadas.
1: Como é teu nome?
2: Silvana.
3: Silvana, o que era o caso de teu irmão? Conta aí, Silvana.
2: É, o caso do meu irmão, que meu irmão estava envolvido com drogas e com cachaça. E aí aconteceu que as pessoas não descobriam o que meu irmão tinha, só ficavam me enrolando, me enganando o tempo todo. E foi através do irmão Cachoeira que eu, graças a Deus, eu e a minha família, a gente encontrou a paz.
3: Como é o nome do teu irmão?
2: Passava tudo. E se passava?
3: Pode ser.
2: Carlos Augusto Ribeiro.
3: E ele está morrendo.

0: é o nome da senhora?
1: Meu nome é Maria Alves de Almeida.
0: Seu marido vivia o quê?
1: Ele bebia, tinha um problema de desmaiar e eu, graças a Deus, ele deixou de beber. Foi uma benção do Senhor. Em nome de Jesus, ele nunca mais bebeu.
0: Vamos agradecer a Deus, né?
1: Graças a Deus.
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4: Meus senhores, chegamos agora ao ponto mais importante de nosso programa. Onde você sempre nos espera todos os dias para fazer conosco a nossa corrente de fé, a nossa corrente de proteção espiritual. Chegou a hora de você pegar aquele paninho branco, coloque perto do seu rádio, a chave de sua casa, a chave do seu comércio, a chave do seu automóvel. Coloque um copo com água, um documento daquela pessoa que esteja desempregado ou queira arrumar um novo emprego. A foto, a roupa daquela pessoa que esteja nos cárceres privados da vida, no leito de hospital, daquela pessoa que bebe e não se domina, coloca suas dívidas, coloca sua receita médica, coloca os seus desejos anotados em um papel e coloque neste papel e neste exato momento, nós vamos orar a prece poderosa do programa de hoje.
5: Oração para fechamento de corpo.

também foste nascido entre as idolatrias. Eu vos peço, Senhor, pelo vosso sexto dia e pelo amor de meu padecido, que meu corpo não seja preso, nem ferido, nem morto, nem nas mãos da justiça envolto. Pax Deco, Pax Deco, Pax Deco. Cristo assim disse aos seus discípulos: se os meus inimigos vierem para me prender, terão olhos, não verão. Terão ouvidos, mas não ouvirão. Terão bocas, não me falarão.

Jorge seria armado. Com a espada de Abraão serei coberto. Com o leite da Virgem Maria serei borrifado. Da Arca de Noé serei arrecadado. Com as chaves de São Pedro serei fechado aonde não me possam ver nem ferir, nem matar, nem sangue.

aquelas três hóstias consagradas que consagrastes ao terceiro dia, desde as portas de Belém até Jerusalém, e pelo meu santo juazeiro, que com prazer e alegria eu seja também guardado de noite como de dia, assim como mandou Jesus no ventre de Virgem Maria. Deus adiante, paz na guia. Deus me dê a companhia que deu a sempre a Virgem Maria, desde a Casa Santa de Belém até Jerusalém. Deus é meu Pai, Deus é meu Pai, Nossa Senhora das Dores, minha mãe, com as armas de São Jorge e Serenar.

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Alô, bom dia, saudações Bahia querida, bom dia, um forte abraço a todos e a todas. Começa mais uma edição do Voz da Cidade, aqui pela Rádio Pombal FM, que este ano completou 38 anos no ar. A partir de agora vamos resumir os fatos que marcaram a nossa região, a Bahia, do Brasil e o mundo. Hoje é segunda, 17 de agosto, estamos no inverno, esse é o dia de número 229, faltam 136 dias para acabar o ano, regido no signo de Leão. Essa é a semana de número 34. É. Bom dia, minha vovó, benção, vovó, vovô. Minha benção, minha vovó querida. Alô, madurinhas e madurinhas, vamos juntos até as 9. Eu sou Edson Santarini. Sigo com você firme e forte nessa batalha. Hoje é Dia Nacional da Construção Social. Hoje é dia do pão de queijo. Até o pão de queijo tem dia. Hoje é dia do patrimônio histórico no Brasil. É dedicada essa data à valorização, à preservação e à divulgação dos bens que ajudam a contar a história do país e construir a identidade de seus diferentes povos e comunidades. Hoje é aniversário de vida do poeta Carlos Drummond de Andrade, que morreu aos 75 anos de parada cardíaca. A sua saúde já vinha piorando desde que a única filha, a Maria Julieta, morreu por causa de um câncer 12 dias antes. Aniversário do ator Robert De Niro. Hoje também é aniversário do problemático.

ele é sobrinho de Tim Maia, mas gosta de entrar em problema, viu? Ed Mota, canta que só. Outro dia se envolveu numa briga em um restaurante de São Paulo, foi cadeirada de um lado, cadeirada do outro. Misericórdia. Agora, ele cantando é perfeito, falando é um acidente. Hoje também é aniversário dessa fera. Ele veio aqui em Pombal, uns 2 anos, né? Cantou no casamento aqui de um vereador, da filha de um vereador, não foi? Zezé de Camargo. Mas canta o bicho, viu? E escreve. Canhotinha de ouro. Mas hoje também é aniversário de uma outra estrela da Ardina. É o Bia Ramalho.

0: Hoje também a gente lembra a morte do bom baiano de Itapuã. Se fosse tocar todo mundo hoje, eu tava feito. A gente lembra a morte de Cláudio Correia e Castro, Dorival Caymmi, é o Que Maravilha, Elvis Presley. Não dá pra tocar todo mundo, não. Dorival Caymmi, cantor, compositor, instrumentista, poeta, pintor, ator, compôs inspirado pelos hábitos, costumes e as tradições do povo baiano. Ele é de 1914, morreu no dia 17, no Copacabana, no Rio de Janeiro. Deixou Dori, Danilo e Nana Caymmi como os filhos, seguiram a carreira do pai. Foi casado a vida toda com Estela Maris. Aí você diz, por que que tem aquele bairro lá, depois de Itapuã, que se chama Estela Maris, esposa de Dorival Caymmi? Como ela requebrada. Tudo 6 na Bahia. 6:06, 6:06, o fato marcante na história aconteceu em 1977. O escritor Jorge Amado lançou o romance Tieta do Agreste, uma das mais vendidas do autor baiano. Hoje é dia de São Jacinto, que nasceu na Silésia em 1183. Ele era sobrinho do bispo de Cracóvia, em Roma. Conheceu São Domingos e entrou para a Ordem dos Pregadores, encarregado de evangelizar a Polônia e todo o Oriente. Trabalhou para a União das Igrejas no Oriente e do Ocidente. São Jacinto foi canonizado no ano de 1594. Feita os registros históricos, atuais e futurísticos, vamos agora apresentar nossa equipe de trabalho. Tony Santos, bom dia.
1: Pois é.
0: Seu
1: bom.
0: Bahia, rapaz, merece um cascudo. Lembra do termo cascudo? Aquele.
1: É, pô, rapaz,
0: que time é esse, velho?
1: Feio, viu? Ver o Bahia jogar hoje é assistir.
0: Terror, um filme de terror.
1: Terror, jogo feio. Bahia faz um gol, leva outro, faz outro, leva outro. Você sabia que nos últimos 15 jogos o Bahia só ganhou 2 partidas? O Bahia nos últimos 6 jogos empatou 5.
0: Meu Deus do céu.
1: Aí disse, tá invicto. Esse é um invicto pra mim que é uma derrota, velho. É, porque é melhor você ganhar 2 e perder 1 do que empatar 5.
0: O Bahia não era pra perder partida nenhuma dele em casa, velho.
1: Aí jogou fora contra o Lanterna, que não tinha feito. Tinha mais pontos do que gols no campeonato, o
0: Chapecoense.
1: E acabou tomando 3 de um Lanterna. Aí eu imagino como é que vai ser domingo no Barradão, né?
0: E essa confusão, rapaz, essa insistência em Rogério. Rogério tem uma história incomparável, né? Melhor, sei lá. Rapaz.
1: Como técnico, nunca disse a que veio.
0: Mas que veio. Foi tomou curso na Inglaterra, Flamengo. Na França, que tomou curso já. Mas...
1: Foi campeão com o Flamengo, mas já pegou o bonde andando. Só isso. O resto, só fracasso no Cruzeiro, fracasso no São Paulo. É, subiu Fortaleza para a Série A, que não é muita coisa.
0: A gente fala de esporte já. Começou intermunicipal, hein? Teve goleada histórica. A gente fala da Série A, B, C, D, que também já tem os 4 semifinalistas e pode dar nordestino na final da Série D. 6:08, agora 6:08, conosco também, Kleber França, o Pombal Móvel, daqui a pouco ele traz a edição de áudio do Walter Oliveira, a coordenação administrativa de Érica Souza, sob direção de Luciano Brito. Rádio ligado. 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
0: A passagem de um sistema frontal em alto mar provoca rajadas de vento de moderada intensidade, principalmente nas regiões próximas ao mar. As condições para chuvas permanecem em litoral baiano. Em Salvador, região metropolitana e Recôncavo, há previsão de chuva na região. As condições de baixa umidade do ar persistem nas regiões do oeste, São Francisco e sudoeste, e não há previsão de chuva. Nas demais regiões do estado, sol entre nuvens e possibilidade de pancada de chuva rápidas, isoladas. Para a Ribeira de Pombal, sol com nuvens, chove rápido, inclusive choveu de madrugada, choveu de manhã, durante o dia todo, a previsão. São 3.1 milímetros, 97% de chances, com máxima de 27 graus, vento de 15 km. A lua hoje é nova.
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0: O preço da arroba do boi gordo na Bahia: Iguaí, R$ 295. Itapetinga, R$ 315. Na cidade de Eunápolis, R$ 320 a arroba do boi. Em Alagoinhas, R$ 335. Já em Teixeira de Freitas, R$ 340. O dólar abre em alta durante toda a semana. O dólar fechou a cotação o dia em alta. Não foi diferente na última sexta-feira, R$ 5,21. Já o euro também, R$ 6,03. Fazia tempo que o euro não chegava à casa dos R$ 6. Vamos lá, iniciar com muita notícia, muita informação, destaques dos jornais da capital.
1: Vamos ao Jornal à Tarde. Em crise, citricultura baiana recebe recursos federais. E Bahia fica à frente 3 vezes, mas cede empate. Vitória joga bem e supera Botafogo em casa.
0: Esse problema cítrico deve ter começado com a laranja aqui, né? Na cidade de
1: Rio Real.
0: Itapecuru. Rio Real, deve ter começado ali. Mais da metade das pontes baianas apresentam problemas. Fiscalização do Tribunal de Contas avaliou 44 estruturas estaduais e constatou que somente 19 delas estão livres de deficiências consideradas preocupantes. Ao contrário do Bahia, que anda dando vexame, o Leão está dando alegrias ao seu torcedor. 1-0, vitória. Vitória 1, quem manda aqui é o Leão. E é por aí mesmo, hein? Mateuzinho, mais uma vez, o destaque da partida. Uma missa interrompida com barulho de tiroteio em Areia Branca.
1: Vamos ao Tribuna da Bahia. Eleições 2026, começou a campanha. Aí vem uma foto aqui do lado de Lula, outra do lado de Flávio Bolsonaro, uma de Assemi Neto, outra de Jerônimo. A disputa pelo futuro do Brasil e da Bahia está oficialmente em movimento. Lula no ABC, Flávio em Copacabana, presidenciáveis começam a campanha em seus berços políticos.
0: Falar nisso, o governador recebeu vaia lá em Cícero Dantas, a gente fala desse assunto já já. 6:12, o estado de São Paulo na largada, Lula e Flávio focam em economia e segurança.
1: Deixa eu trazer aqui, cadê? O Globo, inadimplência de empresas bate recorde com 9 milhões de negativadas. Pequenas firmas são a maioria e mais da metade está no setor de serviços.
0: Segurança domina a pauta de campanhas, é o destaque do Correio Brasiliense.
1: Vamos ao Folha de São Paulo. Em discurso, Lula exalta a biografia e Flávio apresenta o antipetismo no primeiro dia de campanha, em busca de reconexão e outro, identidade.
0: O destaque do Zero Hora: casos de stalking crescem 49% no Rio Grande do Sul em 4 anos.
1: Jornal do Comércio Pernambuco: campanha começa com os olhos para Raquel Lira e João, lá em Pernambuco, né? 7 candidatos estão registrados para a disputa a governador do estado. A governadora e o ex-prefeito de Recife lideram com folga a corrida eleitoral em Pernambuco.
0: O destaque online agora, uol.com: 85% dos deputados buscam reeleição e Câmara deve ter baixa renovação.
1: Vamos ao Metrópolis. Em primeiro ato, Lula ataca a direita, defende terras raras e fala em eleger maioria no Congresso. Com fala gravada de Bolsonaro, Flávio inicia a corrida à presidência.
0: A Record começa hoje série de entrevistas com candidatos aos governos estaduais. É o destaque do R7.
1: G1. Pretos e pardos representam 49,9% das candidaturas para as eleições.
0: Por falar em candidatura, não tem nada a ver uma coisa com a outra. Mais de 40% das apostas online ainda são feitas em plataformas ilegais. A informação é com a Milena Abreu. Ouça e entenda o caso.
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4: O mercado ilegal de apostas na internet ainda concentra até 44% dos jogos realizados no país. É o que revela um estudo do Instituto Locomotiva. Apesar de alto, o índice aponta uma queda na comparação com o início do ano passado, sinalizando que as ações do governo federal para combater páginas clandestinas começaram a trazer resultados. O levantamento mostra, no entanto, que mais da metade dos apostadores do país ainda utiliza plataformas não autorizadas ou recorre a práticas proibidas, como o uso do cartão de crédito e a ausência de reconhecimento facial. As entidades do setor alertam que jogar em sites não regulamentados expõe o consumidor a riscos financeiros graves e a falta de proteção contra a perda excessiva de dinheiro. Lembrando que os sites autorizados a operar no país cumprem regras de segurança e devem obrigatoriamente utilizar o endereço com final .bet.br. Por isso, aqueles que escolhem apostar devem checar se a plataforma exige cadastro completo, com validação de foto e aceita exclusivamente pagamentos via Pix ou débito da própria conta. Da Rádio 2, Milena Abreu.
0: Agora 6h16, vamos aos destaques do Voz para hoje. Fim de semana registra 3 afogamentos em Coité. 2 homens morreram.
1: Lei cria um selo distribuição legal. Quem se importa ganha, para reconhecer de forma institucional empresas de responsabilidade social aqui na Bahia.
0: Homem morre após engasgar comendo beiju.
1: Hoje tem feira de saúde em Pinto 2.
0: Homem assassinado com garrafa quando tentava separar a briga. O ator foi preso em flagrante.
1: Mais de 10 mil escolas podem ficar sem recursos do MEC em 2027.
0: E deputado sofre da Bahia, sofre acidente após caminhonete atingir uma vaca na BR-407.
1: E Prefeitura de Ribeira do Amparo considera fracassada a licitação para construir ponte em Jacurici, zona rural do município.
0: Agora 6h17.
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0: O destaque do Pombal Móvel com Kleber França. Vende lá, Kleber, bom dia.
5: Bom dia, Edson Santarini, bom dia, Tony Santos, bom dia, ouvinte do programa Voz da Cidade. Muitos acontecimentos nesse último fim de semana em nossa região e você vai ficar sabendo de tudo na edição de hoje aqui do nosso Pombal Móvel. Hoje, segunda-feira, dia 17 de agosto. Vamos aos destaques. Homem de 24 anos encontrado morto no bairro Vitória, em Cipó. Suspeito inicial é de suicídio. Homem morre após ser ferido durante briga em Cícero Dantas. Homem invade residência, ameaça criança com faca e é localizado pela guarda municipal em Cícero Dantas. Homem preso por suspeita de tráfico de drogas durante festa em zona rural aqui em Ribeira do Pombal. E mais, acidente com motocicleta deixa homem morto na zona rural de Nova Soure. E acidentes na BR-110. BR-110 registra acidentes em diferentes trechos aqui da nossa região, incluindo uma nova colisão ontem à noite já. Colisão entre duas carretas, inclusive, chegou a bloquear a BR-110. E mais, advogado suspeito de envolvimento na morte de colega é preso durante operação emboscada em e outras. Você vai acompanhar aqui no nosso Voz da Cidade, direto das ruas de Ribeira do Pombal. E claro, plantão das últimas 24 horas do serviço de atendimento móvel de urgência, o SAMU, também as informações dessas últimas 24 horas do plantão da Guarda Civil Municipal. Tudo isso hoje aqui nas minhas intervenções durante o programa Voz da Cidade, no oferecimento do Leal Supermercado. 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Colégio Leonardo da Vinci oferece o nosso Pombal Móvel, que segue girando pelas ruas de Ribeira do Pombal e a qualquer momento de volta aqui com informações para você, ouvinte da 10 da Bahia, que se liga no Voz da Cidade com Edson Santarini e Tony Santos.
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0: Agora 6:23, 6:23. Anel do Energia Coelba prorrogou até o dia 31 de agosto a campanha de negociação 2026, ampliando o prazo para que clientes com contas de energia elétrica em atraso possam regularizar os débitos com condições especiais. A iniciativa oferece desconto de até 90%, além de alternativas facilitadas de pagamento e parcelamento. A campanha é destinada a clientes de baixa tensão das classes residencial, comercial, rural e baixa renda, que tenham débitos vencidos há mais de um ano com a empresa. Entre as principais vantagens está a possibilidade de redução de juros e multas em determinadas situações, também de parte do valor principal da dívida. Para facilitar a regularização, A Coelba disponibiliza a negociação de forma 100% online por meio do portal oficial da companhia, acessível pelo celular ou computador. O cliente pode consultar as faturas elegíveis e verificar quais condições e descontos estão disponíveis para o seu caso. Também é possível realizar o atendimento presencialmente em qualquer loja de atendimento da distribuidora. Após consulta os débitos, o consumidor poderá optar pelo pagamento via Pix ou pelo parcelamento em até 21 vezes no cartão de crédito.
1: Está acontecendo em Banzaê a campanha de vacinação antirrábica para cães e gatos. Hoje, segunda-feira, 17 de agosto, das 8:30 da manhã às 11 horas da manhã, a vacinação acontece no povoado de Queimada Grande. Amanhã, 18 de agosto, das 8:30 às 9:30, em Lagoa da Pedra. E também na Queimadinha, de 10 às 11 horas da manhã. Já em Aldeia Tuxá, no dia 21 de agosto, sexta-feira, das 8:30 da manhã às 10 horas da manhã, leve o cartão de vacina do seu animal. O animal deve ser levado por um adulto responsável.
0: Agora, 6:26, uma manifestação contrária ao governador da Bahia, Jerônimo Rodrigues, chamou atenção no início da procissão de Nossa Senhora do Bom Conselho, padroeira de Cícero Dantas, realizada no último sábado, durante o encerramento dos festejos religiosos no município. O protesto começou logo após a bênção final do bispo Dom Guido, quando os fiéis deixavam a área em frente ao palco montado nas proximidades da igreja matriz para iniciar a procissão. Um grupo apareceu exibindo faixas e cartazes com críticas ao governador do estado e pedidos pela saída do governador.
1: O prefeito de Paripiranga, Talisson Santa Rosa, prorrogou até o dia 30 de outubro o prazo para os contribuintes requererem sua adesão ao Programa de Recuperação Fiscal Refis 2026 no município de Paripiranga, né? Quem aderir ao Refis tem descontos em juros e multas dos impostos municipais que esteja devendo, como IPTU e ISSS, entre outros.
0: 6:27, a estratégia consultório na rua do Ministério da Saúde iniciou as atividades em Serrinha. A iniciativa é coordenada pela Secretaria Municipal de Saúde e tem como objetivo ampliar o acesso aos serviços do Sistema Único de Saúde, o SUS, para pessoas em situação de rua. A primeira ação foi realizada na semana passada na Praça Luiz Nogueira. O atendimento marca o início das ações itinerantes que serão realizada diretamente nos locais onde esse público se encontra. A proposta é oferecer acolhimento, orientação e acompanhamento em saúde, aproximando os usuários da rede municipal e facilitando o acesso aos serviços públicos. A equipe é formada por médico, enfermeiro, técnico de enfermagem, assistente social, psicólogo e dentistas. Os profissionais atuam de acordo com as necessidades identificadas durante os atendimentos e com a programação de ação social. As atividades serão realizadas todas as segundas às quintas, das 19 às 22, em diferentes pontos da cidade. Segundo a Secretaria de Saúde, a estratégia busca oferecer o vínculo das pessoas em situação de rua com os serviços de saúde e garantir um atendimento mais próximo e adequado às necessidades desse público.
1: Nos dias 13 e 14 de agosto, a Guarda Civil Municipal de Ribeira do Pombal, em parceria com a Polícia Rodoviária Federal, Polícia Militar e GCM de Tucano, participou na Secretaria Municipal de Educação do projeto Reciclagem Tática. A capacitação foi ministrada pelo inspetor da Polícia Rodoviária Federal, Analício, proporcionando momentos de aprendizado, troca de experiências e aprimoramento profissional. A integração entre as forças de segurança é fundamental para fortalecer nossas ações e oferecer um serviço cada vez mais eficiente à população.
0: 6:29, o pai de santo Luiz Nascimento dos Santos, conhecido como Luiz Curador, contestou as acusações de que teria utilizado ferro quente e charutos para queimar pessoas durante rituais religiosos em um terreiro de Araci, As denúncias vieram ao público no fim de maio e envolve relato de supostas agressões físicas e condições inadequadas de permanência no local. Segundo os relatos divulgados à época, quatro pessoas teriam denunciado episódios de queimaduras e outras supostas agressões durante rituais. As pessoas também afirmaram ter sido mantidas em quartos escuros por períodos prolongados, com acesso limitado a condições básicas de higiene. Algumas teriam passado por exames periciais por lesão corporal. De acordo com o pai de santo, o conflito teria começado após divergências com integrantes da Federação de Cultos Afros Brasileiro em Serrinha, entidade a qual afirma ter sido filiado há 39 anos. Ele disse que ocupava uma função da instituição e que teria sido pressionado a assinar documentos relacionados à emissão de alvarás para pessoas que, segundo a avaliação, não teriam formação ou iniciação religiosa suficiente para exercer determinadas funções. O religioso também alegou que haveria cobrança de valores para a emissão de alvarás religiosos e afirmou que a sua oposição ao procedimento teria agravado o conflito. Segundo ele, a discussão envolveria também o reconhecimento de pessoas como sacerdotes sem sua avaliação, formação religiosa adequada.
1: Na tarde da última sexta-feira, a ação integrada entre PM, GCM e AGT resultou na apreensão de um menor conduzindo o veículo durante uma abordagem da Operação Vida Segura em Euclides da Cunha. O objetivo claro e principal: garantir a segurança no trânsito e coibir a prática ilegal de direção por menores de idade. Atenção, pais e responsáveis: permitir que menores dirijam é crime. As operações conjuntas serão contínuas e intensificadas em toda a cidade de Euclides da Cunha para retirar menores da direção e garantir a segurança de todos.
0: 6h31, um jovem de 22 anos estava desaparecido desde o dia 9 de agosto. Foi encontrado ontem à noite na área de mineração de Santa Luz. Sandro Santos Silva mora no povoado Barbosa, na zona rural de Araci. Conforme a apuração, ele estava debilitado, mas com estado de saúde estável. A família foi avisada. A Guarda Municipal de Santa Luz foi acionada e entrou em contato com a Guarda Municipal de Araci. Segundo um amigo da família, Sandro será levado para uma UPA, né, em Araci, onde passará por exames. Ontem, equipe do Corpo de Bombeiros e Polícia Militar fizeram buscas com cães e um drone nas áreas rurais de Araci e Santa Luz. Moradores também participaram da procura em grupos desde o desaparecimento dele. Após receber a notícia, a mãe de Sandro gravou um vídeo ao lado de um amigo da família e agradeceu as pessoas que o ajudaram nas buscas e fizeram orações pelo jovem. Ela disse que sentia melhor, no caso, depois de saber que o filho tinha sido encontrado, e comemorou. Agora, graças a Deus, acharam ele.
1: Será que algumas situações impedem a vacinação? Por exemplo, como está resfriado, indo treinar, que está tomando antibiótico, perdeu uma dose, está grávida. Pode ou não pode? Gravidez, depende. Durante a gestação, algumas vacinas são recomendadas para proteger a mãe e o bebê. A equipe de saúde vai orientar quais vacinas são indicadas para cada fase da gravidez. Estou tomando antibiótico. Pode tomar vacina? O uso de antibióticos por si só não é motivo para adiar a vacinação. A avaliação deve considerar como está o seu estado de saúde no momento. Estou resfriado. Posso tomar vacina? Na maioria dos casos, sintomas leves como coriza e mal-estar não impedem a vacinação. Se houver febre ou uma condição de saúde mais grave, a equipe de saúde pode orientar o melhor momento. Fui treinar, posso tomar vacina? A prática de atividade física não impede a vacinação. Se sentir algum desconforto após a aplicação, respeite seu corpo e ajuste a intensidade dos exercícios. Perdi uma dose da vacina, posso continuar o esquema vacinal? É o que você deve fazer. Procure uma unidade básica de saúde para atualizar a caderneta de vacinação.
0: Ou seja, vacilão e vacilona, deixe de medo e vá tomar sua vacina.
1: Não vacile, vacine-se.
0: 6h30, aliás, o sarampo tá pegando em São Paulo, hein? Diz que veio do Canadá, dos Estados Unidos, viu?
1: Menos mães vacinando os filhos contra o sarampo.
0: É.
1: Uma coisa impressionante.
15: Esportes.
0: 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Bom, vamos começar pela Série A, Tony Santos. Resultados de sábado, atualizando você, sábado.
1: São Paulo empatou, né, com o Curitiba, 1-1. Fluminense.
0: Em casa, foi?
1: Foi, rapaz. Agora, esse jogo aí do Palmeiras, o Palmeiras saiu na frente. Aí foi, depois o Fluminense empatou, o Palmeiras fez 2-1 em 10 minutos, acho que menos de 10 minutos o Fluminense venceu, viu? Virou o jogo 3-2, Palmeiras diria, em crise, né? Hein? Palmeiras em crise. Atlético Paranaense empatou com o Bragantino, agora você traz aí o resultado do domingo, começando pelo Bahia, né? Mais uma vez,
0: Bahia.
1: Que drama.
0: Eita,
1: Sardinha tá risada, Sardinha tá dando risada.
0: É, Bahia porreta. O Vasco tomou 3 do Santos, em casa.
1: Coitado do Vasco.
0: Atlético Mineiro deu 3 no Grêmio.
1: Coitado.
0: O Grêmio também em crise. Mirassol e Flamengo. Mirassol. Quanto foi o jogo, Mirassol e Flamengo?
1: 5-1 Flamengo. Lá em Mirassol.
0: O Vitória venceu o Botafogo. Corinthians e Cruzeiro foi quanto?
1: Corinthians e Cruzeiro foi 2-1, tava ganhando o Cruzeiro.
0: Cruzeiro venceu, foi?
1: Cruzeiro fez 1-0, o Corinthians empatou, depois o Cruzeiro tá ajustadinho. Tá ajustadinho.
0: Chapecoense 3-3 com Bahia. Com esse resultado, o Palmeiras tem 48, o Flamengo tem 45. É uma vitória do Palmeiras, hein? E tem 22 jogos. O Palmeiras tem 23, o Flamengo tem uma partida a menos. Até o Paraná é o terceiro com 41, Fluminense é o quarto com 38 pontos. E o Bahia está na sexta colocação do 34. Encalhou aí.
1: É, o Cruzeiro já passou do Bahia.
0: Bahia, 36. Bom, quem tá ruim é pro Internacional, velho. Entrou na.
1: Joga hoje.
0: Ah, joga hoje, né?
1: Contra o Remo.
0: O Internacional é o primeiro da faixa de rebaixamento, o Remo. Depois vem segundo com 22 pontos, o Vasco, cara, o penúltimo do campeonato. Eu disse que vai cair um grande, talvez dois, hein? Chapecoense, que não empata nem perde pra ninguém, só com Bahia.
1: Você acredita que a Chapecoense até esse jogo tinha menos pontos do que gols? Quer ver? Dá uma olhada aí, ó. A Chapecoense tinha. Cadê?
0: Só ganhou uma partida, né?
1: Duas, né?
0: Uma.
1: Uma?
0: Uma partida.
1: Brincadeira?
0: Só.
1: Olha. É uma coisa impressionante isso aqui. Isso aqui é pra pegar Rogério Ceni e dar uma surra, véio.
0: Perdeu 13 Olha, partidas.
1: O Chapecoense tinha 10 pontos até aquele jogo. E tinha. Deixa eu ver, gols marcados aqui. Gols marcados. Ele tinha. 13 gols marcados. 13. Brincadeira? Deixa eu ver. Gols marcados aqui. Chapecoense tinha 23 gols marcados, mas já tinha levado 23 também. Aí o Bahia acaba levando 3 da Chapecoense.
0: Brincadeira, não. Bom, próximo compromisso pela Série A é o Bavi, que vai acontecer em um domingo, no Barradão, no dia 23, ou seja, domingo que vem, né?
1: Domingo que vem.
0: E aí, meu irmão, favorito
1: da tarde,
0: aí. No Barradão, vitória embolada.
1: Fábio Mota, agora, o Fábio Mota no último Bavi do Campeonato Brasileiro queria torcida mista. Aí a direção do Bahia não aceitou. Parece que ele tá dizendo, ó, agora pode trazer a torcida do Bahia pra cá se vocês quiserem, viu? Eu sou a favor se o Ministério Público liberar.
0: Uhum.
1: Aí tá essa onda aí, porque há muitos anos que a gente não tem mais torcida mista, né? Porque a torcida do Bahia e do Vitória era um exemplo para o Brasil há 20 anos. Todo mundo dizia, por que não faz um Bavi, ou um clássico como o Bavi em Salvador, como o Bavi da Bahia? Não tem violência. Aí de lá pra cá começou aquela.
0: Pau quebrado.
1: Aquele clima, Ministério Público agiu, não pode ter torcida junta. Olha, agora falar a verdade, viu? É melhor deixar separado mesmo.
0: Olha, só uma geral, na Série B, o Criciúma lidera com 43, Juventude é o segundo com 39. Se assim acabasse ontem, subiria automaticamente Criciúma e Juventude. Mas agora eles inventaram lá de um quadrangular dos quatro restantes, né? Vila Nova, Fortaleza, Operário do Paraná e Sport. Uma geral também na Série C, que ninguém fala, só nós aqui, Tony. O Brusque é líder, Inter de Limeira, Botafogo, Paysandu, Guarani, Santa Cruz, Ipiranga e Amazonas. Esses iriam para a fase seguinte. E na Série D, semifinal.
15: Já subiram quatro, sabia?
0: É. O Asa, o Gama, o Berlândia e o ABC.
15: Na Série D sobem quatro. E quatro vão pro mata-mata pra ver os outros que vão subir, porque são seis que sobem na série D, na Série C.
0: Então a semifinal é assim, a Asa e Gama, o Berlândia e ABC.
15: É, então subiram. É, o Asa, né?
0: Uhum.
15: O Gama e outro aqui.
0: O ABC, Gama,
15: ABC,
0: o Berlândia.
15: Asa e o Berlândia.
0: É.
15: E ainda vão lutar outros dois times, quatro times vão lutar no mata-mata para ver quais são os outros dois que vão subir.
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15: 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Comercial agora?
0: Vamos logo aqui, finalizando o Intermunicipal, que começou esse fim de semana, Tony. Só o Rodelas, que é do grupo de Paulo Afonso e Tucano, venceu a equipe de Glória. Rodelas deu 1-0 lá dentro de Glória. E Tucano e Paulo Afonso ficou no empate em 1-1.
15: E a gente teve ainda alguns jogos lá do Litoral Norte. Crisópolis bateu Rio Real por 3-0. E na região do Cisal, Santa Luz empatou com Valente 1-1 e Serrinha venceu Biritinga por 1-0. Santa Bárbara, ali na região de Feira de Santana, empatou com Barrocas 1-1.
0: É, o destaque para Conceição do Coité, que deu 4, né? Ninchu. Deixa eu ver outra goleada aqui.
15: Aí Coité de volta, né? Será que Coité vai formar uma grande seleção,
0: rapaz? Ih, rapaz, a equipe do, deixa eu ver, deu 5-0 em São Francisco de Conde? Meu Deus do céu. É, São Francisco. 5-0 foram os destaques deste fim de semana.
15: E ali na região norte tem o Conde, esse aí é o São Francisco do Conde, né? Porque o Conde é aquele lá da...
0: É.
15: O Conde perdeu por 1-0 do Araçás. Esse aí é São Francisco do Conde, né?
0: Mas eu não tô vendo aqui, que é do grupo, não tô vendo aqui, não.
15: É, de São Francisco?
0: São Francisco do Conde, é.
15: É, porque o Conde...
0: Que sempre teve boas seleções, né?
15: É, o Conde, ele perdeu do Araçás. O Conde é aquele ali perto de Acajutiba.
0: Sim, sim. Uma praia maravilhosa.
15: A linha verde, né? É que tem aquela praia lá sítio do Conde.
0: Sítio do Conde.
15: Eu já fiquei lá uns 3 meses.
0: É, né? aquela onda é perigosa, hein?
15: Quando a praia era nativa, não tinha nem energia.
0: É, a gente tinha acesso a um caminho de chão.
15: É.
0: Não sei como é que tá lá, não. Tem mais de 10 anos que eu tive lá. Vamos pro intervalo, a gente volta com o resultado das loterias.
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0: na sexta-feira à noite, com a informação que recebemos aqui na nossa reportagem de um homem identificado como Gelvan Alves Lima de Jesus, de 24 anos, teria sido encontrado morto na última sexta-feira lá no bairro Vitória, em Cipó. A ocorrência foi registrada por volta das 7h35 da noite. A suspeita inicial é de suicídio, após a vítima ter sido encontrada em situação de enforcamento. O Departamento de Polícia Técnica esteve no local para realizar os procedimentos necessários para a remoção do corpo, para a perícia, e as circunstâncias da morte devem aí ser esclarecidas pelas autoridades após a realização dos exames periciais. E outra situação que infelizmente a gente já recebeu nas primeiras horas de ontem foi a morte de um homem identificado como Thiago Santos Souza. Ele morreu nesse último domingo após ser ferido durante uma ocorrência nas proximidades do Bar Tirafino, em Cícero Dantas. As informações apontavam que Thiago teria tentado separar uma briga quando acabou sendo atingido por um corte de garrafa na região do pescoço. O homem, infelizmente, não resistiu à gravidade dos ferimentos e morreu ainda no local. O Departamento de Polícia Técnica esteve na área para realizar a perícia e os procedimentos necessários. Poucos instantes após o ocorrido, o autor do golpe foi localizado e foi preso e já se encontra à disposição das autoridades. A informação que a gente recebeu que ali na região do bar citado, né, o Bar Tirafino, estava acontecendo ali os preparativos para início de uma festa tradicional no município de Cícero Dantas, quando aconteceu a confusão e infelizmente Thiago tentou ali conter os envolvidos nessa confusão e acabou recebendo esse golpe e infelizmente acabou morrendo. Daqui a pouquinho a gente vai trazer alguns acidentes que aconteceram aqui na nossa região, né? Um homem inclusive acabou morrendo em um acidente envolvendo motocicleta em Nova Açores. Fique ligado que a gente vai trazer também as ocorrências aqui nas rodovias BR-110, 410, aqui na nossa região. Os principais acontecimentos também foram registrados vários acidentes em pontos distintos aqui da BR-110. Você vai saber onde e as circunstâncias daqui a pouco no nosso Pombal Móvel. 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

Valeu, Kleber. Valeu, valeu. É, vamos lá, o resultado das loterias desse fim de semana. Que agora as loterias de sábado estão sendo anunciadas no domingo, né? 45 milhões a Mega Sena, no oferecimento da Lotérica São João. Ó, a Mega Sena aí, galera. 45 milhões. Vai fazer seu bolão. Eu ganhei um dinheirinho também já. Vou pegar hoje. Lá na Lotérica São João. O concurso 3045 deu 23, 29, 33, 42, 43 e 57. É, ninguém ganhou. Ninguém ganhou. Deixa eu ver se tem alguma aposta aqui de Pombal. Não, nada na Bahia.

0: esquina da quadra, não saiu para a Bahia, não. Saiu para Simões Filho, no 89. 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
1: Você trouxe a qual aí?
0: Mega.
1: Mega, vou com a Loto Fácil, Dona Churrascaria, Pizzaria e Boteco. 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A Loto Fácil teve um ganhador, as dezenas sorteadas, 1, 2, 3, 4, 5, 8, 9, 14, 15, 17, 20, 21, 22, 23 e 24. 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
0: São José do Rio Preto, viu? Foi o vencedor lá da Loto Fácil. Vai tirar 1.700.000. 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A Quina, 4 apostas fizeram a quadra da Quina, vão ganhar 11.000, mas o prêmio principal não saiu. O concurso 793 deu 21-41-57-63-64.
1: 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Time Mania, o time do coração, Atlético Mineiro foi o time sorteado. As dezenas sorteadas, 9, 18, 23, 42, 47, 64, 75 acumulou. 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
0: Deu carneiro e elefante na Federal de sábado. Deu quinto prêmio, deu 44,61. O quarto prêmio deu 43,37. O terceiro prêmio foi 34,67. Segundo prêmio, 97,44. Na cabeça, 27,45. Carneiro e elefante.
1: Dia de sorte. Mês de sorte, outubro. Daqui a pouco eu trago aqui as coisas, porque eu vou trazer o recado aqui da Ótica Pombal. 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As dezenas do dia de sorte sorteadas: 7, 8, 15, 17, 20, 23 e 26. O prêmio acumulou, né? O mês de sorte, outubro.
0: Acabou?
1: Acabou. Não tem a milionária, mais milionária aí.
0: É, não tô conseguindo abrir, não.
1: Então deixa eu passar aqui rapidinho. A mais milionária também acumulou os trevos sorteados: 3, 5, as dezenas 23. 32, 33, 38, 45 e 46, BR88, para turbinar a velocidade da sua internet, planos com diversos aplicativos para você, para você baixar música, assistir filmes, séries, futebol, né? 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
0: Falta um minuto, agora não, completou 7 horas. Lembrando que amanhã começa a ser depositado os valores de quem recebe Bolsa Família, NIS terminado em 1. NIS 1 começa amanhã, 18 de agosto. E o último, o NIS 0, no dia 31 de agosto.
1: E daqui a pouquinho, Santaninó, então, empinando moto lá no campo Caçuçu, o pessoal mandou um bilhetinho aqui pra gente denunciando isso, hein? No campo do Caçuçu, eu já vi campo é pra jogar bola, agora pra empinar moto.
0: E se eu disser que eu vi 3 empinando moto 11 horas da manhã de sexta-feira e sábado, na Abelardo Gama?
1: Ah, mas eu acredito que eu já vi também. Isso aí virou uma rotina aqui na cidade, o pessoal acha que pode voar com moto, não tem asas não, moto, viu?
0: Ai, ai. E não tem para-choque, né?
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14: É, estamos de volta aqui pela Rádio Pombal, hoje dia 17 de agosto de 2026. O ouvinte está reclamando aqui, disse que mandou um áudio para Marco e Viana a respeito de um entulho compensado, papel de cimento, na rua V, fundo da creche do Caburé, e cruzando com a esquina na Avenida Deputado Antônio Brito. Eu disse aí a rua X, né? Deixo toda limpinha, viu, Santana? Bom dia, passa aí para o senhor para ver. Eu tô olhando aqui. Foi aquela que tinha o colchão, né? Uma cama box, não é isso? E agora a rua V, se não tô enganado aqui, acho que é rua V também.
15: Você desce a rua Dona Neni lá no fim.
14: No finalzinho,
15: no,
14: né?
15: No final da zona sul da cidade. Lá no topo, lá na creche, onde estão construindo.
14: Agora, é muito comum também, as pessoas fazem uma reforma no banheiro, na cozinha, e coloca o entulho na porta. Isso aqui é miseiro. Aí as pessoas passam a achar que ali é um lixão, velho. Aí começa a botar lixo comum. Eu vejo isso aqui, ó, ali naquelas transversais do cemitério velho, principalmente na primeira travessa da Rua do Esporte, quatro montes de pequenos lixo, assim, de resto de obras. As pessoas vão lá, põem um saco de lixo comum. Aí é pra bagunçar mais ainda. Tem uma reclamação.
15: Gente, é igual a rato. Se vê um entulho, ele começa
14: rapaz, um negócio impressionante.
15: A ser atraído.
14: O cara, tudo bem que o cara lá comprou um guarda-roupa e se desfez do guarda-roupa. Ele joga na rua. Joga na rua, simplesmente.
15: Rapaz, eu não tenho coragem de jogar nada em rua, assim. Deixar lá, velho.
14: Tony, eu pego um menino de uma padaria que tem aqui na Beira do Gama. Ele me cede aquele saco de calamaço, não sei como é que é chamado aqui. E qualquer coisa que eu tenho assim, fora do lixo doméstico, eu ponho dentro do saco e vou no lixo mais próximo e jogo. Não é pra jogar na rua. É porcalha. E às vezes a pessoa confunde com lixo comum, um negócio terrível.
15: Eu tô com várias coisas lá da minha casa, no quintal lá, que eu vou pegar um carro e vou tirar, jogar no lugar apropriado. Mas é assim, resto de mesa, entendeu? Aquele material que não presta mais, material de mesa. Aí eu vou pegar e jogar na rua e esperar.
14: Eu tenho uma TV de tubo para jogar fora. Eu tenho uma máquina de lavar para jogar fora. Tô deixando no momento certo, que a pessoa já me disse onde eu posso descartar todos os dois, né?
15: Isso é uma questão da educação, né, velho?
14: É, pô. Disciplina, amor à cidade.
15: Pois é, olha.
14: E ao próximo.
15: Ontem não, sábado eu estava trabalhando aqui, alguém tocou a campainha e me entregou esse bilhete. Ele queria que eu fizesse a denúncia sábado. Eu disse, rapaz, sábado não. Deixa o prato. A gente tem um programa aqui que a gente faz essas denúncias, né? Que é o Voz da Cidade. Aí eu deixei pra falar hoje. Olha como ele escreveu. O nome dele não tem? Essa palavra vândalos não fui eu que tô usando, hein? E é vandalismo mesmo, né? Por favor, fazer uma denúncia. Os vândalos empinando moto, eu tô lendo como tá, do jeito que tá, no campo do Caço Sul. Os moradores pedem às autoridades para tomar providência. Pronto, é isso aqui, tá o bilhetinho aqui. Veja aí, Santana, desse jeitinho, entendeu? Empinando moto no Caço Sul. Caço Sul é logo ali, ó. Tem um campo de futebol, que pelo que o nome diz é para jogar futebol. E segundo essa pessoa, eu não vou dizer que foi uma mulher, essa pessoa, que ela pediu assim, não botou nome, então. Eu sei quem é, mas claro que eu não vou dizer, né? Veio pra cá e pediu, pelo amor de Deus, porque estão empinando moto no campo.
14: Ó, eu vou dar uma de advogado do diabo, posso?
15: Né?
14: Menos ruim que é num campo, que é uma área restrita. Pior é na Belardo Gama, em plena avenida. Se ele. Aí, Tony, aí eu não vou. Tá errado empinar moto. Mas se ele tá em um campo e não tem ninguém jogando, menos ruim. Pior é no centro da cidade,
15: pior
14: como eu vi.
15: É se ele estiver empinando na hora do cara jogar e o cara. Eu quero jogar ele. Não. Aqui é
14: aí,
15: pra empinar.
14: Aí é diferente, né?
15: Porque mas quando o cara os moradores. São os moradores que estão reclamando sobre isso.
14: Agora, sim, se tivesse um lugar destinado pra é grau que chama, né?
15: É.
14: Ou pra eles praticarem o grau dele, menos ruim. O que não pode é fazer, por exemplo, naquela avenida Dona Neném, que eu já vi ali vários pinando moto. Ontem, sábado, eu flagrei dois na Belardo Gama, né? Naquele cruzamento ali. E eu olhando pra cara dos caras. E um ainda de carona, né? O cara, rapaz, o cara com um carona empinando moto. Então é.
15: Tem um ouvinte de Nova Soura fazendo um apelo para o prefeito Alain. Alô, prefeito Alain. O morador está perguntando quando é que o ônibus do Curral Novo vai ficar consertado para levar os estudantes do Pinguinho, né?
14: Pinguinho, acho.
15: Pinguinho e Pingão, né?
14: Eu acho que é isso.
15: É, né? Ele está perguntando, ele disse que está quebrado aí já há alguns dias. Os estudantes estão sem transporte.
14: E sem aula, né?
15: E sem aula. Então, o prefeito, pessoal da Secretaria de Educação, pessoal do setor de transporte aí de Nova Soura, se tiver uma informação sobre isso, a gente agradece, para que a gente possa dar aí um sinal para esse ouvinte que manda aqui pra gente essa reclamação.
14: Pô, a gente resumiu porque a reclamação dele tá muito grande, né? Angelita do Buri.
0: Bom dia, Tony. Bom dia, Santarém.
14: Bom dia.
0: Angelita do Buri. Santarém e Mastone. Esse empinamento de moto é em todo lugar, porque aqui na estrada do Buri, de tarde, faz até medo a gente fazendo caminhada, eles passarem por cima da gente.
14: Verdade.
0: Sai, os moleques saem de cipó pra vir empinar moto aqui na estrada do Buri, que faz até medo a gente tá caminhando na estrada e eles atropelar as pessoas. E esse negócio dessas motos e dessas descargas é o cúmulo, que eu não sei o que, é que a polícia vai vir fazendo que não pegar eles.
14: Uma vez, isso foi em Salvador, em Pernambués. Eu tava saindo de uma clínica, aí numa esquina que tem lá em Pernambués, o cara deu uma empinada, né? Deu o grau. Tony, na hora que ele deu o grau, a polícia saiu da esquina, velho. Rapaz, aquele cara tomou um tapa nos peitos, que até hoje dói em mim. Pegou ele assim, aí, olha o tamanho do negão, deu uma tapada assim no meio do peito, pá, estralou, jogou a moto em cima da caminhonete e levou ele.
15: Doeu até nos cabelos.
14: Afirma que tapa bem dada, peste, meu irmão, no peito.
15: Eu conheço essa estrada do Buril, viu? Ela passou asfalto, tem um asfalto até longe, ela é uma estrada meio complicada, ela não tem acostamento, tem uma parte que é rebaixada, tem, olha, o cara tá fazendo grau numa pista dessa aí, e realmente é uma pista, como ela falou, né? Por não ter acostamento, uma pista que quem caminha e vê um cara fazendo grau é assustador, você fica com medo.
14: É, ele pode perder o controle ali e passar por cima de alguém, com certeza. Bom dia, Santa. Na verdade, eles estão empinando moto no campo, pois estão treinando para depois empinar na rua. Você também, viu? Aí você me quebra. São 7:12, 7:12. Bom dia, amigos. Também, pergunta o prefeito Alan, quando o povo de Nova Soura vai para dinheiro de Marquinho de Cipó? Na cidade não tem lazer, tá morta. Não entendi direito o que você quer dizer. Seja mais claro. 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
14: Olha, um ouvinte que falou um negócio interessante, tem pessoas que reciclam esse tipo de material, sabia? Resto de guarda-roupa, mesa. Diz que a moça disse que tem aqui um contato. Passe para mim esse contato, por favor. Viu? Porque aí já serve, já.
15: Então, antes de botar, pegando esse contato, antes de colocar para fora,
14: já liga para a pessoa.
15: Já liga,
14: né,
15: para essa pessoa. Olha, eu tô colocando um material para fora assim, assado. Você quer? Tem interesse?
14: Uhum.
15: Passe aqui, porque eu vou botar tal dia para a gente não emporcalhar a rua, né?
14: Uhum. Uma boa. Meus amigos, fim de semana trágico em Coité. 3 afogamentos, 2 mortes. Um aconteceu no distrito de Juazeirinho, um senhor de 62 anos que estava desaparecido, foi encontrado o corpo. O outro caso no açude de Boa Vista, de 46 anos, também desapareceu, do povoado Caruaru. E o outro caso no açude, também é um açude, na Boa Vista, também uma terceira pessoa morreu afogado. E esse período de estiagem, existe uma falsa ilusão de que o rio está seco. É aí que mora o perigo, né? Porque ele o volume de água diminui, mas tem locais que são fundos, pontos fundos. Então tá aí essa tragédia que aconteceu em Coité. 3 pessoas afogaram, 2 delas morreram. Vamos falar com o Celso, vamos falar de saúde. Celso, bom dia.
12: Oi, bom dia amigos do Voz da Cidade, aquele abraço todo o pessoal sintonizado com a gente na região. 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

0: 7h22, Kleber, cadê você, Kleber França?
1: Estou aqui diretamente da BR-110, Edson Santarini, bairro Pombalzinho, onde inclusive nessa mesma rodovia, nesse fim de semana, várias ocorrências foram registradas em diversos pontos, em dias distintos também, né? A BR-110 registrou diferentes acidentes nos últimos dias em trechos da região, incluindo ontem à noite, né? Foi registrada nas proximidades da ponte que dá acesso ali a Cipó, um acidente mais recente envolveu um carro e uma motocicleta. Os ocupantes da moto foram socorridos e encaminhados para a unidade hospitalar. Não foram divulgadas aí as informações sobre o estado de saúde das vítimas, a gente segue acompanhando. No sábado, dia 15, outro acidente foi registrado próximo também à ponte, né? Essa ponte que dá acesso ao município de Cipó, né? Passa aí por dentro do município de Cipó. Os ocupantes de um veículo pesado aí, do veículo ter saído da pista, né? Inclusive, gente, se tivesse acontecido um pouco mais à frente, né? Esse acidente, ele teria caído no rio, por muito pouco mesmo. É questão assim de alguns metros de distância. Ele acabou saindo da pista, esse veículo, mas apesar dos estragos materiais no veículo, os ocupantes não tiveram ferimentos, saíram ilesos. O veículo precisou ser removido com o auxílio de uma máquina. Também no sábado, uma colisão envolvendo duas carretas chegou a bloquear a BR-110, desta vez em Cícero Dantas. O acidente provocou um derramamento de óleo, inclusive na pista, e deixou o tráfego interrompido. Equipes do Corpo de Bombeiros da Polícia Rodoviária Federal estiveram atuando no local. As circunstâncias dos acidentes ainda não foram oficialmente esclarecidas. As autoridades seguem investigando. Desta vez, também aconteceu, neste fim de semana também aconteceu, melhor dizendo, um acidente em Nova Sori, esse infelizmente com uma vítima fatal. É um acidente registrado, inclusive, por volta das 9h43 desse último domingo, à noite, né? Às 9h43 da noite, no povoado Quixabeirinha, ali nas proximidades da fazenda do Saudoso Mado. A Polícia Militar foi acionada após receber informações do Serviço de Atendimento Móvel de Urgência. A vítima trafegava com uma motocicleta quando um ciclomotor, melhor dizendo, trafegava com um ciclomotor quando perdeu o controle do veículo e sofreu uma queda. O homem não resistiu aos ferimentos e teve o óbito constatado ainda no local. Até o momento, o registro da ocorrência, a vítima ainda não havia sido identificada oficialmente. As circunstâncias do acidente estão sendo apuradas, a gente vai seguir acompanhando para tentar trazer mais informações. Isso aconteceu ontem à noite no município de Nova Sori, no povoado Quixabeirinha, já nas proximidades, volta repetida, a fazenda do Saudoso Mado. Isso, infelizmente, outro registro de acidente, né, nesse último fim de semana, com muitos, né, principalmente na BR-110, neste agora, infelizmente, com uma morte confirmada. O Departamento de Polícia Técnica foi acionado para fazer a remoção do corpo, né, e realizar aí os levantamentos necessários. Daqui a pouco, homem invade residência e ameaça criança com faca em Cícero Dantas. E ainda, homem é preso por suspeita de tráfico durante festa em Ribeira do Pombal. A ação contou com a atuação aí da Guarda Civil Municipal. E ainda hoje, né, advogado suspeito de envolvimento na morte de colega é preso em Jeremoabo. Já já mais informações deste caso que a gente segue acompanhando. 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Eu sou o Kleber França, direto das ruas, para o programa Voz da Cidade com Edson Santarini e Tony Santos.
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0: 7h28, 7h29. Daqui a pouco é 7h30, e aí o couro come. Vamos lá, publicidade e informação, seu Tony Santos.
1: É, bora lá, porque tem muita, muita informação de publicidade aqui. 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Ó, a prefeita de Ribeira do Amparo, Tete Brito, considerou fracassada uma licitação para construir uma ponte lá em Jacurici, que é uma área rural do município, do distrito de Raspador. Ela abriu essa concorrência e as empresas que se apresentaram ou não tem documentação, não sei, nem o nome das empresas tem, ou não tem condições técnicas para fazer. Só sei que, em razão disso, ela disse que as empresas ficaram inabilitadas de todos os licitantes. A presente decisão fundamenta-se nos autos do processo administrativo, porque, o pessoal lá da licitação, não houve aí, houve inabilitação de todos os licitantes. Não sei o que foi, não tinha condições técnicas, não convenceu. Sei que aqueles que apresentaram propostas, nenhum foi habilitado para fazer essa ponte. Aliás, não é de agora que eu vinha falando dessa licitação, né? Eu pensava até que a obra já tinha sido feita, mas não foi feita não. O problema é que as empresas que se credenciaram, ou não sei se não tinha condição técnica para fazer, não sei se a questão da documentação, sei que quando isso acontece, a licitação é considerada fracassada, ou seja, não teve vencedor.
0: Com esse caso, a que aconteceu em Cícero Dantas, essa morte, o rapaz foi apartado. Depois da missa, da festa de encerramento da padroeira lá em Cícero, Nossa Senhora do Bom Conselho, aí teve um paredão, né? Que agora aqui virou moda agora, negócio de paredão. Aí ele foi apartar uma briga e o cara deu uma garrafada, foi pro caixão em vela.
1: Agora pescoço. Tem um detalhe nisso aí, que eu vou chamar a atenção até do prefeito. Não estou dizendo que o prefeito é responsável por isso, que eu não sou irresponsável de dizer que o prefeito é culpado por morte. Agora, tem um decreto do prefeito, que inclusive foi divulgado aqui, e provavelmente lá nas mídias sociais proibindo...
0: Paredão.
1: Não, e recipientes de vidro. E no Avenida Semi, não foi isso que aconteceu? E a Avenida Semi faz parte do circuito. Então, não, se o decreto não alcançou esse circuito, está errado. Que eu acho que alcançou. Como é que não houve fiscalização, então, Santarino? Porque se tem uma coisa que a polícia faz logo questão quando se reúne, é sobre essa questão de recipientes de vidro, de objetos pontiagudos.
0: Agora, resta saber, Tony, se houve decreto, que era
1: houve um decreto.
0: Festa da Padroeira, né?
1: Ele decretou no sábado, não foi na Alvorada?
0: Foi.
1: Na Alvorada. A festa da Padroeira foi no sábado. Isso aí aconteceu pela manhã do domingo, ou na madrugada, né?
0: Uhum.
1: Então, Santarini, ou não houve fiscalização. Porque você hoje ter... Isso é um fracasso total numa segurança de festa. Porque é exatamente o que a polícia recomenda logo quando se reúne com o pessoal da prefeitura.
0: E churrasquinho não ser vendido com espeto.
1: Com espeto. E nem aqueles pauzinhos pontiagudos, né? Servido em... Inclusive tinha isso. Servido em pratos. Aí você tem um decreto que diz que o cara que vende alimento, tem que usar uma touca, tem que descartar isso, tem que descartar aquilo, servir, e você tem uma garrafa dentro do circuito, em que estabelecimento foi? O cara, olha, tem que ser responsabilizado.
0: Edson está dizendo que é de lá, também em bar e festa, proibido.
1: Proibido, exatamente.
0: Então, essa garrafa veio de algum bar.
1: E outro, veio de algum bar, descumprindo um decreto. Outra coisa, cadê a fiscalização? Porque essa fiscalização ela tem que passar antes.
0: Que é pela guarda municipal, né? Seria, né?
1: É, ou então o pessoal de uso e ocupação, sei lá, tem que ter lá o pessoal do setor de tributos, enfim. Eu só sei que tem que ter uma fiscalização. Você tem uma pessoa morta em um circuito por uma garrafa de vidro? Gente, se tem uma coisa que a polícia mais fala é sobre isso. Então, o circuito é o epicentro da festa. Passa ali, né? Um ponte do município, maior ponte da cidade. Então, olha, é por isso que eu digo, não adianta você botar um decreto e não fiscaliza. Isso é grave, você tem alguém morto numa festa com um decreto de um prefeito por um objeto que é proibido entrar naquele circuito.
2: Tony Santarini, bom dia. Lá realmente eu fui ontem para a festa lá. Durante o percurso, muitas garrafas quebradas. Ah, é. Quem não estava de tênis,
1: virou risco
2: até de cortar o pé. Eu nunca vi uma coisa daquela, nunca mais eu vou lá.
0: Garrafa de uísque.
1: Que é isso? Falta de comando, velho.
0: E geralmente nos decretos é ainda avisado de que as pessoas às vezes levam suas próprias bebidas, que essas bebidas fossem substituídas por aqueles...
1: No cooler, mas sem objeto de vidro.
0: De,
1: né?
0: Vidro.
1: Recipientes de vidro. Não, isso aí é um cúmulo, isso aí mostrou como a mulher, se essa mulher, ela falando isso aí, que não foi um caso isolado não, a gente viu, ela disse que encontrava durante o circuito várias garrafas quebradas.
0: Capaz de cortar o pé, ela foi bem clara.
1: Então, ou seja, não se montou uma equipe, Santana, para fazer uma fiscalização, para prender mercadoria, para ter coragem de tomar aquela mercadoria, que o decreto dizia isso, além de multa, fechamento do estabelecimento, também a questão de recolhimento da mercadoria. Tudo isso tinha no decreto.
0: Era para só lá, deve ser lata que ele está de cerveja na festa. Tem um ouvinte mandando um áudio aqui, parece que é sobre esse assunto. Vamos lá.
3: Bom dia, Tony. Bom dia, Santarini. Cara, dia. A desorganização dessa festa do Bom Conselho, a festa não a da paróquia, a festa de rua, é uma desorganização terrível. Não tem essa fiscalização. É para ver os lugares que estão realmente vendendo bebida em garrafas de vidro. O pessoal entra com litros de uísque também.
0: Aí, tá vendo?
3: De vidro. Então, não houve uma fiscalização grande.
0: As pessoas acham que é só a garrafa de cerveja.
1: Não,
0: é qualquer... garrafa de uísque, conhaque que as pessoas levam.
1: Isso é chamado festa de largo. É como se fosse uma micareta, trio passando em praça. O que é que você tem que fazer? Você tem que isolar os espaços, cada esquina daquela isolar. Porque senão, Santarino, o vândalo, o cara que quer fazer um mal feito, ele tem várias rotas de fuga.
0: É como uma pessoa aí para uma festa com a faca. Se ele já sai de casa com a faca, ele já sai mal intencionado.
1: A pergunta que eu faço, quem foi a essa festa? O percurso dessa cavalgada, da alvorada, estava as laterais, os cruzamentos estavam interditados? Havia aquele, como é que chama? Aquele portão lá que o cara faz a vistoria, né? Havia isso, quem entrava era vistoriado para ver se estava com alguma coisa, levando algum objeto que representasse o perigo para o folião. Isso é responsabilidade da prefeitura. A responsabilidade de garantir a segurança é da polícia, da Guarda Civil Municipal, mas quem tem que dar o suporte desse tipo de coisa de fiscalização é a prefeitura. A polícia não vai sair de bar em bar, a Guarda Civil Municipal, se ela encontrar ali, se deparar, evidentemente que ela vai abordar, né? Mas os fiscais é quem deve fazer isso.
0: Certo.
1: Felizmente, aconteceu um jovem, né? Perdeu
0: um jovem.
1: Que tentou evitar anos. Uma briga, coitado.
0: Certamente. Eu tenho vários depoimentos aqui, a gente vai passar daqui a pouquinho, mas deixa eu falar isso aqui, porque esporte é tudo nessa vida, meu irmão. Esporte é tudo. Aqui, ó. Campeonato Baiano de faixa preta, sênior, bronze, no meio dos garotos, segundo o Emerson, né? super etapa do circuito baiano classe veterano de 40 a 49 anos, campeão. Obrigado a todos que apoiaram por esse momento, né? Valeu, Emerson. Parabéns aí pra galera, né? Do judô de Ribeiro do Pombal, que vem crescendo a cada ano, né? Parabéns a todos vocês.
1: Sabe o que é que tá acontecendo em Cerro Danço? O prefeito lá tá muito mal. Tá devagar. Essa vaia que Gerônimo levou lá é reflexo do governo dele. Porque as notícias que vem de Cicero Dantas é que lá o prefeito tá ruim, a oposição tá forte, tá forte. E aí o governador entrou numa sinuca de bico lá, né? Disse que levou vaia lá. Reflexo do que o prefeito também está fazendo na cidade. Eu não tô dizendo que ele não tá trabalhando, que eu não conheço a realidade de lá. Eu tô dizendo, Sandrine, que ele não consegue, por mais que ele se esforce, convencer o povo de Cicero Dantas. Tá acontecendo um desgaste muito grande com esse prefeito lá, e a gente não sabe exatamente se é falta de liderança, se é falta de pulso,
0: ou se ele já pegou a cidade quebrada.
1: Ou já pegou a cidade quebrada. Enfim, só sei que hoje a oposição, se tem uma cidade em que a oposição tá forte, chama-se Cicero Dantas.
0: Publicidade e informação, Tony.
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0: Tony. Deixa eu lá falando aí, vá.
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0: Muito bem, são 7:45, 7:45, às 9 tem Pinga Fogo com Marquito Viana. Um cara morreu, pense, engasgado por um beiju.
2: Ah, meu Deus do céu.
0: 33 anos, ontem, se engasgou enquanto comia um beiju lá na fazenda Quebradinha, em Coité. Mas Coité acontece é coisa,
2: hein? Bastava um supapo aí embaixo do estômago do cara, ele desengasgava. É. Meu Deus, que atraso esse, deixar um cara morrer engasgado.
0: A equipe da Brigada Águia Resgate foi acionada, mas aí quando lá chegou já era tarde demais, né? Socorristas encontraram o rapaz já todo roxo, vermelho, todo vermelho, roxo, né? Não adiantou. Ele teve aquele primeiro contato, mas ele já estava em parada cardiorrespiratória.
2: Só aguenta 3 minutos. É. Engasgado, alta respiração.
0: Ele foi submetido a 25 minutos de manobra de ressuscitação.
2: Ah, ainda tentaram?
0: Tentaram, mas não adiantou.
2: Então foi mal feita.
0: Será?
2: Ou então o engasgo foi uma coisa.
0: Foi brabo.
2: Assim.
0: Aí o cara disse, não vou comer mais com beiju, não. Não é? Porque o cara se engasgou com não sei o quê.
2: Tem
0: não
2: engasgo come. Que você tem que quebrar a costela do cara, às vezes, pra desengasgar. O supapo tem que ser. Mesmo que quebra. Não é melhor quebrar uma costela do que
0: morrer?
2: É, o supapo tem que ser daquele mesmo.
0: Agora você vê, Tony, a cada dia que passa, a gente tem noticiado esse tipo de morte. Não é a primeira. E reforça a minha tese de que esse tipo de manobras deveria ser ensinado em escolas.
2: Mas já está acontecendo.
0: Já está acontecendo?
2: Está acontecendo. A Lei Lucas, né? Todos os municípios aqui criaram a Lei Lucas.
0: Já criaram, né?
2: E o Corpo de Bombeiros, inclusive, é que está fazendo, já fez treinamento de muitos professores, profissionais, estão na escola, exatamente para evitar isso. Agora, geralmente, quando a pessoa, talvez, a pessoa seja bem gorda, viu, Santarém? Aí aquela barriga ali também, é muito difícil para você fazer
0: o exercício,
2: né? Porque você tem que puxar a barriga pra dentro, né? Puxar assim do estômago pra que tá, o entalo sair, o engasgo, né? O material que engasgou. Eu não sei, isso aí tá estranho, porque geralmente não falha esse tipo de manobra quando ela é feita, ou então já chegaram lá, já perto, né? Do cara.
0: O cara tava já em parada.
2: Já demoraram, né? Demoraram o socorro, porque a primeira investida que você dá ali do estômago, subindo do estômago, logo, logo, a menos que ele tenha se engasgado com muita coisa, mas a tendência é desengasgar. Eu digo porque eu já desengasguei um menino, ele era até meio gordinho, né? E ele comeu quase 200 gramas de macarrão, e aí eu tive que dar 3 puxadas para que ele desengasgasse. Esses dias aí, foi lá em casa minha filha, se engasgou com um pedaço de macarrão, eu pulei da rede, ela já tava assim, não foi 20 segundos, quando dei a

0: Porque é? Cortaram a energia dela, ela pediu uma gambiarra pra casa dela, aí tava lavando uma roupa, tava chovendo.
1: Aí, é.
0: Aí era o fio que passou, botaram por baixo, o fio que fazia a gambiarra pra casa da senhora, era a senhora já. Aí ela pisou, quando ela pisou lá no beco da casa, ela foi eletrocutada e não foi levada pro hospital, mas não resistiu.
1: Não resistiu. 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Quem é do mês de novembro teria que receber a parcela do PIS-PASEP no dia 15. O Bruninho disse que sairia hoje. Mas teve gente sábado que disse, não, já tomei cachaça com dinheiro, já gastei todos, já saiu. Eu não sei, é bom esperar, né? Pelo menos até 10 horas para ver realmente se vai cair na conta aquele seu aniversariante. Tony, o que é que vai ter? Você vai dar o Pix para quem?
0: Que Pix?
1: Dos 38 anos da rádio.
0: Só não pode ser pra mim. Minha esposa queria participar do não, posso não. Vai lá que você ganha, vai.
1: Pode não, viu, Kertman?
0: Pois é, que maracujá.
1: Se saia, viu?
0: Não, ninguém aqui vai se inscrever, nem familiar, nem
1: mas
0: nada.
1: Não pode botar filho, não?
0: Não, que filho, rapaz? Nem filho, nem ninguém. Malmente lá, primo, né? Sei lá, primo pode, né? Primo pode, porque. Agora. Quer dizer, não pode colocar
1: sim,
0: então.
1: E o que é que a gente faz pra gente participar, pras pessoas participarem?
0: Rapaz, só. Para as pessoas?
1: É.
0: Ah, sim, já que era para você.
1: Não, a gente não.
0: Futuro. 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É um presente bom, hein? Um desses dias o cara pediu, Tony Santos, manda aí, vá, velho. Quem vai ganhar sou eu esse negócio aí. Eu tô com muita fé. Eu tô com fé e eu tô precisando.
1: É a base de tudo, né?
0: É, eu tô precisando demais desse dinheiro. Tem gente que se cai um salário mínimo aí na extra, conta, no Pix. Meu Deus do céu.
1: Alivia?
0: Alivia pra caramba. Vai pro mercado, faz uma compra. Outro já diz, ah, meu fim de semana tá garantido. A roupa da festa de outubro.
1: Aí,
0: a comemoração aí da festa de outubro, enfim. Tanta coisa que pode fazer, guardar lá pro final do ano, pra ceia de Natal.
1: E quem tem dinheiro, pode não? Quem é pode, rico?
0: Pode. Bom, eu torço pra que o mais pobre ganhe, né? Mas eu não sou eu que decido. Né?
1: Tô mandando
0: tomara
1: aqui
0: que ganhe, seja o mais necessitado, né? O mais necessitado, mas isso não
1: já
0: quer dizer, mandando, não garante que vai ser o mais necessitado, né? Que vai ganhar.
1: 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E a Lotérica São João, tô indo lá pegar meu prêmio. Eu acertei, fiz 13 pontos. 13, não foi na loteria, não. 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Deixa eu ver quanto eu vou receber lá, Tony.
0: 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É o Saúde em Movimento, é uma feira, né? Mais ou menos uma feira de saúde. Basta comparecer ao local com um documento de identificação para ter acesso aos serviços lá em Pinto 2, serviços para hoje, né? A partir das 7 horas da manhã. Já começou no posto de saúde do Pinto 2.
1: Olha, Valadão está dizendo, caso eu seja sorteado, o dinheiro vai para minha diarista.
0: Aí tá certo.
1: Massa.
0: Tomara que faça isso.
1: Tomara, tô torcendo. Poxa, legal, né? Tô mandando aqui o link pra galera que tá pedindo. Ô, Anderson, você vai querer link, você é rico. Trabalha na empresa rica.
0: Ele também quer do

0: lá, né? Vamos dizer, se você não precisa tanto, doe para quem precisa mais.
1: É verdade.
0: Agora, quando fala em Pix, a galera já gosta, hein? Não quer mais brinde, não. Eu quero é Pix. Fez o Pix. Tem como transformar em Pix?
1: É, tudo agora é Pix. Trump vai dar o nosso, viu?
0: Troca até o presente por um Pix de 10 reais.
1: Trump vai dar o nosso. Aí, já mandei. Tô mandando pra muita gente aqui. 7h55. Vamos
0: tchau,
1: lá,
0: tchau. Tony. Já fui.
1: Vamos lá. Olha, daqui a pouquinho você acompanha aqui que o Tribunais de Contas criam rede de proteção às mulheres. A Isabela Perse vai falar desse assunto. E nós vamos para o intervalo e depois tem o momento do rei Roberto Carlos.
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3: Os tribunais de contas de todo o país lançaram a Rede Nacional de Controle Externo pela Proteção das Mulheres, chamada Rede que Protege. A iniciativa vai atuar na fiscalização das políticas públicas de prevenção à violência, atendimento às vítimas e responsabilização dos agressores. A proposta é unir os órgãos de controle para avaliar se os serviços públicos destinados à proteção das mulheres estão funcionando de forma adequada, como destaca a secretária executiva do projeto, auditora Rayane Marques.
4: E nós podemos contribuir um pouquinho para mudar essa realidade, fiscalizando os recursos públicos, avaliando as políticas públicas, é a gente dizendo ao final da relevância, da utilidade daquela política pública, tentando contribuir um pouco com recomendações para que possam melhorar, porque o que todo mundo quer é a mesma coisa, que a política funcione e que as mulheres estejam protegidas. E trabalhar na indução, no acompanhamento dessas políticas.
3: Uma das coordenadoras da rede, conselheira Suzana Azevedo, do Tribunal de Contas de Sergipe, também ressaltou a importância do trabalho conjunto.
5: Então, nós precisamos, o Tribunal de Contas, né, fiscalizar, avaliar que se a política pública, ela está realmente chegando aonde deve chegar, na proteção, no acolhimento daquela mulher. E, com certeza, nós temos que trabalhar em rede.
3: A iniciativa surge diante de um cenário preocupante. Em 2024, o Brasil registrou quase 1.500 vítimas de feminicídio, o maior número desde que o levantamento começou a ser feito. No mesmo período, foram mais de 1 milhão de chamadas para o telefone 190 relacionadas à violência doméstica. Outro ponto de atenção são as medidas protetivas, determinadas pela Justiça para afastar ou restringir o contato do agressor com a vítima. Em 2024, mais de 555 mil medidas desse tipo foram concedidas no país, mas também foram registrados mais de 101 mil casos de descumprimento. Com a criação da Rede que Protege, os Tribunais de Contas passam a compartilhar informações e experiências sobre o tema em todo o país. Siga a Tricom nas redes sociais. Agência Rádio Web. Produção e reportagem Isabela Pess.
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Toquei essa música na semana passada e contei um pouco da história. Essa música veio de uma inspiração a pedido de fãs, né? Que queria que Roberto fizesse uma música em homenagem às quarentonas. Foi pedido de hoje.

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1: Oito horas, seis minutos, 9 horas tem Pinga Fuego com Marquito Viana. Daqui a pouquinho tem o Saúde é Vida, que fala do suco de laranja, que tem alguns benefícios para a saúde. Já no Boletim Pet, dicas sobre os exercícios para cães idosos. E quanto tempo leva um cão, hein? A vida útil de um cão. Fiquei curioso agora.

0: De 10 a 15 anos, é, isso mesmo. Eu tinha um cachorro que chamava Buick. Ele viveu 13 anos. Morreu de velho, como diz o outro. E também muda também conforme o tamanho do cão, a raça, os cuidados com a saúde. Mas geralmente, tem cachorro, por exemplo, poodle. Como é o nome disso aqui? Chihuahua. Vivem de 12 a 18 anos. Envelhece mais devagar. Tem cão que vive 14 anos, vira-latas. Raça sem definição, entre 13 e 14 anos. Porque a mistura pode trazer resistência a doenças. O pastor alemão vive em média, entra na velhice mais cedo, né? De 5 a 12 anos. Eu perdi também. O labrador também não vive muito. Interessante. Muito bem, agora são 8 horas 8 minutos, 8 e 8. Pessoal pedindo aqui o link da promoção do aniversário da rádio, que vai te dar um Pix de 1.621. 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Esse caso aqui, rapaz, aconteceu, deixa eu ver aqui. Ah, foi o deputado, rapaz, o Roberto Carlos, se envolveu num acidente sábado à noite na BR-407, nas proximidades do povoado de Aroeira, em Filadélfia. E segundo informações, o parlamentar viajava em uma caminhonete S10, acompanhado de outras duas pessoas, quando o veículo colidiu com a vaca, velho. Após atingir o animal, a caminhonete saiu da pista e desceu uma ribanceira às margens da BR-407. Apesar do susto, os danos provocados pelo acidente, né? A caminhonete não presta mais para nada, né? Nenhum dos três ocupantes precisou ser encaminhado para o hospital. Que bom, né? Que bom. O deputado de vários mandatos da região de Juazeiro, Roberto Carlos, que atualmente é do Partido Verde, PV. 8:10 agora. 8:10, TCE, ó, encontra problemas de mais da metade das pontes da Bahia, viu? Mais da metade das pontes, vistoriadas pela auditoria do Tribunal de Contas, apresentou problemas estruturais considerados preocupantes. Vixe! O levantamento identificou 52% das estruturas inspecionadas estavam classificadas em condição ruim ou severa. O percentual, porém, não representa a totalidade das pontes existentes. Quer apostar que a ponte do funil que liga... Meu nome é... Ali é o quê, meu Deus? Aquela ponte que tem lá na ilha... Ali sim que é perigo. Eu tenho medo quando eu passo para aquela ponte, meu amigo. 44 pontes na malha rodoviária estadual precisa urgentemente de reparos. Olha aqui, ó. Misericórdia, 43 nesse grupo, os auditores não identificam danos. Provavelmente sim. Quem conhece a ponte de funil, inclui os rios Muniz Ferreira, o rio Almada em Ilhéus, Cachoeira Itabuna, Capivari Itaberabe e Aracaí em Camamu. Cano estourado na rua São José, em frente à casa 176. Alô, Embasa. Alô, Embasa. Abençoado do dia. Valeu, Rosa. Vou mandar pra você, querida. Adailton. Fala, Adailton. Bom dia, Adailton.
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0: Oi. Gostaria de falar com o Santarino, com urgência. Ave Maria, urgente, é? Pode falar por aqui, pode mandar o áudio, querida. Ou eu ligo mais tarde, depois de terminar o programa, pode ser? O link para Yolanda, também quer ganhar, né, Yolanda? Vou mandar para você agora o link para você ganhar um salário mínimo. Cadê? Pronto, já mandei, filha. Aí, ó. Fala, Geilza. Eu já me inscrevi, o número da Pombal, número 90.1, né? Isso. 99.1. Isso, tá certo. Um abraço pra você, Rosa. Vou mandar pra mim, pra Rosa, o link. Pera, Rosa. Pera aí. Aqui, deixa eu ver aqui quem é. Aqui, pronto. Já mandei pra você também aí, querida. Boa sorte. Boa sorte pra você também. Neide, já mandei pra você, Neide. Já mandei pra todo mundo. Já mandei pra todo mundo. Deixa eu dar essa notícia aqui. Essa aqui do Rio, já falei. Rapaz, três afogamentos em uma cidade. Esse caso do cara que comeu beiju, engasgou, morreu. Comendo beiju, cara. Essa morte que aconteceu depois do evento religioso em Cícero. O rapaz morreu de uma garrafada. Nós comentamos aqui a respeito da falha da fiscalização. Esse acidente entre duas carretas interditou a BR. Isso foi que dia? Foi ontem. A colisão provocou derramamento de óleo e paralisação do tráfego. E Cícero Dantas, foi sábado. Eu também falei no sábado. Já foi dito. Ok. Explique direito como faz que eu não tenho Instagram. Eu vou lhe explicar agora, querida. Você vai pedir o link pra mim, pra você se inscrever pela internet. Se você não tiver as manhas, você faça a inscrição, peça pra alguém inscrever você. Ele é autoexplicativo já. Quando você clica no link, tem lá umas perguntas que a gente vai fazer pra tu sobre um pouco da história da rádio. E você já está concorrendo, entende? Até o dia 28 vale as inscrições. 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Amados dessa rádio Maravilhosa, por favor, me manda o link. Quero ganhar. Vou mandar para vocês, viu? Todo mundo aqui pedindo o link. Josefa, tudo bem? Você poderia me enviar um link? Mando sim, que satisfação, mando sim. Vou mandar agora. Ô filha, não, esse número não atende, não. Esse número não atende. Ou não, a gente não atende. Quer dizer, isso só funciona para o WhatsApp, para você mandar as suas mensagens. Viu? Pronto. Já tô mandando aqui, ó. Final 19. Final 97 também pedindo link. Final 3830. Pronto. Ok. Albertina. A Rai também quer o link. Pera aí, Rai. Mando agora pra você também. Valeu. Um abraço pra você. Satisfação em conhecê-la. Bom dia, manda o link pra mim. Mas é link, mas eu mando tudo, mas com paciência, viu? Vou mandando aos poucos, que são muitos.
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3: Muito bem informado com ele, Kleber França. Venha de volta, Kleber.
4: É isso aí, Santarini, de volta diretamente das ruas de Ribeira do Pombal. Inclusive, a gente passou agora há pouco aqui na rua Francisco C. Passos, onde existia aqui uma reclamação de moradores sobre os galhos, né, da poda de árvores, enfim, que estavam ainda aqui na rua depois da poda. Demorou um certo tempo, mas já passando aqui para conferir essa reclamação, já foi feita a remoção desses materiais da poda, né, que foi feita nessa localização aqui da cidade de Ribeira do Pombal, no centro. Muito bem, então. Então, tiveram aí a demanda atendida, portanto, aí os moradores. Outra informação direto do nosso Pombal Móvel para você, ouvinte da Pombal FM, que se liga nessa manhã de segunda-feira, é um caso que aconteceu nesse último sábado, uma ocorrência de invasão a domicílio e ameaça que mobilizou a Guarda Civil Municipal em Cícero Dantas. Um homem identificado como Mauro Jesus dos Santos teria arrombado o portão de uma residência no centro da cidade, entrado no imóvel e dentro da casa um homem teria pegado uma faca na cozinha, segurado uma criança pelo pescoço. Olha a situação de terror, viu? E feito ameaças. A avó da menina interveio e conseguiu fazer com que o homem soltasse a criança. Os gritos chamaram a atenção ali dos vizinhos, que foram até o local. O suspeito deixou a residência, chegou a ser contido por populares, mas conseguiu fugir antes da chegada da guarnição. Portanto, foram feitas algumas buscas pela região. A Guarda Civil Municipal conseguiu localizar o indivíduo e abordou o indivíduo identificado como Mauro. A faca utilizada na ação também foi recolhida. Por conta da invasão e das ameaças, o homem foi conduzido até a delegacia, onde deve responder aí pelas acusações, onde serão adotadas, portanto, as medidas cabíveis. Já aqui em Ribeira do Pombal, um homem de 45 anos foi preso em flagrante por suspeita de tráfico de drogas durante uma festa com minitrio elétrico no povoado Veríssimo, zona rural aqui de Ribeira do Pombal. A ocorrência aconteceu no último sábado também, durante uma movimentação causada aí por uma confusão nas proximidades do trio. A Guarda Civil Municipal percebeu um homem em atitude considerada suspeita. Durante a abordagem, foram encontrados junto com ele 10 porções de uma substância com características semelhantes à cocaína e 2 porções de maconha e ainda R$124 em dinheiro. O homem foi identificado como José Juliano Santana Rabelo, é morador do povoado Poço. Ele afirmou que as substâncias eram suas e que seriam destinadas ao consumo pessoal. Tanto o homem quanto o material apreendido foram apresentados na Delegacia Territorial de Cícero Dantas, onde foram adotadas as medidas cabíveis. E outra situação que chamou a atenção da nossa reportagem, esse fato aconteceu na sexta-feira, foi a operação batizada como Emboscada, com o objetivo de prender aí o principal suspeito de ter matado o advogado no município de Jeremoabo. A operação Emboscada foi realizada nos municípios de Jeremoabo e Paulo Afonso. Essa ação que investiga a morte de Diego Fraga de Castro, de 41 anos, ocorrida no dia 4 de agosto na zona rural de Jeremoabo. Diego foi encontrado morto dentro do próprio veículo, nas proximidades da Serra da Santa Cruz, com marcas de disparos de arma de fogo. Durante a operação, foram cumpridos 5 mandados de busca e apreensão. que resultaram na prisão em flagrante de 3 pessoas. Entre os presos está o também advogado de 53 anos, apontado pelas investigações como principal suspeito de envolvimento no crime. A principal linha de investigação aponta para uma possível disputa de terras na região como motivação para o crime. Durante as diligências, os policiais apreenderam 2 armas de fogo, aparelhos celulares e material relacionados à investigação, além de localizarem um caminhão roubado com placa clonada. A Polícia Civil continuará investigando e a gente vai seguir acompanhando os desdobramentos dessa operação, dessa investigação de um crime que chocou ali a região de Jeremoabo. Aliás, toda a nossa região, na verdade, ficou chocada aí com o crime que acabou tirando a vida deste advogado, o Diego Fraga de Castro, de 41 anos, crime esse acontecido no início deste mês, para ser mais preciso, no dia 4 de agosto, Edson Santarini. 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Fique ligado porque eu posso retornar a qualquer momento se algo de extraordinário vier a acontecer.
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3: No passado recente, algumas emissoras, quando faltavam assim 5 minutos para a hora cheia, costumavam ter uma espécie de jornal, né? Mini jornal, né? Eles finalizavam assim, Kleber. Voltamos. Como era mesmo, rapaz? Voltamos a qualquer momento ou edição extraordinária. E se assim for necessário. Era um protocolozinho que tinha, que agora me veio à mente depois que Kleber finalizou. O rapaz está dizendo que a estrada. Sim, ok, filho. A situação da BR-110, Cícero Dantas, 5 veículos, tudo com pneu estourado. Naquele trecho de Cícero, ele tá mandando aqui um vídeo.
5: 1, 2, 3, 4.
3: Ixi,
5: tudo num buraco só.
3: Um buraco só, rapaz, o pneu.
5: Bora, bebê, toma previdência.
3: O pneu estourado, cara. 4 veículos e uma moto. Quer dizer, 5 veículos, né? Entre eles a moto. Caramba, velho. Há uma moça reclamando de uma árvore aqui. Bom dia, Santa. Tem como falar aí das árvores aqui na Avenida D, Zona Oeste? Tá grande demais. Precisa ser podada urgente. Ok, tá aí. Árvores da Avenida D, Zona Oeste, pedindo socorro. Não me identifique, Santarém. Só ele pedir a você chamar a atenção das autoridades aqui no povoado Boca da Mata. O povo está colocando veneno nos becos e roças. Estão matando cachorros inocentes. Tudo por causa de cachorros que nem aqui são do povoado. Que estão matando ovelhas e galinhas nas roças. A beira aqui do povoado está fazendo isso. Só que está matando cachorro que não tem nada a ver com o caso. Tem um cachorro e tô com medo de sair com eles porque já teve cachorro de vizinho aqui mortos por causa do veneno. Peço ajuda a vocês. Querida, eu sugiro que seja feito um registro na delegacia, porque isso é crime. Isso é muito grave. Se eu não estou enganado, tem a delegacia virtual pela internet mesmo. Você não precisa nem se identificar. Nesse tipo de denúncia, você pode fazer virtualmente e guarda o protocolo. Porque aí a polícia vai identificar. Aí a delegacia virtual, aí, se você quiser, eu mando para você o link. Viu? Se você quiser, eu mando para você o link da delegacia virtual. Você pode prestar uma queixa, registrar, porque a polícia fica sabendo que isso está ocorrendo. Mandei aí para você, ó. Viu? Registra, porque a polícia só pode investigar se houver, se ela for provocada. Então, se está matando outros animais, ou qualquer que seja ele, e tem alguém fazendo isso de propósito, essa pessoa é uma criminosa ou criminoso. Entendeu? É importante registrar a queixa e pode ser feito em casa mesmo. Aí, como eu lhe mandei no link. Tá bom? Boa sorte. Absurdo, rapaz. O pessoal parece que não tem, é sem noção das coisas, né? Sem noção. Parece que vivemos num país do nada, sabe? Sem comando, sem nada. As coisas têm seu começo, meio e fim, tem leis, rapaz. E é proibido envenenamento. Isso é crime ambiental, inclusive. Olha, atenção, hein? Metade dos adolescentes brasileiros passa mais tempo online do que gostaria, sabia? É reportagem. É de quem? Milena Abreu.
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6: Uma pesquisa realizada pelo Instituto Alana Icoga com 505 jovens de 13 a 17 anos aponta que metade deles fica online mais do que gostaria. Batizado de Adolescência Sem Filtro, o levantamento constatou que, de modo geral, 8 em cada 10 adolescentes do país usam a internet mais de 3 horas por dia. 71%, a maioria, portanto, desejam mudanças para tornar a internet um ambiente melhor no futuro, mas apenas 19% se sentem capacitados para influenciar essa transformação. Os dados revelam ainda prejuízos diretos no cotidiano dos jovens do país, com cerca de 40% deles relatando perdas no tempo de estudo, queda na qualidade do sono e redução da criatividade devido ao tempo excessivo de tela. Por outro lado, a maioria demonstra ter consciência dos riscos e tenta adotar estratégias próprias para o uso mais equilibrado, como limitar o tempo de tela, fazer pausas e desinstalar aplicativos. Outro ponto da pesquisa que vale destacar diz respeito aos impactos na saúde mental. Os adolescentes ouvidos relatam que as sensações durante o uso variam entre positivas e negativas. A diversão é sentida muitas vezes ou sempre por 71% e a felicidade por 63%. Já o cansaço por 27%, a raiva por 23% e 22% relatam sentir ansiedade quando estão navegando na internet. Os percentuais ultrapassam 100% porque os pesquisados puderam indicar mais de um sentimento. Da Rádio 2, Milena Abreu.
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0: Vamos lá, são 8h37, 8h37, foi o que eu fiz, fiz nada, eu sou inerrável. Aí, já esse negócio dá problema, né? Imbrochável, quando você diz isso, essas coisas, você entendeu o que dizer. Mas só foi por comparação, não tem nada a ver com uma coisa com a outra não. 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Rapaz, tô matando cachorro, cara. O cara botando veneno, pior que tá indo as galinhas, os cachorros que tem dono. A moça aqui tá preocupada até de passear com o seu cão, com medo também que o bicho possa comer alguma coisa, hein? Quem é? Neo do Barrocão? Neo, alô Neo, um abraço, cadê? Não deixe de pegar o anel, Neo. Saúde é vida, hoje vamos falar de quê? Suco de laranja, que oferece alguns benefícios para a saúde. Olha, quer uma dica legal? Suco de laranja com beterraba. Meu amigo, é ruim você ficar doente, viu? É bom pra caramba. Ele puro já é bom, mas tô só dando uma dicasinha a mais. Suco de laranja é muito bom pra saúde. Esse é o nosso tema do Saúde é Vida.
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0: O suco de laranja é uma bebida natural que oferece alguns benefícios para a saúde, como ajudar a fortalecer o sistema imunológico, evitar a anemia, prevenir o envelhecimento precoce e combater as inflamações.
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10: Edson Santarini, um abraço querido, um abraço para todos que estão na sintonia. 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Até a próxima participação. A gente volta breve trazendo mais dicas de saúde.
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13: 8h47, estamos de volta aqui pela Rádio Pombal FM, a Rádio 10 da Bahia. 38 anos no ar já, né? Rapaz, eu nunca vi uma data para ter tanta aniversariante artística, ó. É, nessa data de hoje, Candeia, um cantor já falecido. Elba Ramalho faz aniversário hoje, José de Camargo faz aniversário hoje, Ed Mota faz aniversário, Elvis Presley e Dorival Caymmi, né? Elvis foi a morte. Elvis que morreu em 77, né? Dorival Caymmi morreu em 2008. Olha quantos artistas hoje. Hoje é dia de São Jacinto. São Jacinto. São 8h48. Daqui a pouquinho tem Pinga Fogo, o primeiro da semana. Hoje também é data de fundação da cidade de Porto Alegre. Rio Grande do Sul, Rio Grande do Sul, aniversário de morte de Carlos Drummond de Andrade. Eu registrei isso. Morreu aos 75 anos de parada cardíaca. Vamos fechar aqui o balaio, filho? É, vem aí o boletim Pombal Pet, que hoje dá dicas, a Tati Invade vai dar dicas sobre exercícios para cães idosos como eu. Eu não sou cão, sou gente. Viu? É a dica de hoje no nosso Pombal Pet, tá bom? Vamos fechar aqui, acabou o milho, acabou a pipoca. E você sabe a chave do sucesso? Porque eu não sei, mas sei que a chave do fracasso é querer agradar a todos. Que Deus te abençoe, te guarde e faça feliz em uma semana iluminada. Faltam 10 minutos para as 8 da manhã.
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0: Sul, a Tati Invade está chegando o nosso Mundo Pet. Dicas sobre exercícios para cães idosos. Mesmo na terceira idade, os cães precisam se exercitar. Caminhadas leves ajudam a manter a mobilidade e contribuem para a saúde cardiovascular. O importante é respeitar os limites do animal e adaptar a intensidade das atividades. Exercícios regulares favorecem o envelhecimento saudável. Este foi o nosso Mundo Pet. 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

0: É João Gomes, Mestrinho e Jota Beija-Flor. Pra gente começar bem aqui na abertura do Pinga Fogo. Hoje, segunda-feira, 17 de agosto, já se passaram 229. Faltam 136 dias pro ano acabar. A campanha política começou, Santarine. Bom dia, Santa.
1: Já pode tudo?
0: Já pode quase tudo, Santarine. Pode pedir voto, pode fazer atividade de campanha, pode fazer campanha nas redes sociais. Pode quase tudo, Santarine. Nós vamos falar aí desse início de campanha política por todo o Brasil, Edson Santarine.
1: Já pode fazer adesivaço?
0: Claro, fizeram aqui ontem. Já tem número e tudo já. Santo, olha, deixaram uma bis estacionada ali nas proximidades da Secretaria da Educação, e aí deixaram a chave no contato, na ignição. Ixi. A pessoa tirou a chave e trouxe aqui pra rádio, a moto NTJ 8214. A chave encontra-se aqui na portaria da rádio, viu? O proprietário aí da bis pode vir pegar a chave. A pessoa teve o zelo, o cuidado de tirar a chave do contato e deixar aqui na rádio.
1: Aqui também tem uma chave de um carro Fiat.
0: Eu vi ontem aqui. Eu vi ontem. Da série Achados e Perdidos aqui na Rádio Pomba FM, né? Você se encontrou no final de semana ou despirocou de vez?
1: Despiroquei de vez.
0: Foi mesmo?
1: Foi.
0: Deu uma curtida?
1: Deu uma curtida.
0: Com certeza.
1: Comi uma galinha.
0: Caipira.
1: Caipira.
0: Com pimenta.
1: Muita pimenta, aquele molhinho.
0: Delicioso. Feijãozinho verde?
1: Não, eu fiz farofa.
0: Ah, com farofa e arroz.
1: É, exatamente.
0: Come pra se acabar.
1: Aí cortei um tomate, cebola, fiz um molho lambão. E aí, meu irmão, metade dela foi embora.
0: Uhum. Deixa eu parabenizar aqui, Santa. Deixa eu parabenizar aqui a minha sogra. Eu vou botar uma música daquelas de Bezerra da Silva. Mas tô brincando. Pra dona Denilza aí no poço, felicidades, muita paz, muita saúde. Uma mulher guerreira, uma super mãe, super avó, uma pessoa incrível. Minha sogra é mais nova do que eu.
1: Aniversário?
0: Completa 55 anos hoje. Vou pagar uma pizza pra ela. Só uma. Mas
1: sem
0: refrigerante.
1: Sem recheio também.
0: É, e sem refrigerante. Ela que tem que pagar o refrigerante. Agora você falou de galinha caipira, ela faz uma galinha caipira daquelas que você nem imagina. Ela poderia ter feito, preparado um almoço pra gente ir pra aí hoje.
1: Ela faz aniversário, que ganha o presente a vocês?
0: É, ela faz aniversário e quem ganha o presente é o genro. Eu sempre dei muita sorte com sogra. Mais com as sogras do que com as
1: respectivas atrizes.
0: É. Todas são gente muito boas e essa é especialíssima. Dona Denilza, felicidades, muita paz, muita saúde, os votos de toda a família, especialmente dos quatro filhos.
1: Tem um lugar,
0: Denúbia, Cate, Robson e Neguinho.
1: Tem um lugarzinho chamado São Tomé, que é muito bonito. E tem lá um...
0: São Tomé de Paripe?
1: É, um colegiado. Lá tem... Pra gente votar, né? E aí eu descobri que o único voto que eu tive lá foi de minha sogra.
0: Foi mesmo?
1: Foi
0: de mas, após se eu me encandatar lá, nem da minha sogra eu votei. Isso aí eu tenho convicção. Minha sogra, você votaria em mim? Responda aí. Se você não votar, a sua mulher, sua filha.
1: Devolve, é?
0: Devolvo, tome de conta. Eita, Sanaí. Você é mal igual pica-pau. As sogras foram boas, o genro que não presta. Por aí, Walter.
1: Devia ser assim, né, não? Quando a gente compra algo, você compra um sapato pela internet e vem apertado, você devolve.
0: Você devolve, né? Toma aí sua filha, não quero mais não.
1: Não, toma aí, olha.
0: Não, papai.
1: Devolve
0: fazer.
1: Aí, procure outro
0: trouxa. Oi. Eu vou morrer.
1: Ah, fosse assim, a sogra não morreria só, não.
0: Ai.
1: Não, por quê? Não, tá variada, não quero não. Devolve.
0: Valeu, deixa eu parabenizar aí o judoca Emerson, categoria faixa preta sênior, bronze, super etapa do circuito baiano, classe veteranos 40 a 49 anos, ele foi campeão. Valeu, parabéns, sempre representando muito bem Ribeira do Pombal. O Emerson Cassolinha, que é uma fera do judô, e está sempre, como eu disse aqui, eu acho que a semana passada, ele sempre representando muito bem a nossa cidade, o nosso semiárido Santa. Rapaz, que acidente foi esse que morreram 10 pessoas no Rio de Janeiro? Foi ontem, foi? Eu vi hoje.
1: Uma coisinha assim, mas não...
0: Tava desplugado também, porque 10 pessoas, que tinha criança, tinha uma mulher grávida. Foi um acidente, não sei se foi ontem ou foi hoje. Final de semana a gente fica meio zen de tudo, né? Mas lamentável, rapaz. 10 pessoas, foi um acidente de um ônibus. E o deputado Roberto Carlos, você viu? Aqui da Bahia?
1: Vi.
0: Rapaz, o carro capotou, caiu na ribanceira, né, velho?
1: Saíram ilesos.
0: Todo. Tinha quantos ocupantes no carro?
1: Tinha 4.
0: Rapaz, é o deputado Roberto Carlos, que é ali de Juazeiro, né?
1: Naquela região.
0: Naquela região.
1: Acho que é deputado de 6 ou 8 mandatos.
0: É, de um bocado, mas ele tem um bigodinho de fininho, né?
1: É.
0: Um bigodinho de pólvora.
1: É dono do
0: Juazeirense, né?
1: Juazeirense.
0: Pelo menos é o presidente, né, Santana? É. Não sei se é dono. Mas foi na 407. Isso foi sábado, por volta das 20h30, um acidente gravíssimo. 2 motoristas atingiu 2 vacas, um inclusive morreu na hora. O carro perdeu o controle, saiu da rodovia e caiu uma ribanceira de cerca de 7 a 8 metros de altura, ficando destruído. Negócio, dá bem que foi um susto, na verdade não foi um susto, foi uma providência divina, né, Sandarini?
1: Sim.
0: Não é fácil não você escapar de um acidente desse, além de bater no animal, ainda o carro cai numa ribanceira de 7 a 8 metros. Hã?
1: 9,
0: é, rapaz, eu vi.
1: Já subiu pra 10.
0: Lamentável.
1: Petrópolis.
0: Petrópolis, né? É. Não foi um acidente com um ônibus, eu acho?
1: Foi, um ônibus.
0: Tem criança, né?
1: 9 mulheres.
0: 9 mulheres.
1: Uma delas grávida. Uma criança do sexo
0: feminino. Meu Deus do céu, rapaz.
1: Tirou de 91 da BR-040. 4h30 da manhã.
0: Tô dizendo, eu vi, não abri a matéria. Só vi que tinha sido nesse final de semana.
1: Saiu de Belo Horizonte em direção a Copacabana, no Rio.
0: É.
1: Ônibus clandestino, viu?
0: Ônibus clandestino. Santarini, rapaz, e aquele, até aqui na abertura do hashtag domingo, eu falei ontem, rapaz, de um homicídio lá em Cícero Dantas, que foi aquilo, hein, rapaz?
1: Que depois das comemorações da festa, da padroeira, né, teve os paredões, né?
0: É. O cara parece que... É lá em um bar que tem, que eles se concentram, a festa braba que eles fazem.
1: É. Aí... Na briga ele foi apartado.
0: Rapaz, ele foi separar, velho.
1: Separar. E tomou uma garrafada.
0: Rapaz, desde de história, Santarinho.
1: Estava proibido, né?
0: O quê?
1: Tinha um
0: decreto. Inclusive, o prefeito e o vice-prefeito foram flagrados bebendo em garrafa de vidro. Eles baixam o decreto e eles mesmo... Eu vi até uma explicação lá do vice-prefeito dizendo, ah, mas... No circuito só tava vendendo isso, era impossível, mas não pega bem não, não justifica não. Pode até ser um argumento, mas que não. Então assim, a prova fica aí em conteste de que tem que proibir, tem que fiscalizar, que sirva de exemplo para outras cidades, bebidas em festas de largo, comercializar a bebida de garrafa de vidro, não é não, Santarinho?
1: Nem churrasquinho.
0: É isso aí, meu irmão. A gente precisa avançar em civilidade, em tudo. Não é fácil, não. Aí, ó. Talvez, se não tivesse garrafa de vidro naquele momento, o cara não estaria
1: morto,
0: né? E um jovem, né, Santarinho? Pelo que eu vi, um jovem. Lamentável. Aí, por outro lado, o padre tá rezando. Eu gostei da postura do... Calma, calma. Fecha essa porta aí do lado e o tiro comendo no centro.
1: Lá de fora.
0: Não respeita mais nem uma igreja. Os caras trocando tiro, ninguém sabe. A polícia tá investigando. Onde é que foi isso, Santarini? Foi em Salvador.
1: Acho que foi em Salvador. No
0: Arenoso?
1: Não. Depois de Lauro de Freitas.
0: Ali.
1: É distrito de Lauro de Freitas.
0: Uhum.
1: Arenoso, parece.
0: Então são esses fatos que nos chamam a atenção e que a gente...
1: O cara que engasgou comendo beiju.
0: E o que é que tem?
1: Ele engasgou, morreu.
0: E você viu uma criancinha aqui com poucos meses que morreu também engasgada, amamentando?
1: Sim.
0: Você viu?
1: Vi.
0: Um bebê recém-nascido. Morreu porque engasgou com leite materno.
1: O caso do rapaz que se matou em Cipó?
0: Foi?
1: Foi. Há quem diga... Que foi desilusão amorosa. Ele tá morando alguém, se separaram.
0: É.
1: Mas que não aguentou a pressão e acabou se matando.
0: É, rapaz, a vida não é ruim, não. Não existe a pessoa tomar uma atitude dessa mesmo sem querer, né? Sei lá, comentar sobre essas coisas é muito ruim, mas a gente precisa ter a gente precisa ter força pra superar, velho. Aí às vezes você sai de casa, você diz, eita, que tá difícil, né? O rojão, que rojão, tá difícil de nada. Tá difícil pra quem tá enfrentando um câncer, né? Tá difícil pra quem tá aí sem esperança de nada, sofrendo.
1: Um colega meu de escola perdeu a mãe.
0: Reaja. Não precisa esse desespero pra nada da vida, pá. Muita fraqueza, quando não tô falando nesse caso de Cipó, não. Tô falando no geral. A gente levanta, é cheio de compromisso, cheio de coisa. Mas é isso mesmo. A vida é assim. É, rapaz. E me chamou a atenção foi o nome do padre. Carol Votila.
1: É. Será que foi homenagem ao Papa?
0: Sim, naturalmente. Deve ter sido. O Papa João Paulo II, né?
1: Sim. Foi um grande Papa.
0: Grandíssimo. Santa foi na Areia Branca, bairro de Areia Branca, Areia em Lauro de Freitas. É.
1: Arenoso. Areia Arenoso, dá.
0: É Areia Arenoso.
1: Areia Branca. Ali é dose, rapaz. Ali é. Todo mundo sabe que aquela área ali é área de tráfico. Itinga, essa região é pesada ali, viu, mano?
0: É.
1: Pesado.
0: É.
1: O ambiente também é pesadão.
0: Muito bem. É, ontem à noite, mais um acidente grave, uma moto com duas mulheres em Cipó. Foi. Luciano até colocou no grupo, você viu?
1: Vi, vi.
0: Eu não abri não, velho. Não abro porque eu penso que vai ter imagem, entendeu? Ou, me conte aí, como é, Antônio Jorge, como é que tá a situação dessas duas mulheres? Me conte aí, por favor. O acidente foi grave, não foi? Mas como é que essas mulheres estão? Digite aí, Antônio Jorge. Então é isso. Nós vamos para um intervalo e aí vamos falar de muitos outros assuntos, a campanha que começou ontem, rapaz.
1: Agora, você, não sei se você tem essa mesma impressão que eu tenho, eu acho que ainda, não sei se a partir de 28, né, que começa a propaganda no rádio e TV, mas não tô vendo a população muito.
0: Não, mas eu comentei sobre isso, não, não, não, não, isso aí você falou, eu quero falar depois que a gente voltar, você me lembra, né?
1: Tá.
0: Primeiro assunto que eu quero meter o bedelho sobre isso, eu quero cornetar sobre isso. É, inclusive já tem comício marcado aqui para Ribeirão do Pombal. Vocês divulgaram?
1: Não. Oficial?
0: Oficial. Não, não sei se é oficial não. Mas eu acho que tá no Instagram do prefeito. A gente vai ver daqui a pouquinho. É, Santarini, você é feio, dói?
1: Pergunte, olha no espelho, você lá. Olha lá no espelho.
0: Ah. Oi, meu Deus do céu. Deixa eu ver aqui. 9:17. Falar também da dupla Bavi. Como é que o Bahia deixa a Chapecoense empatar 3 vezes, hein?
1: Quem aguenta mais Rogério?
0: Doido. É mesmo, Rogério tá aí, só segura mesmo porque é o banco lá. O banco não, o grupo, né? E o Vitória realmente. No Barradão, é um time dificílimo de ser batido. Fora é um. Esses gatinhos desnutridos, que as mães, as gatas abandonam e eles ficam na ponta da. No meio-fio. Sabe aqueles gatos?
1: Eu sei.
0: O Vitória jogando fora. É isso. Você viu o jogador que não deu a mão para Neymar?
1: Não.
0: Não viu, não? É só o que rola, rapaz. O Thiago Mendes. Neymar foi cumprimentar os dois capitães, o cara fez isso, ó. E Neymar ficou com a mão assim, ó.
1: Besteira,
0: né? Besteira, né, velho?
1: Coitado.
0: Aí então, o Neymar foi lá, ganhou de 3-0. Neymar ficou tirando onda e a imprensa, todo mundo mangando desse cara. Viralizou. Por isso que às vezes desnecessária essa falta de educação, de tudo.
1: Civilidade.
0: Civilidade. Né? Ninguém pode fazer isso. Estender a mão e você não pegar na mão de uma pessoa, pá. Na verdade, não foram duas mulheres, foram duas jovens. Uma tem 15 anos, acredito que a outra também tem a mesma faixa de idade. Duas mulheres jovens, né?
1: É.
0: Ah.
1: E tem acontecido muitos acidentes envolvendo adolescente com moto, viu,
0: Marcos? Hã?
1: Muitos acidentes envolvendo adolescentes.
0: Muitos? É doido, muitos acidentes, rapaz. Muitos acidentes. Muitos. gente volta já.
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0: 9:21 vale pra mim, vale pra você, vale pra todo mundo. E aí, não fazendo nenhuma alusão, não fazendo nenhum direcionamento pro acidente Cipó. Ó, meu irmão. Conduzir, né, pilotar moto, conduzir qualquer veículo automotor com cachaça no rabo, pepino, viu? Pepino. Vale para todo mundo. Vale para todo mundo. Para todo bichinho. Para Mark Viana, para Chico, para José, para João, Maria. Não é não, Santarini? Beber cachaça e dirigir, pilotar moto.
1: Pode ser até bicicleta.
0: Só isso. Manda ver com os nossos parceiros aí, por favor, Edson Santarini.
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0: Rapaz, você sabia que a Bahia tem 7 candidatos ao governo? Eu não sabia. Eu não,
1: só tinha 6.
0: Eu pensei que era 4. Sei que era Jerônimo, Assemi Neto, Ronaldo Mansui e Haroldo Félix. Aí tem Maria Bona, do PCO, tem José Estevão, do DC, e o Ariel Capistrano, do... Porque... Você sabia que tem um partido que registrou 2 candidaturas?
1: Não.
0: Tem um partido que tem 2 candidatos registrados.
1: E pode?
0: Não. Não, aí a justiça deve estar judicializada, deve ter contenda jurídica aí que vão ter que resolver.
1: Caso assim, não, que tinha que ser sou eu, tinha que ser.
0: Hã?
1: Antigamente, muito recente, era convenção, né? Lembra das convenções que escolhiam os nomes?
0: Sim. Nós não tivemos aí?
1: Não, às vezes os filiados é que indicavam os candidatos.
0: Ah, sim.
1: Entendeu? Para prefeito, para...
0: É porque pode ser... pode ser por consenso, como pode ser bate-chapa. Aí bate-chapa. Os convencionais votarem e indicarem quem.
1: O PT era assim.
0: É quando tem, aí eles vão pro bate-chapa, né?
1: Isso é normal. Deixou de ser assim Camaçari, quando o Caetano, escolheu o candidato dele, e quem devia ser o candidato pela regra era Bira Coroa.
0: Uhum, lembro.
1: Aí ele escolheu, inclusive foi mal esse cara, né? Não conseguiu se reeleger, que era o antigo secretário de finanças dele.
0: Pablo Massal se candidatou à presidência nos últimos minutos e declarou: rapaz, eu vi um patrimônio de 7 bilhões, velho.
1: Agora ele não está inelegível?
0: Eu vi. Hã? É, acho que. Mas ele ainda vai passar, e a Justiça Eleitoral vai decidir, entendeu? Porque você pede o registro e tudo, eu acho que.
1: É, lá na frente, né?
0: É, lá na frente. Exatamente, tem um prazo para a Justiça Eleitoral se pronunciar sobre esses registros de candidatura, esses pedidos de impugnações, essas coisas, quem é inelegível, quem não é. Inclusive, eu tava. Esse Pablo Massal, que declarou 7,4 bilhões, ó.
1: Mistério?
0: Sebe, declarado, velho. Declarado. Flávio Bolsonaro, 8,2 milhões. Esse é. Pablo Massal é 7,4 bilhões.
1: Bi.
0: Flávio Bolsonaro, 8,2 mi. Lula, 4,8 mi. Samara Martins, 33 mi. Aí os outros: Augusto Cury, 242, Romeu Zema, 178, Ronaldo Caiado, milhões, milhões. Bi só tem esse Pablo Massal. Só Pablo Massal. Bi. 7,4 bilhões declarados, viu?
1: Fora por fora.
0: Hã?
1: Fora os por fora, né?
0: Lula colocou que seu carro é um Chevrolet de 50 mil.
1: É mesmo, Mark. O cara compra dólar, compra barra de ouro pra esconder dinheiro.
0: É, a esconder.
1: Entendeu?
0: Esconder, esconde, né?
1: Mas é bonita a barra de ouro, viu? Eu vi uma vez. Eu não tenho, não. Eu vi lá na casa de câmbio.
0: Uhum.
1: O cara chegou com uma barra de ouro pra trocar em dinheiro, né?
0: É.
1: Aí eu fiquei, tá curioso, pode olhar isso pra ver se dá sorte. Eu fui azar essa peça.
0: É.
1: Assim, parecendo um tijolo, pronto. É um tijolo de parede.
0: Miniatura, né?
1: Não,
0: menor, né?
1: Aqui.
0: É mesmo.
1: Um quilo.
0: O Santarini, ontem, Jerônimo fez comício, não foi em Irecê?
1: Não foi em Cícero, que ele foi vaiado?
0: Foi no sábado.
1: No sábado.
0: É. Recebeu lá umas vaias, tinha uns cartazes, né?
1: Sim,
0: o que isso é muito próprio, o que isso é muito próprio de campanha, né? De... Lógico que não é todo lugar que ele vai ser vaiado, mas ser vaiado não é coisa boa e não deixa de ser um ponto negativo. Em Cícero Dantas, no sábado, quando ele participou de uma procissão, Jerônimo Rodrigues em Cícero Dantas, a turma levantou cartazes.
1: Fora governador.
0: A agenda dos candidatos ao governo hoje: a Semi Neto participa de reuniões com a equipe de comunicação e marketing, recebe lideranças de diferentes regiões da Bahia, à tarde mantém encontro com lideranças também, a partir das 16 horas participa de uma caminhada em Salvador, nos bairros de São Marcos e Pau da Lima, às 18 horas participa do encontro Sua Voz é Nossa Voz, Juventude em Feira de Santana. Então assim deve ser, são 45 dias de campanha, né? Que é rojão, né, Sandarini?
1: Pode perder tempo, não.
0: É, velho. Jerônimo tem reuniões com a equipe de campanha em Salvador, mas não deu mais detalhes. A maior agenda aqui é de Ronaldo Mansur. 9h50 participa de reunião da coordenação de campanha, 14 horas participa de reunião de planejamento com lideranças partidárias, 16 horas reúne-se com apoiadores, 18 horas participa de reunião com candidato a deputado, 19h30 visita o terreiro e lê Axel Romim no bairro Santa Cruz, e os demais não apresentaram agenda para esse segundo dia de atividade de campanha que começou ontem. Essa é a agenda dos candidatos ao governo da Bahia para essa segunda-feira, Santarini.
1: Agora, o cara pode usar o Instagram, Facebook, pode...
0: Tudo, acunhar, sem dó e piedade. A existência de dissidência partidária não impede a apresentação de requerimentos, inclusive porque a situação jurídica pode ser alterada por decisões posteriores nas instâncias competentes. Exatamente. ainda de acordo com o TRE, somente após análise dos registros de candidatura será definida qual ata da convenção terá validade para fins eleitorais e quais atos decorrentes dela serão reconhecidos pela Justiça Eleitoral. Você fala aqui sobre a duplicidade de candidatura, Kleber, ou sobre essas candidaturas que são foram para a convenção e tudo estão com algum tipo de inelegibilidade? Preciso que você me explica aqui sobre a duplicidade de candidatura, porque aí, Santarini, muita coisa aí a Justiça Eleitoral vai dizer, ó, tá barrado, entendeu? Aí outra etapa, você vai ter que iniciar outra briga jurídica sobre as duas candidaturas do DC. Aí vai ver, vai analisar os dois registros e uma vai ficar fora, ver qual é a regularidade, a candidatura que realmente está apta e legal. Nunca vi. Primeira vez que eu vejo isso.
1: Também.
0: Não é, Santarini? É. Primeira vez. Vamos para um rápido intervalo. E aí, Santarini? Não estou esquecido, não. Você me falou. Santarini, me lembre, você não me lembrou da pergunta que você fez sobre a frieza da campanha.
1: Sim.
0: A sua pergunta é muito boa, mas ela não era para agora, mas eu vou falar sobre isso na minha visão.
1: Você acha que não?
0: A gente fala daqui a pouquinho. De volta já, eu e Santarini, na Rádio Pombal FM, 38 anos com você.
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0: Olha aí. Rapaz, você lembra que Jerônimo foi vaiado lá em Jeremoabo?
1: Sim,
0: né? E a mulher jogou o ovo, não foi?
1: Do próprio PT, né?
0: Mas ela tá com a Semineto hoje, eu acho, viu?
1: Sim,
0: é. Esse negócio de vaia também é ruim, né? Quem diabo gosta de ser vaiado? Mas é muito relativo. Você chega em um lugar e vai ser vaiado. Hã?
1: A ovada é pior.
0: Na ovada, quer levar uma ovada? Já levou uma ovada?
1: Não. Não hei de receber ovada nenhuma. Tô fora.
0: Não é pergunta de quinta série, não. Eu tô falando porque você já foi candidato, radialista, jogou futebol.
1: Não, eu já recebi.
0: Lá vem.
1: Cervejada, fonte nova.
0: Aí você ficou abrindo a boca assim.
1: Ah, olha pra trás assim.
0: A ver, nós fomos assistir um jogo em Araci, aí no primeiro aqui teve um cacete brabo e eu só fui transmitir, eu não jogava mais, não. Botaram o Hélio Costa, não chegou no estádio, não, teve que voltar. E eu e Tony, rapaz, ficamos do lado, os caras jogaram mijo, jogaram um bocado de coisa. É.
15: Se achava.
0: Sim, a questão de hoje em dia, nós aqui do interior, era assim, era uma disputa, um negócio pro botar a gente. Os tempos mudaram. Hoje em dia, velho, pra você dizer, vou fazer um comício, o povo não tem mais, perdeu aquela rivalidade. Tô falando em todo lugar. Então hoje, você, carreata, vai botar, antigamente, era uma disputa, rapaz, que não era toda procissão religiosa que arrastava a gente, não. Hoje tá mais frio, o povo não se engaja muito, proibiu um bocado de coisa, não tem mais carro de som. Aqui, rapaz, uma vez teve guerra, Kleber não lembra que dois carros de som se gladiando com a confusão.
15: Dois carros, eram dois
0: trios. Mas de uma confusão que deu numa eleição, você não lembra, não, né? Não lembra, não? Sim? Não, acho que você não era nem nascido. Você nasceu, 2000 você era nascido? Foi em 2000. Era. Mas era garotinho, não era gente, não. Era um molecote, né? Depois eu vou lhe contar. O negócio é uma das piores passagens. Com um juiz que não tomou providência, um promotor que não tomou providência. Acho que a justiça falhou muito ali. Pra botar a mãe de um cara pra cruzar com o fio e o filho no outro carro. Uma nojeira, velho. Nojeira de umas passagens mais terríveis da política, que eu acompanho, né?
15: A última eleição teve carro de som, podia fazer propaganda na rua, propaganda volante, foi em 2012.
0: 2012, né? Que foi de Ricardo e Gordo, né?
15: Foi Ricardo.
0: O Santarina, e assim, hoje tá frio. Primeiro que é o início da campanha, e depois o povo não tem mais essa. Claro que em um ou outro evento vai ter gente, movimentação, mas antigamente, aqui na eleição de Ribeira do Pombal, por exemplo, você fazia comício em quase todos os povoados. Em carreata, tava... em direção, gente pendurada. Hoje não tem clima mais para isso. É tanto que nas políticas municipais ninguém faz mais nem esse tipo, não faz nem comício fora nos povoados. Faz uma visita passando por vários, só faz uma. Antigamente, rapaz, era um negócio comício em bairro, em tudo quanto é povoado, e lotado, e o povo brigando.
1: Quando tinha cantor.
0: E tinha um... Hã?
1: Quando tinha.
0: E tinha um negócio de. À noite aqui, Santarini, nos últimos dois dias que antecediam a eleição. Um negócio de perseguição, é doido, com arma, brigavam, se brigavam quando os carros se encontravam, um fechava o outro, é uma nojeira, era bom, era bom, era triste, mas era bom, aí acabou, nem vai voltar mais, aí tem negócio de pardal, morcego, grilo, ainda bem que esse negócio, boca preta, em Cerdantes era jacu e jacu e gavião. Aí tem essas coisas. Em Heliópolis também era. Tinha um negócio.
15: Pardal
0: em Heliópolis. Aí tocavam fogo em carro, era pepino, os caras andavam armados, né? Não. Aí acabou tudo isso.
1: Eleição municipal, né?
0: Eleição municipal.
15: Os candidatos andavam com segurança armada.
0: Os candidatos andavam com segurança, tudo berrado. De noite, rapaz, era aquelas perseguições. Aí um bestalhado, que eu já fui também. Uns bestalhados, eu ia só pra ver, né? As coisas que não existem, velho. Aí mudou, acho que a gente tá evoluindo, muita coisa na rede social, né? Muita coisa na rede social. Pela imbecilidade virtual.
1: Engrossou também algumas leis.
0: Engrossou. Diminuiu o tempo de campanha, proibiu o carro de som, que eu sei que muitos não gostam, mas assim. Acho que tornou uma série de vedações. Hã?
15: Em eventos.
0: Só em eventos. Aí em Pardal era. Heliópolis era Pardal e BenTV. Esse é BenTV, e a gente ainda. Eu sou grilo. Aí vem um sapo. Que aí ainda bem que isso acabou. Aí, e outra coisa, tinha os pontos no Bar Central. E na esquina da Gerais. Aí ficava lá soltando morteiro, um ramo de que não tinha o que fazer, e eu lá. Não tinha o que fazer. Não lembro.
1: Era
0: peruano. Era, os caras só soltando bomba de um lado, de outro, de outro. Aí passava um carro de som, vibrava, saía tudo pro meio da rua, voltava pro ponto, lá vinha. Era um negócio aí, da agonia de pensar, ainda bem que acabou.
15: Passava, tinha um motorista de carro de som que uma vez passou na frente de um desses pontos aí, jogaram água.
0: Rapaz, só confusão, o dia todo confusão.
1: Mas antigamente, bem antigamente, eram as famílias, né? Os Gonçalves, os Oliveiras.
0: Ah, em Poço Verde ainda tem boca branca e boca preta. Isso era muito próprio, muito comum, de famílias, exatamente. Mas existia essas, né? Esses nomes, essas disputas, que era uma coisa mais acirrada, que acabou. Acabou, observe que aqui na região acabou, né, Kleber? Acabou, velho. A política hoje é outra, a gente falta evoluir muito, mas acabou muitas.
1: Mas isso é bom ou ruim?
0: Acabar? Não. Isso é muito bom. Não,
1: fora as agressões, vamos tirar isso. Mas assim, o acirramento, a discussão.
0: Não, assim, eu acho que a política morna também é ruim, né?
1: Porque isso assim, acho se que... motiva, alguém ganha com isso, né, mano?
0: Eu acho que o debate deve existir, acho não, deve existir, franco, aberto, direto e tudo, mas do jeito que acontecia, não. É porque hoje também há uma proliferação de fake news, né? Hoje também as redes sociais utilizam muito para essa finalidade, e hoje as redes sociais formam muito herói, muita gente, hoje as redes sociais também formam muita gente assim, corajosa, engajada, né? Cheio de aura. É, assim, aí todo mundo posa, todo mundo faz questão de se mostrar o que não é, né? As redes sociais todo mundo tem, é paladino, todo mundo é.
1: A preocupação do TSE
0: serve pra isso.
1: E há, né?
0: É.
1: E tem que dizer que é.
0: É.
1: Pode usar, agora tem um avisozinho lá, que nem aquele do. Como é? Aqueles avisinhos que tem no cigarro, por exemplo. Fumar causa mal à saúde.
0: Aham.
1: Mas tem, se alguém pode utilizar a inteligência artificial.
0: Mas e a conta que diga? Não pode, não é deepfake, né? Deepfake é que não pode. É, aqui em Pombal, rivalidade. Aqui nem rivalidade tem mais. A última eleição foi até constrangedora em relação a isso. Deixa eu ver se eu consigo decifrar essa. Eu maldei pra uma coisa, mas pode não ser.
1: Eu maldei também pra uma.
0: É, Ribeira do Amparo era Saruê. Saruê e o quê? Não sei se é chamado de saruê, rato, bentivi, grilo, pardal, barata. 9:40. Mocego é mesmo, mocego é mesmo, Kleber. Rapaz, é mesmo. Eu era mocego. Mas, rapaz, Sérgio Moro vai ser governador, né, velho?
1: Será, velho?
0: Oxê, vai.
1: Ele
0: não.
1: Ele foi pros debates, né?
0: Ele tem 46% das intenções de voto, o segundo colocado tem 23%. Mas aí tá começando, né, velho? A campanha tá começando.
1: A mulher dele é candidata? Parece que é senadora, não?
0: Ela é o quê?
1: Ela já é deputada.
0: Ela é deputada, né?
15: Ele era senador, né?
0: Rapaz.
1: Era.
0: Então, Moro lidera as pesquisas com a relativa folga, né?
1: Onde é mesmo?
0: Ah, em Cipó era morcego e cupim. Cupim come até o que não existe. É só praga, velho. É, Lula não vai pro debate da Bandeirantes, não. Parece que não, é no próximo domingo.
1: Vai não, né?
0: Ele alega que não dá pra ele se defender, não, que convocou candidatos que não se enquadram aí na legislação, alguma coisa mais ou menos. E aí, se ele não for, o cara também não vai, não. Já disse que não vai. O Flávio. Correu, bosta de galinha choca. Quando corria, a gente dizia assim: que o time corria ou qualquer coisa. Correu, bosta de galinha choca. Então, Lula. Agora, é isso que eu falei a semana passada e não retiro de jeito nenhum. Isso é estratégia. Não é não, Santarini?
1: É. Estratégia.
0: Não arregue não, é ou não é?
1: Não vou.
0: É.
1: Não é problema mesmo.
0: É isso aí, porque eu sempre falei isso, então.
1: Não é obrigado aqui, né?
0: Se eu fosse um debate que eu pudesse me prejudicar e perder voto, alguma situação que.
1: Expor.
0: Né, expor, eu também não ia não. Alegava qualquer coisa, aí o ouvinte. Não, o eleitor. Eu vou falar nas minhas plataformas aí, vou dizer o que é que eu penso, mas pro debate eu não vou, não. Pra eu apanhar de graça?
15: De fujão.
0: Agora, porque vão bater. Fujão, correu. Mas eu não ia, não.
15: Arregou.
1: O cara ser de um grupo de cupim e o outro ser de grupo de morcego. Morcego é sanguessuga, né?
0: É, tem o morcego hematófago e tem o morcego que não é, né? O que se alimenta de sangue, eu acho que é outro só de inseto, aí como os grilos, cupim.
1: Cupim, eu me lembrei de uma história, o cara casou 5 vezes, todos 5 tomou chifre. Né? É. Aí ele disse, agora eu vou casar com um pau, casou com um pau.
0: O cupim comeu. Eita, e ainda... Vamos lá, nós temos aqui as notícias do esporte, velho, que nós pulamos.
1: Sim, a gente começou a falar de Neymar, depois você pulou.
0: Você viu o cara, que o cara fez com o Neymar?
15: O Thiago Mendes, né?
0: Thiago Mendes. Aí se queimou, se queimou, coisa de criança, esses meninos velho bestalhado. Começou na França, que ele tirou, começou na França que ele tirou Neymar de um jogo e Neymar ficou fora, foi um tempo fora do futebol e tal. Dois brasileiros, né? Neymar e Thiago Mendes. No ano 2000, aí teve um jogo aqui, eles se estranharam e ontem, Neymar, como capitão, educadamente, como você disse, civilizadamente, estendeu a mão, ele fez isso, ó. Aí Neymar ficou desconcertado, velho, também em campo.
1: É. Eu acho que a única surpresa pra mim foi o Fluminense ganhar o Palmeiras.
0: Araci é Bentivi e Pardal. Agora, eu nunca vi um canto de carroceria como a prefeita deu naquela... Como é o nome dela? Nem Capinho. E eu vou contar pra vocês, ouvintes, daqui a pouquinho. Ela pulou, assim, porque tem pulo. A política é normal. Normal você aderir, normal. Tem umas que não combinam muito, velho. Não dá tempo falar agora, mas daqui a pouquinho a gente fala. O que Keinha fez com o Nem Capinho? Não! Não! Falar igual a... Edson. Edson. A gente volta e fala em Santa.
1: Só são 3 pontos agora a diferença.
0: De quê? Palmeiras e Flamengo. Eu sei. E o número de jogos? Número de jogos.
1: O Flamengo tem uma menos.
0: É mesmo, velho. O Palmeiras vai perder esse título, viu?
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1: Kleber lembrou de um assunto, de um fato importante. Para que rivalidade, para que essa coisa gostosa da disputa da política? Aqui você não estava aqui não, quando teve uma guerra de garrafa, né?
2: Não.
1: Negócio vergonhoso. E para que isso aí? Isso enobrece? Para nada. Em Cícero Dantas era Jacu Gavião, agora é Jacu e Cavalo Branco. Em Canudos era Bode, Jacaré e Rato. Eram três coligações. Deixa eu fazer aqui minhas ações, sem perder tempo. Deixa eu ver aqui. Deixa eu. Como é que se diz? Vamos lá. 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

0: Ela foi, a filha foi vice de Zé Litinho, saudoso Zé Litinho, na eleição municipal do ano passado. Ela é aliada de Ricardo Maia. Essa Ninka era água e óleo, né? Assim que diz? Uhum. Não se mistura, né, Santarini?
1: Não se mistura.
0: Do nada, ela aderiu ao seu maior adversário, que é Silva Neto. E aí, ficou assim um pouco evidente que a prefeita, aliada de Silva Neto, né, a atual prefeita, não foi muito simpática. Aí, isso acho que foi esse final de semana, ela em um evento, que eu não sei que evento era, ela simplesmente disse que não queria, paz, oi, não marcha comigo, não quero, assim, deu um canto de carroceria, que eu não sei como é que nem que vai ficar agora, viu? Vai ficar com Silva Neto. Com Ricardo Maia vai voltar? Eu não, Nenka, rapaz, foi, quem assistia ao vídeo, os comentários, e assim, e a Keinha também fez isso, eu acredito, né, unilateralmente, sem conversar com Silva Neto, com ninguém, ela simplesmente expurgou a Nenka do grupo que tinha acabado de chegar. Lógico que ela deve ficar com Silva Neto, e ela vota em Silva Neto para deputado estadual e Chico um candidato de Feira de Santana. Então movimentou muito nesse final de semana essa ação, essa iniciativa da prefeita de Araci, acho que o nome dela é Maria Betivânia, conhecida como Queinha. É, tem político de coragem ainda, viu? Santa, nossos parceiros aí, por favor, garoto.
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0: Tudo bem, então, Bahia, rapaz, jogando lá em Santa Catarina, esteve à frente do placar 3 vezes, cedeu o empate, foi, Santarini?
2: Foi.
0: Foi 1-0, 1-1, 2-1, 2-2, 3-3, 3-3. É, eu acho que é o quinto empate, é?
2: Sexto
0: empate, rapaz.
2: E continua ali, né? Na sexta colocação com 34, Cruzeiro passou o Bahia.
0: É, o Cruzeiro que venceu o Corinthians fora de casa ontem,
2: lá
0: né?
2: Dentro,
0: lá dentro.
2: E quem tá mal é o Grêmio, né, velho?
0: O Grêmio tá mal, perdeu pro Atlético, né?
2: Uhum. E o Palmeiras perdeu pro Fluminense, que pra mim foi surpresa, né, da rodada.
0: É, e o Flamengo venceu o Mirassol, né? Pô,
2: deu um sapeca 5.
0: 5?
2: 5-1.
0: Aí o Flamengo encostou, né?
2: 48 a 45.
0: Né? Então, o Bahia agora, Bavi, viu?
2: Bavi.
0: Bavi onde? Favorito. Bavi onde?
2: Barradão.
0: Vixe, Vitória aí, meu irmão.
2: Do jeito que tá embalado.
0: Esse Vitória. Barradão, domingo, 16 horas.
2: E diz que, ó, mista, viu? Pelo presidente Vitória, pode.
0: Não, mas o Ministério Público não deixa.
2: Não deixou, não.
0: É, não pode. Rapaz, domingo, Bavi, meu irmão. Esse Bavi vai ser um dos mais aguardados, motivados dos últimos anos. Já o Vitória, como vem fazendo ao longo do campeonato, né? Fora não conseguiu uma vitória sequer, mas dentro do Barradão, o Vitória tem sido forte. É, está na 12ª colocação, abriu 6 pontos de vantagem para a zona de rebaixamento. O Vitória que venceu com gol de pênalti aí de Mateuzinho ontem, o Botafogo, em um jogo polêmico também, com expulsão, confusão. Então agora o Vitória volta suas atenções para o Bavi. Vai ser um jogaço pela 24ª rodada do Campeonato Brasileiro. Então, Bavi domingo, depois do Bavi, aí o Vasco pelo jogo de ida das quartas de final. O Vasco tá mal na zona de rebaixamento, jogou mal ontem, perdeu pro Santos 3-0 em casa. Campeonato Intermunicipal, você sabe o resultado do jogo de Tucano?
2: E Paulo? Um Paulo Afonso.
0: Foi mesmo?
2: Foi.
0: Ixi, resultado ruim, hein, pra Tucano, viu? Paulo Afonso, que há muitos anos não forma uma boa seleção no Inter Municipal.

0: principal.
1: Já teve seleção goiana.
0: Ave Maria. O Bahia tem 10 empates no Campeonato Brasileiro.
1: No total, né?
0: No total. 10. 10 empates.
1: Ou seja, nem vai e nem volta.
0: É, empate, meu irmão, em campeonato de pontos corridos, complicado, viu? Essa arruma de empate. 10 empates são quantos pontos? 10, né?
1: 10 pontos.
0: Se consegue 6 vitórias.
1: Uma metade, vamos botar aí. Um terço. O Bahia hoje estaria com 6 pontos, 40.
0: É.
1: Na frente do Fluminense.
0: Então,
1: esse jogo eu considero como uma derrota do Chapecoense.
0: É, pode ser considerado como uma derrota. Empatou com o Vasco em casa, não foi?
1: Foi.
0: Derrota também. Derrota. Para as pretensões e para o time que o Bahia tem. É. E que quer brigar por Libertadores. Derrota, com certeza.
1: O Mark, com essa derrota aí, com esse resultado, depois dessa rodada do Bavi, o Vitória pega o Atlético Mineiro lá, em Minas, e o Bahia pega o Inter na Fonte Nova.
0: Campeonato Brasileiro, né? O Inter que joga hoje. Contra o Remo. E os dois, aí o posicionamento da tabela, os dois mal, né?
1: O Remo é o
0: vice-lanterna?
1: Vice-lanterna, dá rebaixamento. E o Inter é o cabeça.
0: Pois é. Então tem esse jogo. É onde no Rio Grande do Sul.
1: Jogo de desesperados. Esse jogo. Esse jogo acho que é no Rio Grande do Sul. Deixa eu ir aqui. É lá, no Beira Rio.
0: Faltam 2 minutinhos. Você já fechou com os parceiros? Já. Deixa eu lembrar que hoje tem.
1: O time de Cleito e Cledi.
0: Cleito e Cledi. Deu pra ti, baixo astral.
1: Vou pra Porto Alegre.
0: Tchau. Deixa eu repetir aqui os atendimentos hoje, segunda-feira, cuidar da saúde, procurar a policlínica cuidar, cardiologia, ecocardiograma, nefrologia, ultrassonografia com e sem Doppler, tudo isso hoje, 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Conceição, pediatra, atendendo hoje, agenda aberta, deixa eu ver se é hoje. É hoje, dia 17. 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E essa campanha, check-up dos pais até o dia 31 de agosto, Santarini.
1: Nem Flamengo nem Palmeiras caem mais pra segunda.
0: Ah, isso aí você pode ter certeza. Eu tô acreditando que o Vitorinha aí não cai, Bahia não cai. Bahia, Vitória tem quantos pontos?
1: Vitória tem 29.
0: É, falta o quê? Estourado aí 15 pontos, né?
1: Eu costumo comparar assim, se você tem que pegar o primeiro da fase de rebaixamento, né? Pra ver, ele tá a 7, 6 pontos.
0: É, mas tá.
1: Não conta não,
0: é delicado. Esse campeonato tá. Essa diferença da zona de rebaixamento para essas colocações intermediárias. Mas não pode facilitar, não.
1: Não.
0: Vamos lá. Valeu, Santa. Boa semana para você. Até amanhã. Santarini volta amanhã no Voz. Muita informação. Aqui no estúdio 99. Olha, violência sexual contra crianças e adolescentes cresce 40,6% na Bahia. Isso de 1º de janeiro a 1º de agosto foram 3.622 violações de violência sexual contra crianças e adolescentes. A gente vai falar sobre isso no estúdio 99 e muitos outros assuntos. E claro, daqui a pouquinho, o melhor programa músicas que a gente não esquece de jeito nenhum aqui no baú da Rádio Pombal FM, já já. E para você participar, para você me ajudar a escolher as músicas, a fazer aqui o repertório, 999001817, que a nossa semana seja abençoada, feliz, tranquila e próspera.
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1: Alô, você, bom dia, bom dia, bom dia, até 1 da tarde, já concluímos aqui a primeira hora do nosso Estúdio 99 com o Pinga Fogo e vamos agora tocar as melhores músicas, mas antes nós queremos lembrar, né, eu vi ontem o padre falando assim, de que Deus ampara os humildes, foi mais ou menos isso, né, o mundo levanta quem grita mais alto, né, e Deus levanta quem se ajoelha primeiro. O Senhor sustenta os humildes. Eu acho que ele falou isso. Deus resiste aos soberbos, mas dá graça aos humildes. O que significa amparar os humildes? Ele vê quando ninguém vê. O humilde não faz alarde, trabalha calado, ora sozinho, chora no quarto, mas Deus está vendo e ele não esquece. Ele segura quando as forças acabam. Humildade não é fraqueza, é reconhecer: Senhor, sem ti eu não dou conta. E é aí que a força de Deus entra. Ele dá força ao cansado. Quando você não tem mais braço, ele te carrega. O mundo pode passar por cima hoje, mas Deus levanta amanhã. Ele honra no tempo certo. Irmã Dulce era pequena, pobre, doente, e Deus fez dela gigante. Ele dá paz que o dinheiro não compra. O humilde confia, descansa, não vive de aparência e por isso dorme mesmo na tempestade. Pai, ensina-nos a sermos humildes de coração como Jesus. Não queremos posição, queremos tua presença. Ampara o pai desempregado, a mãe cansada, o jovem perdido. Ampara quem não tem voz, mas tem fé. Que em nós não haja orgulho e sim dependência de ti, porque o Senhor é perto dos quebrantados. Deus não despreza um coração quebrantado e contrito. Pode ser que hoje você esteja no chão, mas quem está no chão está na posição de ser levantado por Deus. Continue sendo humilde, continue sendo fiel, porque o mesmo Deus que amparou vai honrar. É pra gente começar a nossa semana, essa é a nossa mensagem para que a gente possa, né, dar aquela sacudida, para que a gente possa melhorar o nosso dia, nos encha de coragem, de disposição para a gente enfrentar o que é inerente, o que é próprio na vida de cada um, as dificuldades, as lutas, isso aí faz parte. Valeu? E agora vamos curtir as melhores músicas nos 38 anos da Rádio Pombal FM. Esse cara canta demais, demais. Léo Jaime, preciso dizer que te amo.

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2: agora 10 horas e 14 minutos, estão pedindo o link da promoção, todo mundo é o que se comenta, ah, vou ganhar, eu digo, boa sorte, tomara que você ganhe, vou mandar o link, pediram também a mensagem que nós abrimos aqui o baú daqui a pouquinho, valeu, pediram placa luminosa, fica comigo, valeu, um abraço aí pra Neia, pra todos que estão participando aqui do nosso programa Estúdio 99, até 1 da tarde.
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as melhores aqui no baú. Música pra quem tem ritmo e muito bom gosto. Fica à vontade. 9900-1817. Vou mandar o link da promoção daqui a pouquinho pra todos vocês. 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

0: Flávio Lemos aqui no baixo.
1: Essa aqui é meio complicada, vai assim.
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0: Sempre muito bom ouvir a Tracy Chapman, Baby Can I Hold You. 10:30, bom dia para você de casa, você do trabalho. 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
0: Agora 10:35. Olha, perderam a carteira com todos os documentos em nome de Luciano Railton Oliveira dos Santos. Acho que é meu amigo. Será que é Lu, centroavante? Luciano Railton Oliveira dos Santos. Quem encontrou, deixa aqui na rádio. Sinaliza aqui pro Mark Viana que eu entro em contato com o Luciano, tá bom? Valeu, valeu, valeu. 10 horas e 35 minutinhos. Guilherme Arantes aqui no baú. E a música Pedacinhos. Adeus também foi feito pra se dizer. Bye, bye, bye, bye.

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É o som dos Paralamas aqui no baú da Rádio Pombal FM, Alagados, Trench Town, Favela da Maré. Alguns pedidos e muitos pedidos também aí pelo link aí, a promoção, um salário mínimo no Pix até o dia 28, essa promoção rolando no Instagram da Rádio Pombal FM. Só que nós temos um link que direciona, explica tudo certinho. Se você não segue a Pombal FM, rapaz, está perdendo muito conteúdo, muitas matérias lá no Instagram da Rádio Pombal FM, tá certo? 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Vamos fechar o nosso baú? Vamos lá. Vamos lá, vamos fechar agora com musicão. Há tempos que eu não toco. Há tempos que eu não toco I Want to Be Free. Precisa nem falar quem canta, né? Simbora, meu povo!

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0: Música proibida. 11:05.
1: Bom dia, Marco Viana, tá falando de Judá do Raspador. Para hoje eu estou completando mais um ano de vida e eu sou ouvinte da Pombal FM, estou ouvindo seu programa aqui em casa no Raspador. Obrigado aí, eu gosto muito do seu programa, também pela tarde também. Valeu, valeu meu garoto.
0: Valeu, só não deu pra entender, não ouvi bem seu nome, cara, mas deixa eu ver.
1: Bom dia, Marco Viana, tá falando de Judá do Raspador.
0: Judásio, né? Parabéns pra você, irmão, felicidades aí, parabéns pra todos os aniversariantes desta segunda-feira, 17 de agosto. Valeu, garoto. Manda tarde, tem Paulo

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Agora 11 horas e 18 minutinhos. Bom dia, bom dia. Daqui a pouquinho os nossos correspondentes direto de Brasília, já já também as notícias do esporte, destaque aí pro Campeonato Brasileiro de Futebol, Flamengo encosta no Palmeiras, e nós vamos conferir tudinho a partir das 12:30. Nota de falecimento, irmãos Eduardo, Maninha, Zefinha e Cecília. Comunicam o falecimento de Anastácio de Jesus, conhecido como Mildinho, como está sendo velado na Fazenda Abóbora. Cortejo fúnebre sairá às 16 horas, hoje às 16 horas. O sepultamento será na Fazenda Antas. Antecipadamente, a família agradece a presença de todos. Comunicamos o falecimento de Anastácio de Jesus, conhecido como Mildinho. 11 horas e 19 minutos. Bom dia, bom dia, bom dia. Daqui a pouquinho você confere com os nossos correspondentes direto de Brasília. Pobreza diminui, mas desigualdade aumenta no Brasil. Mais de 40% das apostas online ainda são feitas em plataformas ilegais. Metade dos adolescentes brasileiros passa mais tempo online do que gostaria. Tribunais de contas criam rede de proteção às mulheres e outros assuntos que estaremos debatendo, noticiando aqui no Estúdio 99. 11:20, bom dia, bom dia! Simão!

0: 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Bom dia, manda o link. Aí começa a chegar. Quando a gente desperta, quando a gente fala, manda o link, manda o link, manda o link, manda o link. 11 horas e 31 minutos. Bom dia. Daqui a pouquinho, Paulo Andrade e eu tamo junto.
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É, faltando 5 minutinhos para o meio-dia. Tiago York, Grupo Menos é Mais, Amei te ver. Daqui a pouquinho, as notícias a partir das 12:30, resumo do que aconteceu aqui na região, as notícias do Pombal Móvel com Kleber França, muito esporte, muito campeonato brasileiro para a gente debater já já aqui na Rádio Pombal FM. Os nossos correspondentes direto de Brasília, enfim, as informações a partir das 12:30. 1 da tarde tem Paulo Andrade e o Tamo Junto. Agora tem Belo cantando um sucesso do It, Transas.

0: Aí o príncipe das favelas, Belo Transas. 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

0: Obrigada.
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Daqui a pouquinho, Paulo Andrade, o Tamo Junto.

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6: Agora, 12 horas e 35 minutinhos. Daqui a pouquinho, Paulo Andrade, é hora de você conferir as notícias. Eu no Pinga Fogo adiantei um assunto preocupante, né? Tem sido uma preocupação constante nossa, da sociedade, enfim. A Bahia registrou 3.622 violações de violência sexual contra crianças e adolescentes entre 1º de janeiro e 1º de agosto. Aumento de 40,6% em relação às 2.576 ocorrências contabilizadas no mesmo período de 2025. Os dados são do painel da Ouvidoria Nacional dos Direitos Humanos, do Ministério dos Direitos Humanos e da Cidadania, e incluem casos de abuso e exploração. E aí? Altíssimo, né? Eu tenho até. O Tribunal de Contas cria uma rede de proteção às mulheres. Eu tenho essa sonora com os nossos correspondentes direto de Brasília daqui a pouquinho, porque, como eu disse, são números absurdamente altos. Um assunto que também repercutiu muito, rapaz. Inclusive, tem um depoimento de um cara que trabalhou há mais de 20 anos. Foi o fechamento de algumas lojas da Casas Bahia, né? Teve uma repercussão realmente muito grande. Negócio profundamente lamentável. Não é porque é uma marca conhecida e tudo, e são postos de trabalho que são fechados, né? Então foi um dos assuntos também muito debatidos aí nas redes sociais no final de semana. Deixa eu ver se eu encontro algo aqui pra gente passar. Isso já foi muito comentado, mas a gente vai voltar a falar sobre esse assunto. 12 horas 11:37. Daqui a pouquinho tem Paulo Andrade e o Tamo Junto, né? Essa rede, né? Casas Bahia, foram 300 lojas, 12 em Salvador. Muitos prejuízos, enfim. Nos primeiros 3 meses de 2026 foram mais de 1 bilhão. Em 2025 foram 408 milhões. No ano passado, o prejuízo acumulado chegou a aproximadamente 3 bilhões. Nos 3 primeiros meses de 2025 foi de 408 milhões. Nos 3 primeiros meses de 2026 foi de 1,06 bilhão. Então, a Casas Bahia encerrou as atividades de quase 300 lojas, 12 delas em Salvador, isso na última sexta-feira. Processo que demitiu aproximadamente 1.900 funcionários. Um dos maiores cortes da rede nos últimos anos. E aí, realmente um baque, né? Um baque. Gente que sonha em ampliar, aumentar as ofertas, as vagas de trabalho, vê um fechamento de quase 2.000 empregos. E tem um depoimento de um funcionário com mais de 20 anos que chora, que se lamenta bastante. Nossa solidariedade, né? Você está empregado e desempregado em um país que ainda o índice de desemprego é alto, ficam aí com esses números, não sei quantos por cento, tal, 7, 12, 11, não me recordo bem, mas é tanta gente desempregada. 12:39. Vamos conferir a primeira matéria de Brasília. Uma notícia também foi esses indiciados. Eu acho que só empresas, foram 25 empresários. Não sei se vocês acompanham, eu acredito que sim, essa operação, né, Overclean da Polícia Federal. Tem vários empresários, são mais de 20. Só divulgou aqui 3, que eu acho que os 3 são da Bahia: José Marcos Moura, conhecido como Rei do Lixo, Fábio Parente e Alex Parente. Então, são os nomes aí que constam, que foram divulgados pela Justiça. E tem também, além de Marcos Moura, Lucas Maciel Lobão, Rafael Guimarães de Carvalho. Então, esses nomes foram divulgados, foram fornecidos, os outros não, mas tem também deputado aí sendo investigado, não foram indiciados. Do PDT, Félix Mendonça é investigado, aquele de, acho que é de Campo Formoso, não sei se é o Mar Nascimento, também investigado, esses dois deputados da Bahia e outros deputados que são investigados, mas que não foram indiciados, corrupção. Então, a Polícia Federal indiciou 3 empresários por corrupção na Bahia e esses deputados que seguem sendo investigados. 12:40. Pobreza diminui, mas desigualdade aumenta no Brasil.
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7: O Brasil avançou na redução da pobreza e na expansão do mercado de trabalho, mas continua enfrentando dificuldades para diminuir a concentração de renda e as disparidades de gênero e raça. É o que revela a nova edição do relatório do Observatório Brasileiro das Desigualdades. De modo geral, o estudo mostra que o Brasil avançou no último ano em 34 dos 48 indicadores analisados no processo de enfrentamento das desigualdades. São exemplos as quedas dos indicadores de desnutrição e analfabetismo, quedas que foram impulsionadas pela melhora da renda média e maior acesso a serviços básicos no país. No entanto, apesar dos ganhos econômicos e sociais, o levantamento alerta que 8 áreas estratégicas andaram para trás, com destaque negativo para ampliação da diferença salarial entre homens e mulheres e para o aumento da desigualdade tributária, que pesa mais sobre as famílias de menor renda. Os dados indicam também que as piores condições de vida ainda estão concentradas entre a população negra e nas regiões norte e nordeste do país. Da Rádio 2, Milena Abreu.
6: Valeu, Milena. Muito Muito obrigado. 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Olha, mais de 40% das apostas online ainda são feitas em plataformas legais. O que o brasileiro gastou com jogos o ano passado, com essas apostas, eu penso até que é mentira. É muito dinheiro, velho, que o povo gasta com jogo, rapaz. É um assunto sério esse que a gente continua, né, batendo, falando. Pelo amor de Deus, as pessoas esquecem de tudo, né, às vezes do seu sustento, da sua comodidade, das suas responsabilidades, para jogar. Aí quando se vêem mergulhados em uma jogatina desenfreada, cara, coisa de louco.
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7: O mercado ilegal de apostas na internet ainda concentra até 44% dos jogos realizados no país. É o que revela um estudo do Instituto Locomotiva. Apesar de alto, o índice aponta uma queda na comparação com o início do ano passado, sinalizando que as ações do governo federal para combater páginas clandestinas começaram a trazer resultados. O levantamento mostra, no entanto, que mais da metade dos apostadores do país ainda utiliza plataformas não autorizadas ou recorre a práticas proibidas, como o uso do cartão de crédito e a ausência de reconhecimento facial. As entidades do setor alertam que jogar em sites não regulamentados expõe o consumidor a riscos financeiros graves e a falta de proteção contra a perda excessiva de dinheiro. Lembrando que os sites autorizados a operar no país cumprem regras de segurança e devem obrigatoriamente utilizar o endereço com final .bet.br. Por isso, aqueles que escolhem apostar devem checar se a plataforma exige cadastro completo com validação de foto e aceita exclusivamente pagamentos via Pix ou débito da própria conta. Da Rádio 2, Milena Abreu.
6: É, rapaz, manda um abraço aí para o judoca Emerson Cassolinha, que foi campeão esse final de semana. Um abraço. É, rapaz, muita gente passando fome, não pense não. E às vezes bem próximo, a gente às vezes nem... Eu, a semana passada, me bateu um sentimento de culpa, mas foi por uma questão, nem sei, não vou falar aqui porque não vem ao caso, mas a gente pode ajudar, a gente pode fazer muito mais por um desconhecido, por alguém. Tem muita gente passando necessidade, que falta é isso, né? É caridade, é ajudar, é estender a mão e, enfim... Falta é isso, é filantropia, é esse coração, né, que às vezes nos falta, de ajudar, de olhar para o lado e ver que alguém está precisando. Às vezes não é nem nada material, nem alimento, nem nada. Às vezes é um abraço, uma palavra, cooperação, ajuda. Isso é fundamental, viu? Daqui a pouquinho, Paulo Andrade. Um abraço, Emerson. Ele me fala aqui também de uma experiência que uma situação que, né, de uma pessoa que estava também passando por um momento difícil e tal. Ele narra aqui que não vem ao caso. É isso aí, Cassolinha, sempre com o coração grande para poder ajudar o máximo que a gente puder.
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7: Uma pesquisa realizada pelo Instituto Alana Icoga com 505 jovens de 13 a 17 anos aponta que metade deles fica online mais do que gostaria. Batizado de Adolescência Sem Filtro, o levantamento constatou que, de modo geral, 8 em cada 10 adolescentes do país usam a internet mais de 3 horas por dia. 71%, a maioria, portanto, desejam mudanças para tornar a internet um ambiente melhor no futuro, mas apenas 19% se sentem capacitados para influenciar essa transformação. Os dados revelam ainda prejuízos diretos no cotidiano dos jovens do país, com cerca de 40% deles relatando perdas no tempo de estudo, queda na qualidade do sono e redução da criatividade devido ao tempo excessivo de tela. Por outro lado, a maioria demonstra ter consciência dos riscos e tenta adotar estratégias próprias para o uso mais equilibrado, como limitar o tempo de tela, fazer pausas e desinstalar aplicativos. Outro ponto da pesquisa que vale destacar diz respeito aos impactos na saúde mental. Os adolescentes ouvidos relatam que as sensações durante o uso variam entre positivas e negativas. A diversão é sentida muitas vezes ou sempre por 71% e a felicidade por 63%. Já o cansaço por 27%, a raiva por 23% e 22% relatam sentir ansiedade quando estão navegando na internet. Os percentuais ultrapassam 100% porque os pesquisados puderam indicar mais de um sentimento. Da Rádio 2, Milena Abreu.
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8: Os tribunais de contas de todo o país lançaram a Rede Nacional de Controle Externo pela Proteção das Mulheres, chamada Rede que Protege. A iniciativa vai atuar na fiscalização das políticas públicas de prevenção à violência, atendimento às vítimas e responsabilização dos agressores. A proposta é unir os órgãos de controle para avaliar se os serviços públicos destinados à proteção das mulheres estão funcionando de forma adequada, como destaca a secretária executiva do projeto, auditora Rayane Marques.
9: E nós podemos contribuir um pouquinho para mudar essa realidade, fiscalizando os recursos públicos, avaliando as políticas públicas, a gente dizendo ao final da relevância, da utilidade daquela política pública, tentando contribuir um pouco com recomendações para que possam melhorar, porque o que todo mundo quer é a mesma coisa, que a política funcione e que as mulheres estejam protegidas. E trabalhar na indução, no acompanhamento dessas políticas.
8: Uma das coordenadoras da rede, conselheira Suzana Azevedo, do Tribunal de Contas de Sergipe, também ressaltou a importância do trabalho conjunto.
10: Então, nós precisamos, o Tribunal de Contas, né, fiscalizar, avaliar que se a política pública ela está realmente chegando aonde deve chegar, na proteção, no acolhimento daquela mulher. E, com certeza, nós temos que trabalhar em rede.
8: A iniciativa surge diante de um cenário preocupante. Em 2024, o Brasil registrou quase 1.500 vítimas de feminicídio, o maior número desde que o levantamento começou a ser feito. No mesmo período, foram mais de 1 milhão de chamadas para o telefone 190 relacionadas à violência doméstica. Outro ponto de atenção são as medidas protetivas, determinadas pela Justiça para afastar ou restringir o contato do agressor com a vítima. Em 2024, mais de 555 mil medidas desse tipo foram concedidas no país, mas também foram registrados mais de 101 mil casos de descumprimento. Com a criação da Rede que Protege, os tribunais de contas passam a compartilhar informações e experiências sobre o tema em todo o país. Siga a Tricom nas redes sociais. Agência Rádio Web. Produção e reportagem Isabela.
6: 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Clebão e as notícias do Pombal Móvel. Vamos conferir?
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12: Olá, Marque Viana, boa tarde para você, boa tarde para os ouvintes do programa Estúdio 99. Hoje é segunda-feira, dia 17 de agosto de 2026. E a partir de agora você acompanha as principais notícias da nossa cidade e da nossa região na edição de hoje do Pombal Móvel. Um homem identificado como Geovan Alves Lima de Jesus, de 24 anos, foi encontrado morto na noite da última sexta-feira no bairro Vitória, em Cipó. A ocorrência foi registrada por volta das 7h35 da noite. A suspeita inicial é de suicídio, após a vítima ser encontrada em situação de enforcamento. O Departamento de Polícia Técnica foi acionado e esteve no local para realizar os procedimentos necessários. As circunstâncias da morte deverão ser esclarecidas pelas autoridades.

0: do serviço de atendimento móvel de urgência, o SAMU. A vítima trafegava com um ciclomotor quando perdeu o controle do veículo e sofreu uma queda. O homem não resistiu aos ferimentos e teve o óbito constatado ainda no local. Até o momento não temos informações da identidade oficial da vítima. As circunstâncias do acidente estão sendo apuradas pelas autoridades competentes. Uma ocorrência de invasão de domicílio e ameaça mobilizou a Guarda Civil Municipal no último sábado em Cícero Dantas. Um homem identificado como Mauro Jesus dos Santos teria arrombado o portão de uma residência no centro da cidade e entrado no imóvel. Dentro da casa, o homem teria pegado uma faca na cozinha, segurado uma criança pelo pescoço e feito ameaças. A avó da menina interveio e conseguiu fazer com que o homem soltasse a criança. Os gritos chamaram a atenção dos vizinhos, que foram até o local. O suspeito deixou a residência, chegou a ser contido por populares, mas conseguiu fugir antes da chegada da guarnição. Após buscas pela região, a guarda municipal localizou e abordou Mauro. A faca utilizada na ação também foi recolhida. O homem foi conduzido à unidade policial para adoção das medidas cabíveis. Um homem de 45 anos foi preso em flagrante por suspeita de tráfico de drogas durante uma festa com um mini trio elétrico no povoado Veríssimo, na zona rural de Ribeira do Pombal. A ocorrência aconteceu na noite do último sábado. Durante uma movimentação causada por uma confusão nas proximidades do trio, a Guarda Civil Municipal percebeu um homem em atitude considerada suspeita. Durante a abordagem, foram encontradas 10 porções de uma substância com características semelhantes à cocaína, 2 porções semelhantes à maconha e R$124 em dinheiro. O homem foi identificado pelas iniciais JJSR, morador do povoado Poço. Ele afirmou que as substâncias eram suas e que seriam destinadas ao consumo pessoal. O indivíduo e todo o material apreendido foram apresentados na Delegacia Territorial de Cícero Dantas, onde foram adotadas as medidas cabíveis. A BR-110 registrou diferentes acidentes nos últimos dias em trechos da região, incluindo uma ocorrência registrada na noite deste domingo, inclusive nas proximidades da ponte de Cipó. O acidente mais recente envolveu um carro e uma motocicleta. Os ocupantes da moto foram socorridos e encaminhados para uma unidade hospitalar. Até o momento não foram divulgadas informações atualizadas sobre o estado de saúde das vítimas. No sábado, outro acidente também foi registrado próximo à ponte. Os ocupantes do veículo saíram ilesos, apesar dos danos provocados no carro. O veículo precisou ser removido com o auxílio de uma máquina. Também no sábado, uma colisão envolvendo duas carretas bloqueou a BR-110 em Cícero Dantas. O acidente provocou derramamento de óleo na pista e deixou o tráfego interrompido. Equipes do Corpo de Bombeiros e da Polícia Rodoviária Federal atuaram no local. As circunstâncias dos acidentes ainda não foram oficialmente esclarecidas. A Polícia Civil da Bahia deflagrou na última sexta-feira a Operação Emboscada nos municípios de Jeremoabo e Paulo Afonso. A ação investiga a morte do advogado Diego Fraga de Castro, de 41 anos, ocorrida no dia 4 de agosto, na zona rural de Jeremoabo. Diego foi encontrado morto dentro do próprio veículo nas proximidades de Serra da Santa Cruz, com marcas de disparos de arma de fogo. Durante a operação, foram cumpridos 5 mandados de busca e apreensão, que resultaram na prisão em flagrante de 3 pessoas. Entre os presos está um advogado de 53 anos, apontado pelas investigações como principal suspeito de envolvimento no crime. A principal linha de investigação aponta para uma possível disputa de terras na região como motivação. Durante as diligências, os policiais apreenderam 2 armas de fogo, aparelhos celulares e materiais relacionados à investigação, além de localizarem um caminhão roubado com placa clonada. A Polícia Civil continua investigando o caso para esclarecer a dinâmica do homicídio e a participação de cada envolvido. E essas foram as principais informações do Pombal Móvel. 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Eu sou Kleber França e esse foi o Pombal Móvel edição de hoje. 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

em jogo, já é hora de falar de futebol. Com direito a um gol aos 46 minutos do segundo tempo, o Fluminense virou para cima do Palmeiras na noite de sábado no Maracanã, pelo placar de 3-2. O líder esteve na frente do placar duas vezes, com gol de Gustavo Gomes e Maurício, mas o Flu buscou a virada em 7 minutos com Serna e também Cano. Em outra partida, também pela mesma rodada, Atlético e Bragantino fizeram um grande jogo no empate de 1-1. O primeiro tempo foi de domínio do Furacão.

0: mas a segunda etapa foi o Bragantino que abriu o placar com direito à lei do ex, gol de Pedro Henrique. Minutos depois, o Furacão empatou com Kevin Vargas. Em outra partida, o São Paulo voltou a empatar pelo Campeonato Brasileiro. O drama continua para a equipe paulista, que ganhou apenas mais um ponto. O tricolor empatou em 1-1 com Coritiba, com mais de 44 mil torcedores, e chegou a 9 jogos sem vencer pela competição. Chapecoense e Bahia empataram em 3-3 no jogo muito movimentado neste domingo na Arena Condá pela 23ª rodada do Campeonato Brasileiro. Giovanni Augusto, Marcinho e Túlio Eduardo fizeram os gols da Chape, enquanto Alejo e Cauã, Contra e Acevedo marcaram pelos visitantes. O resultado representa o 11º ponto do time catarinense e o 5º empate consecutivo do tricolor baiano. Em outra partida, o Santos fez o que precisava. Foi a receita com eficiência que deu a vitória para a equipe praiana por 3-0, jogando na casa do adversário. Gabigol abriu o placar quando Cruz Maltino era melhor na segunda etapa, enquanto William Arão e Luan Pérez aproveitaram erros de Léo Jardim para fechar o marcador. O Atlético Mineiro manteve o bom momento da temporada e venceu o Grêmio por 3-0 na tarde de ontem na Arena MRV pela 23ª rodada do Brasileirão. O zagueiro Vitor Hugo abriu o placar no primeiro tempo. O atacante Coelho marcou duas vezes na etapa final para fechar o placar. Em outra partida e com direito à goleada, o Flamengo se manteve vivíssimo na disputa pelo título do campeonato. A rodada ajudou a equipe rubro-negra, já que o Palmeiras perdeu. Goleando o Mirassol por 5-0 no Maião, o Flamengo ficou apenas 3 pontos distante do líder. O Vitória se recuperou depois da sequência de derrotas e voltou a vencer no Brasileirão. Com gol de pênalti de Mateuzinho, marcado ainda no primeiro tempo, o Leão venceu o Botafogo por 1-0 no Barradão, em jogo da 23ª rodada. O time de Franklin Carvalho até criou algumas chances, mas não fez grande partida fora de casa e perdeu posição na tabela. Enquanto isso, em outra partida, o Cruzeiro venceu o Corinthians no confronto direto e voltou ao G5 do Brasileirão. Os visitantes marcaram com Bruno Rodrigues e Wanderson em Itaquera. Já Gustavo Henrique fez um golaço de voleio, mas não evitou a derrota do Timão.
1: Agora 1:01. Paulinho já chegou por aqui. Vamos lá.
2: Boa tarde, Mariana.
1: Tudo certo?
2: Tudo na paz.
1: Final de semana foi tudo tranquilo?
2: Foi bem, graças a Deus. Seu Vitória ganhou, né?
1: Ganhou, seu Corinthians perdeu, pra variar. Tá, o Memphis parece que tá repensando, eu acho que ele vai...
2: Será, bicho?
1: Vai, parece que ele vai diminuir salário, porque o Corinthians não renovou a questão salarial, mas voltaram a negociação.
2: Qual é o termo que eles usam lá, Marquinhos? Quando dá o bloqueio?
1: É o transfer ban.
2: É, transfer ban.
1: É o negócio da FIFA.
2: O transfer ban, que aí, devido à dívida dele lá,
1: exatamente.
2: Se não houver um acerto,
1: exatamente.
2: O Corinthens não pode nem substituir.
1: Não houver o acerto, aí o Corinthians vai para o transfer ban.
2: Que já entrou outro dia, esse ano, eu acho.
1: Já entrou, né? Vários times do Brasil já sofreram essa penalidade da FIFA, que não pode contratar, não pode um bocado de coisa. No mais, tá tudo em paz.
2: Tudo em paz, Marco. Um abraço aí.
1: Graças a Deus. Paulinho, boa semana. Agora é pé na tábua, trabalhar, né? Já descansamos e agora vamos trabalhar aí com muita força, com muita fé, contando com os nossos ouvintes. Paulo Andrade vai enviar o link aí da promoção durante o todo Tamo Junto e vão solicitando. Sexta saiu o ganhador também no Pix premiado aqui do Tamo Junto. Valeu, turma, até amanhã, se Deus quiser.
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agora 1:08, YC331, Rádio Pombal FM de Ribeira do Pombal, na minha querida e amada Bahia. E aí, tá tudo bem? Semana boa! Segunda-feira, estamos chegando. Pra você que não me conhece, muito prazer, eu me chamo Paulo Andrade, filho da saudosa e eterna Maria de Major, filho do seu Dito, pai do Derek Andrade, esposo da dona Cíntia. Tô feliz da vida nessa segunda-feira, dia 17 de agosto. E aí, tá tudo bem? Tá tudo legal? É, tá curtindo a nossa programação? Tá conectado aqui na Rádio 10 da Bahia? Que massa, hein? Seja aí uma tarde maravilhosa pra você, pra mim, pra todos nós, tá bom? Vamos que vamos. Com a direção geral do Luciano Brito, supervisão da Érica Souza, os trabalhos das garotas Júlia e Camila, no oferecimento da Nova Mistura Líquido, olha, pra você ter mais exposição. 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Como é que foi seu fim de semana? Espero que bem, né? Vem junto comigo. A tarde é toda nossa. Sinta-se à vontade aí pra poder interagir, matar a saudade, aquele hit, aquela música bem legal que você gostaria de ouvir aqui em nossa programação. 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Com temperatura de 29 graus aqui em Ribeira do Pombal, segundo o Clima Tempo, a máxima não vai passar disso, né? Segundo os meteorologistas, estamos chegando para mais uma tarde, para mais uma semana de trabalho.

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1: 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Nota de falecimento. Os irmãos Eduardo, Naninha, Zefinha e Cecília comunicam o falecimento de Anastácio de Jesus, conhecido como Miudinho. O seu corpo está sendo velado em sua residência na Fazenda Abóbora. O cortejo fúnebre sairá às 16 horas para o sepultamento no cemitério da Fazenda Antas. A família enlutada agradece a todos que comparecerem a esse ato de fé e solidariedade cristã. Comunicamos com pesar o falecimento de Anastácia de Jesus, conhecido como Anastácio de Jesus, conhecido como Miudinho.

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1: O Brasil avançou na redução da pobreza e na expansão do mercado de trabalho, mas continua enfrentando dificuldades para diminuir a concentração de renda e as disparidades de gênero e raça. É o que revela a nova edição do relatório do Observatório Brasileiro das Desigualdades. De modo geral, o estudo mostra que o Brasil avançou no último ano em 34 dos 48 indicadores analisados no processo de enfrentamento das desigualdades. São exemplos as quedas dos indicadores de desnutrição e analfabetismo, quedas que foram impulsionadas pela melhora da renda média e maior acesso a serviços básicos no país. No entanto, apesar dos ganhos econômicos e sociais, o levantamento alerta que 8 áreas estratégicas andaram para trás, com destaque negativo para a ampliação da diferença salarial entre homens e mulheres e para o aumento da desigualdade tributária, que pesa mais sobre as famílias de menor renda. Os dados indicam também que as piores condições de vida ainda estão concentradas entre a população negra e nas regiões norte e nordeste do país. Da Rádio 2, Milena Abreu.
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8: Boa tarde, Pombal FM, por aqui o seu amigo Paulo Andrade. Aí, tá tudo bem, tudo legal? Como é que tá a sua segunda-feira? Como está a sua segunda? A minha tá ótima, maravilhosa, espero que a sua também, tá bom? Ó, aniversário da Pombal FM esse mês de agosto, mas que leva o presente é você. 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Até o dia 28. Um dos critérios dessa, uma dessas regras, né? 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Já vou dar uma espiadinha aí, o resumo de informações no nosso arroba Rádio Pombal FM. Quer ficar muito bem informado? Também passa lá.
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8: É, tá todo mundo ligado aqui na Pombal FM, nossa Rádio 10 da Bahia. Vem comigo que é tudo nosso. Até às 5, tamo junto na Pombal.

0: E aí, baiana, esse acarajé tá gostosinho todo mesmo?
1: Tá ótimo.
0: Vamos ver dois pra mim, por favor? Você vai querer quente ou frio, Bê?
2: Quente, pô.
0: Tá bom. Então, você me vê dois quentes, por favor?

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1: É, só aqui na Pombal FM, na sua rádio 10 da Bahia. Por aqui, o seu amigo Paulo Andrade junto com você nesta segunda-feira maravilhosa, segundona, segundou legal. Você que está aí no motorista por aplicativos, motoras também, aquele abraço, hein? Obrigado pela audiência. O Pintado, né? O pessoal aí do 99, pessoal da Uber também, um abraço especial. Obrigado pelo carinho do rádio, ligado pelo carinho da conexão. 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É só ter um pouquinho de paciência que eu vou enviando aí pra você, tá bom? Tô vendo aqui, tá no arroba Rádio Pombal FM, um homem que invadiu uma residência e ameaçou uma criança com a faca, foi lá em Cícero Dantas, aqui no arroba Rádio Pombal FM. É só você clicar lá e acompanhar essas matérias, entre outras, né? Entre outras, no arroba Rádio Pombal FM, tá bom? Arroba Rádio Pombal FM. Tava vendo aqui, o DENIT ainda não sabe como reparar o trecho da BR-324. Aquele problema lá da BR-324 que vem causando transtorno, né? Para quem utiliza aí dessa rodovia BR-324. O acidente com ciclomotor deixou um morto lá em Nova Sori. Aqui também no arroba Rádio Pombal FM, um homem assassinado com a garrafa, né? Com um golpe de garrafa. Logo após tentar separar uma briga, foi lá em Cícero Dantas. Fato lamentável, né? Fato triste, né? Fato triste. Que coisa. Fazer o quê, né? Mas o autor já foi preso. Inclusive, a Polícia Militar já informou que o autor desse homicídio foi preso. Tem um acidente na BR-110 em Cipó, que deixou ocupantes, né, que saíram ilesos, ainda bem, mas está aqui no arroba Rádio Pombal FM, entre outras matérias, tá bom? Vem comigo que a tarde é toda nossa!

0: escuto.
1: Boa tarde, Paulo.
0: Boa.
1: Andrade, meu amigo.
0: Opa.
1: Eu ouvi aqui você falando de novo, viu?
0: Valeu, meu irmão.
1: Tô aqui trabalhando, ligado.
0: Um abraço aí.
1: Bom FM, eu ouvi você falando aí. Obrigadão, tamo junto.
0: Valeu, valeu, Pintado. Motorista por aplicativo aí pela 99. Um abraço, viu? Tamo junto. Todos os rodoviários também ligados aqui na Pombal FM. É hora da dica de saúde pro seu bichinho de estimação.
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3: Olá, tudo bem? Eu sou a Tati Invade e está chegando o nosso Mundo Pet. Seu gato acorda você de madrugada correndo pela casa? Isso é o instinto de caça falando alto. Se ele não gasta energia ao longo do dia, fica hiperativo à noite. O truque é brincar antes da hora de dormir, com brinquedos que simulam caça. Varinhas com penas são ótimas. Depois, ofereça um petisco. Na natureza, gatos caçam, comem e dormem. Seguir esse padrão deixa ele mais calmo. Este foi o nosso Mundo Pet. Mundo Pet.
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0: são as meninas Jennifer e Stephanie. Você é ligado aqui na Pombal FM, curtindo a nossa Rádio 10 da Bahia, às 2:06. 2:06, você que está na estrada, aquele abraço, dirija aí com muita prudência, com muita cautela, respeitando, claro, a sinalização, né, os limites de velocidade da via. Vá com muita calma para chegar tranquilo em casa, tá bom? Um abraço aos amigos e irmãos caminhoneiros também, estão ligados na Pombal FM. E você, rodoviário, você que faz o transporte intermunicipal também. Alô, Betinho, Betinho taxista, o José taxista, o... quem mais, rapaz? O José, Betinho, o Miguel, um abraço aí, toda essa turma boa, sempre ligados, os meninos que fazem a linha aqui, Nova Açor e Pombal, Ribeira do Pombal, Ribeira do Amparo, Ribeira do Pombal, Cipó também, Ribeira do Pombal, Cícero Dantas, Jeremoabo, Olindina, valeu, valeu, você em toda a nossa região, conectados aqui na Pombal.
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0: E, ó, tá rolando nas redes sociais aqui, o vídeo engraçado, o Raul Gil ficou de cueca lá no programa, lá do SBT, o apresentador perdeu as calças, caiu as calças dele durante o programa lá, e aí o Liminha, aquele assistente de palco do Silvio Santos, né? Do saudoso Silvio Santos, foi lá pra auxiliar, e aí muito engraçado essa cena que está viralizando aqui nas redes sociais também. Outro fato também, o Igor Canari, que foi visitar o cantor, que é condenado por estupro coletivo, ele está em um presídio aqui na Bahia, conhecido como Dudu. O cantor foi condenado em 2017 por participação em estupro coletivo de duas adolescentes de 16 anos. Isso mesmo, o cantor Igor Canari esteve no conjunto penal lá de Irecê no último sábado para visitar Eduardo Martins Daltro de Castro Sobrinho, o Dudu, ex-vocalista da banda New Hits. Ele foi condenado em 2017, como eu falei, por participação em estupro coletivo de adolescentes de 16 anos. O vídeo compartilhado aí nas redes sociais, o cantor se declara para, segundo ele, o amigo Dudu, né? Falando que vai estar aguardando ele sempre, sempre. E você que está conectado na Pombal FM, vem comigo também, né? Vem comigo. Manda aí o seu zap, manda o seu recadinho, o seu abraço, o alô. Tem muita gente pedindo aqui, pedindo o link, né, da promoção valendo um salário mínimo, então você aproveita e aí pede também aqui pelo nosso zap, tá bom? Procura-se o Luke, nosso cachorrinho que sumiu nas proximidades da pousada Del Rey, Vila Operária. Ele é dócil, pequeno, atende pelo nome de Luke e está usando uma soleira verde com uma plaquinha. Por favor, quem viu ou encontrar, mantém contato com a gente. Então, vamos procurar o Luke aí, quem está com o Luke, tem bem bonitinho o cachorrinho Luke, tá com a pulseirinha, então, tá com a pulseira, ó, com a soleira, com um detalhe amarelo, enfim, verde. Você que porventura viu aí da região, mantém contato aqui com a gente repassar aí para a proprietária, tá bom? Então é a nossa nota de utilidade pública, Pombal FM, sempre junto com você.
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0: 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Vamos, que a tarde é toda nossa.
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0: Lopes da Balada. Às 5 da tarde, Tony Santos comanda o seu Pra Lá de Brega. Amanhã, às 6 da manhã, o Voz da Cidade, Edson Santarini, Tony Santos e Kleber França. Amanhã, às 9, tem o Pinga Fogo com o Mark Viana e o Edson Santarini. Às 9, o Mark comanda o seu Estúdio 99. Estúdio 99, aqui da sua Pombal FM, da sua Rádio 10, da Bahia. Sogra do Mark Viana está aniversariando hoje, só que eu não recordo aqui o nome dela. Parabéns aí à sogra do Mark Viana, lá no Povoado Poço. Vi ele resenhando aí, falando da sogra, falando de pizza e tudo mais. Um abraço a todos aí no Povoado Poço. Dona Maria José, aquele abraço, beijão pra senhora Dona Maria José, sempre ligada, sempre conectada aqui na Pombal FM. E você, né, que está curtindo a nossa programação, agora é hora de informação, é hora de notícias agora, às 2h15.
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0: Olha, o empresário e influenciador Galeguinho das Encomendas sofreu um acidente na BR-101, no estado de Pernambuco. Isso mesmo, o empresário e influenciador digital Galeguinho das Encomendas, bastante conhecido nas redes sociais, sofreu um acidente de carro na noite do último sábado, dia 15, no trecho da BR-101, no município de Escada, que fica na zona da mata de Pernambuco. Segundo informações preliminares, o veículo em que Galeguinho estava capotou na rodovia e outros ocupantes também estavam no momento desta ocorrência. Apesar da gravidade do acidente, as primeiras informações e relatos dão conta que apenas escoriações e ferimentos leves nos ocupantes deste veículo. Todos foram encaminhados para hospitais da região no entorno da cidade de Escada, na zona da mata de Pernambuco. Por sua vez, nas redes sociais, o Galeguinho acalmou aí todos os seus fãs e seguidores, falando que está tudo bem com ele e com a sua equipe. Foi apenas um susto, um acidente de trânsito, segundo o próprio relato do Galeguinho das Encomendas, após o motorista estar dirigindo o veículo e utilizando o aparelho celular, mexendo no aparelho celular no momento deste acidente.

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0: Esses são os meninos Bruno e Dene. Com a participação do Murilo Huck, às 2:28, 2:28. Ótima tarde pra você, uma segunda-feira. Uma tarde, segunda-feira abençoada. Uma semana boa, maravilhosa pra todos nós, tá bom? Por aqui o seu amigo Paulo Andrade e nós estamos junto no oferecimento da Farmácia Aragão. 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
0: Você conectado aqui com o nosso Tamo Junto da Pombal FM. Eu já vou trazer essa aqui, ó. Um homem que morreu após se engasgar com um pedaço de beiju, cara. Aqui na Bahia. Eu já vou trazer essa informação triste aí pra você. Mas vamos te informando, te entretendo nessa segundona.

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1: Nota de falecimento. 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
1: Global FM, agora 2:48, ouvimos aí o Gustavo Mioto, Tarcísio do Acordeon e o Raul Vaqueiro e também o DNA do Mato com o Wesley Safadão e o Natan. Muita música boa, muita informação pra você. Agora 2:49, hora de...
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1: É hora de notícias agora. Olha só, um homem morreu após se engasgar com um pedaço de beiju na zona rural aqui no interior da Bahia. Isso mesmo, um homem de 34 anos se engasgou quando comia um beiju na noite de ontem, domingo, na região da Fazenda Quebradinha, que fica na zona rural de Conceição do Coité. De acordo com informações, a vítima foi identificada como Manuel Messias Silva Cerqueira. Segundo informações da Brigada Águia Resgate, que atendeu a ocorrência, ele era uma pessoa com deficiência física e morava na região. A equipe foi acionada após receber informações que um homem havia sofrido engasgo. Durante o deslocamento, os socorristas encontraram na região da Pinda um veículo que transportava Manuel em busca de um atendimento médico. O primeiro contato com a vítima, ele estava com parada cardiorrespiratória. A equipe iniciou manobras de desobstrução das vias aéreas e, em seguida, com o apoio do serviço de atendimento móvel de urgência, foram feitos outros procedimentos. Na unidade, a equipe deu continuidade aos procedimentos para tentar reanimar Manuel, que foi entubado e passou cerca de 25 minutos com manobras de ressuscitação cardiopulmonar, mas não respondeu aos procedimentos e foi a óbito, e teve o óbito confirmado pela equipe médica de plantão. O sepultamento de Messias ocorreu na manhã desta segunda-feira no Cemitério Velho, em Conceição do Coité. 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
2: O Brasil avançou na redução da pobreza e na expansão do mercado de trabalho, mas continua enfrentando dificuldades para diminuir a concentração de renda e as disparidades de gênero e raça. É o que revela a nova edição do relatório do Observatório Brasileiro das Desigualdades. De modo geral, o estudo mostra que o Brasil avançou no último ano em 34 dos 48 indicadores analisados no processo de enfrentamento das desigualdades. São exemplos as quedas dos indicadores de desnutrição e analfabetismo, quedas que foram impulsionadas pela melhora da renda média e maior acesso a serviços básicos no país. No entanto, apesar dos ganhos econômicos e sociais, o levantamento alerta que 8 áreas estratégicas andaram para trás, com destaque negativo para ampliação da diferença salarial entre homens e mulheres e para o aumento da desigualdade tributária, que pesa mais sobre as famílias de menor renda. Os dados indicam também que as piores condições de vida ainda estão concentradas entre a população negra e nas regiões norte e nordeste do país. Da Rádio 2, Milena Abreu.
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Pombal FM, 3:01. ZYC331, Rádio Pombal FM de Ribeira do Pombal, na minha querida e amada Bahia. Abrindo a segunda edição, as últimas 2 horas aqui do nosso Tamo Junto, tem o oferecimento dos produtos da Flora da Amazônia. 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Pra você que não me conhece, eu me chamo Paulo Andrade, filho da saudosa e eterna Maria de Major, filho do seu Dito, pai do Derek Andrade, esposo da dona Cíntia, feliz da vida em estar aqui junto com você na sua tarde. É, junto com você. Um abraço especial para meu amigo Erivelton. Alô, Erivelton, tá na escuta, grande Erivelton, eletricista residencial. Meu amigo Erivelton, aquele abraço, hein? Tamo junto. O Sub Soares, Sub Soares também sempre na escuta. Alô, Sub Soares, aquele abraço. E você, onde quer que você esteja curtindo a nossa Rádio 10 da Bahia, conectado aqui na Pombal FM. 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
1: 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Você ligado aqui na Pombal FM, nossa Rádio 10 da Bahia. 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Não, não é Pix não, que é isso. Um abraço aí a toda a família do senhor Paulo Gomes, domingo com prosa de vaqueiro. 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Agora é hora de chamar aqui os nossos correspondentes, Deixa eu ver aqui, mais de 40% das apostas online ainda são feitas por plataformas ilegais. A Milena Abreu, quem nos traz essa informação.
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3: O mercado ilegal de apostas na internet ainda concentra até 44% dos jogos realizados no país. É o que revela um estudo do Instituto Locomotiva. Apesar de alto, o índice aponta uma queda na comparação com o início do ano passado, sinalizando que as ações do governo federal para combater páginas clandestinas começaram a trazer resultados. O levantamento mostra, no entanto, que mais da metade dos apostadores do país ainda utiliza plataformas não autorizadas ou recorre a práticas proibidas, como o uso do cartão de crédito e a ausência de reconhecimento facial. As entidades do setor alertam que jogar em sites não regulamentados expõe o consumidor a riscos financeiros graves e a falta de proteção contra a perda excessiva de dinheiro. Lembrando que os sites autorizados a operar no país cumprem regras de segurança e devem obrigatoriamente utilizar o endereço com final .bet.br. Por isso, aqueles que escolhem apostar devem checar se a plataforma exige cadastro completo com validação de foto e aceita exclusivamente pagamentos via Pix ou débito da própria conta. Da Rádio 2, Milena Abreu.
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0: Aí, Salvador! É a música do verão, hein?
1: É a música pra sempre, negão!
0: Se bateu a ideia.
2: Ah, velho. Amei demais.
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0: Legal aqui, ó. Um abraço ao Zé de Gili, lá em Nova Soura. Alô, seu Zé de Gili, aquele abraço. Tamo junto, obrigado pela audiência. E você que está conectado, ligado aqui na Pombal FM, valeu, obrigado aí pela sua audiência, vem comigo. Tudo nosso até às 5 da tarde. Claro, até às 5 tem o nosso Tamo Junto.
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0: 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Uma nota de utilidade pública. Chegou aqui a carteira contendo os documentos de Elias Marques dos Santos. Atenção, Elias Marques dos Santos. Sua carteira acabou de chegar aqui na rádio, tá bom? Foi encontrada aqui no centro da cidade. Elias Marques dos Santos. Quem conhecê-lo, por favor, informa que a carteira dele acabou de chegar aqui na Rádio 10 da Bahia. 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Às 5 da tarde tem o Tony Santos comandando o seu Pra Lá de Brega. Ainda hoje tem o Kleber França trazendo o resumo de informações dentro, né, do nosso quadro Pombal Móvel, às 4 da tarde, entre outras atrações. Aqui é tudo nosso. Vem comigo.

0: O artista de Ribeira do Pombal, Monte Santo, é a música 24 horas pensando em você. Quer mandar um abraço aqui pro Ademar dos Tratores, minha amiga Claudineia, a mamãe aí, o papai dos meninos do Fray, do Mazinho, do Ramon. Um abraço, tamo junto, Claudineia, meu amigo Ademar dos Tratores e toda a equipe aí. 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Deixa eu mandar um abraço pra dona Raquel aqui na Avenida Luiz Eduardo Magalhães, aqui no bairro do Cemitério Novo, próximo ali à Guarda Municipal, próximo também ali o Cemitério Novo. Dona Raquel, ali da loja de material de construções, um abraço aí. Tamo junto, dona Raquel, obrigado pela audiência e você que tá ligado aqui na Rádio 10 da Bahia, o Rogério, motorista aí também da empresa, né? Alô, Rogério, aquele abraço.
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0: Já tem o Kleber França trazendo informações, né? O seu resumo de notícias. 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
1: Oi, Paulo. Boa tarde, Etea. Ô, Paulo, me passa uma música de Raça Negra. Ofereço especialmente pra minha rainha, minha dona Neuza, pra meu pai Dedé, pra meu esposo Raimundo, e pra meu filho Felipe, pra todos meus irmãos, pra minha amiga Angelita no Buri, pra minha amiga Leca, amigo Albuio na Vila Operária, prima Romilda no Poço e prima Valvei no Monte. Muito obrigada, viu, Paulo? Deus abençoe a sua tarde.

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1: É na sua Rádio 10 da Bahia, 4 em ponto, é hora do Tony Santos, não, hora do Kleber França trazendo aí o seu resumo de informações, inclusive essas matérias estão lá no arroba Rádio Pombal FM, tá bom? 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
2: Olá, boa tarde, Paulo Andrade, boa tarde para os ouvintes do programa Tamo Junto. Hoje é segunda-feira, dia 17 de agosto de 2026, e a partir de agora você acompanha as principais notícias da nossa cidade e da nossa região.

0: Edição de hoje do Pombal Móvel. Um homem identificado como Geovan Alves Lima de Jesus, de 24 anos, foi encontrado morto na noite da última sexta-feira no bairro Vitória, em Cipó. A ocorrência foi registrada por volta das 7h35 da noite. A suspeita inicial é de suicídio, após a vítima ser encontrada em situação de enforcamento. O Departamento de Polícia Técnica foi acionado e esteve no local para realizar os procedimentos necessários. As circunstâncias da morte deverão ser esclarecidas pelas autoridades após realização dos exames periciais. Um homem identificado como Thiago Santos Souza morreu na manhã do último domingo após ser ferido durante uma ocorrência nas proximidades do bar Tirafino, em Cícero Dantas. As primeiras informações apontam que Thiago teria tentado separar uma briga quando acabou sendo atingido por um corte de garrafa na região do pescoço. O homem não resistiu aos ferimentos e morreu ainda no local. O Departamento de Polícia Técnica esteve na área para realizar a perícia e os procedimentos necessários. O autor do golpe já foi localizado e está preso à disposição das autoridades. No acidente de trânsito registrado na noite do último domingo, resultou na morte de um homem na zona rural de Nova Sori. O acidente aconteceu por volta das 9h43 da noite no povoado Quixabeirinha, nas proximidades da fazenda do saudoso Mado. A polícia militar foi acionada após receber informações do serviço de atendimento móvel de urgência, o SAMU. A vítima trafegava com um ciclomotor quando perdeu o controle do veículo e sofreu uma queda. O homem não resistiu aos ferimentos e teve o óbito constatado ainda no local. Até o momento não temos informações da identidade oficial da vítima. As circunstâncias do acidente estão sendo apuradas pelas autoridades competentes. Uma ocorrência de invasão de domicílio e ameaça mobilizou a Guarda Civil Municipal no último sábado em Cícero Dantas. Um homem identificado como Mauro Jesus dos Santos teria arrombado o portão de uma residência no centro da cidade e entrado no imóvel. Dentro da casa, o homem teria pegado uma faca na cozinha, segurado uma criança pelo pescoço e feito ameaças. A avó da menina interveio e conseguiu fazer com que o homem soltasse a criança. Os gritos chamaram a atenção dos vizinhos, que foram até o local. O suspeito deixou a residência, chegou a ser contido por populares, mas conseguiu fugir antes da chegada da guarnição. Após buscas pela região, a guarda municipal localizou e abordou Mauro. A faca utilizada na ação também foi recolhida. O homem foi conduzido à unidade policial para adoção das medidas cabíveis. Um homem de 45 anos foi preso em flagrante por suspeita de tráfico de drogas durante uma festa com um mini trio elétrico no povoado Veríssimo, na zona rural de Ribeira do Pombal. A ocorrência aconteceu na noite do último sábado, durante uma movimentação causada por uma confusão nas proximidades do trio. A Guarda Civil Municipal percebeu um homem em atitude considerada suspeita. Durante a abordagem, foram encontradas 10 porções de uma substância com características semelhantes à cocaína, 2 porções semelhantes à maconha e R$124 em dinheiro. O homem foi identificado pelas iniciais JJSR, morador do povoado Poço. Ele afirmou que as substâncias eram suas e que seriam destinadas ao consumo pessoal. O indivíduo e todo o material apreendido foram apresentados na Delegacia Territorial de Cícero Dantas, onde foram adotadas as medidas cabíveis. A BR-110 registrou diferentes acidentes nos últimos dias em trechos da região, incluindo uma ocorrência registrada na noite deste domingo, inclusive nas proximidades da ponte de Cipó. O acidente mais recente envolveu um carro e uma motocicleta. Os ocupantes da moto foram socorridos e encaminhados para uma unidade hospitalar. Até o momento não foram divulgadas informações atualizadas sobre o estado de saúde das vítimas. No sábado, outro acidente também foi registrado próximo à ponte. Os ocupantes do veículo saíram ilesos, apesar dos danos provocados no carro. O veículo precisou ser removido com o auxílio de uma máquina. Também no sábado, uma colisão envolvendo 2 carretas bloqueou a BR-110 em Cícero Dantas. O acidente provocou derramamento de óleo na pista e deixou o tráfego interrompido. Equipes do Corpo de Bombeiros e da Polícia Rodoviária Federal atuaram no local. As circunstâncias dos acidentes ainda não foram oficialmente esclarecidas. A Polícia Civil da Bahia deflagrou na última sexta-feira a Operação Emboscada nos municípios de Jeremoabo e Paulo Afonso. A ação investiga a morte do advogado Diego Fraga de Castro, de 41 anos, ocorrida no dia 4 de agosto na zona rural de Jeremoabo. Diego foi encontrado morto dentro do próprio veículo nas proximidades de Serra da Santa Cruz, com marcas de disparos de arma de fogo. Durante a operação, foram cumpridos 5 mandados de busca e apreensão, que resultaram na prisão em flagrante de 3 pessoas. Entre os presos está um advogado de 53 anos, apontado pelas investigações como principal suspeito de envolvimento no crime. A principal linha de investigação aponta para uma possível disputa de terras na região como motivação. Durante as diligências, os policiais apreenderam 2 armas de fogo, aparelhos celulares e materiais relacionados à investigação, além de localizarem um caminhão roubado com placa clonada. A Polícia Civil continua investigando o caso para esclarecer a dinâmica do homicídio e a participação de cada envolvido. E essas foram as principais informações do Pombal Móvel. Notícias de Ribeira do Pombal e da nossa região. 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Eu sou Kleber França e esse foi o Pombal Móvel edição de hoje. 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

0: referência ao Felipe Araújo, com a participação do Ferrugem, Atrasadinha, Marília Mendonça, Bem Pior Que Eu e o Neto Brito, a cena com o Pablo, trazendo aí pra você as canções, diversos estilos, diversos ritmos pra você, aqui em nosso Tamo Junto. Lembrando que já às 5 da tarde, Tony Santos comanda o Pra Lá de Brega. Amanhã às 6 da manhã, o Edson Santarini, junto com o Tony Santos e o Kleber França, direto do Pombal Móvel, trazendo muita informação para você. Isso mesmo, no Pombal Móvel, Kleber França, nas ruas de Ribeira do Pombal e da região, né? Trazendo os principais acontecimentos, e o Tony Santos e o Kleber e o Edson Santarini, trazendo tudo aqui direto dos estúdios. Às 9 da manhã, Pinga Fogo com o Mark Viana e o Edson Santarini, às 10 tem Estúdio 99 do Mark Viana.
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em jogo, já é hora de falar de futebol. Com direito a um gol aos 46 minutos do segundo tempo, o Fluminense virou para cima do Palmeiras na noite de sábado no Maracanã, pelo placar de 3-2. O líder esteve na frente do placar duas vezes, com gol de Gustavo Gomes e Maurício, mas o Flu buscou a virada em 7 minutos com Serna e também Cano. Em outra partida, também pela mesma rodada, Atlético e Bragantino fizeram um grande jogo no empate de 1-1. O primeiro tempo foi de domínio do Furacão, mas a segunda etapa foi o Bragantino que abriu o placar com direito à lei do ex, gol de Pedro Henrique. Minutos depois, o Furacão empatou com Kevin Vargas. Em outra partida, o São Paulo voltou a empatar pelo Campeonato Brasileiro. O drama continua para a equipe paulista, que ganhou apenas mais um ponto. O tricolor empatou em 1-1 com Coritiba, com mais de 44 mil torcedores, e chegou a 9 jogos sem vencer pela competição. Chapecoense e Bahia empataram em 3-3 no jogo muito movimentado neste domingo na Arena Condá, pela 23ª rodada do Campeonato Brasileiro. Giovanni Augusto, Marcinho e Túlio Eduardo fizeram os gols da Chape, enquanto Alejo e Cauã, contra, e Acevedo marcaram pelos visitantes. O resultado representa o 11º ponto do time catarinense e o 5º empate consecutivo do tricolor baiano. Em outra partida, o Santos fez o que precisava. Foi a receita com eficiência que deu a vitória para a equipe praiana por 3-0, jogando na casa do adversário. Gabigol abriu o placar quando Cruz Maltino era melhor na segunda etapa, enquanto William Arão e Luan Pérez aproveitaram erros de Léo Jardim para fechar o marcador. O Atlético Mineiro manteve o bom momento da temporada e venceu o Grêmio por 3-0 na tarde de ontem na Arena MRV, pela 23ª rodada do Brasileirão. O zagueiro Vitor Hugo abriu o placar no primeiro tempo. O atacante Coelho marcou 2 vezes na etapa final para fechar o placar. Em outra partida e com direito à goleada, o Flamengo se manteve vivíssimo na disputa pelo título do campeonato. A rodada ajudou a equipe rubro-negra, já que o Palmeiras perdeu. Goleando o Mirassol por 5-0 no Maião, o Flamengo ficou apenas 3 pontos distante do líder. O Vitória se recuperou depois da sequência de derrotas e voltou a vencer no Brasileirão. Com gol de pênalti de Mateuzinho, marcado ainda no primeiro tempo, o Leão venceu o Botafogo por 1-0 no Barradão, em jogo da 23ª rodada. O time de Franklin Carvalho até criou algumas chances, mas não fez grande partida fora de casa e perdeu posição na tabela. Enquanto isso, em outra partida, o Cruzeiro venceu o Corinthians no confronto direto e voltou ao G5 do Brasileirão. Os visitantes marcaram com Bruno Rodrigues e Wanderson em Itaquera. Já Gustavo Henrique fez um golaço de voleio, mas não evitou a derrota do Timão.

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aí o Juan Vitor Vaqueirinho. A música Amanheceu, a música Amanheceu, ó. 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A turma da Flora da Amazônia tá sempre junto com a gente também. Agora é o Jorge Ander. Música nova do Jorginho.

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Sandra Aguiar. Toquei aqui nos artistas locais e regionais, inclusive lançamento aí do meu amigo Cabeção, a música Pede a Ela do Cabeção e seus teclados, também passou por aqui. Isso mesmo, finalizando o nosso primeiro da semana, né? Finalizando o nosso primeiro da semana, agradecendo a você pela audiência, pelo carinho, pela mensagem aí, pela interação, desde as 13 horas, desde a 1 da tarde aqui, e nós estamos juntos. Prometo voltar amanhã, se Deus quiser, e o Tony Santos já está na área para comandar.

0: o Campeonato Brasileiro segue, né, aí a todo vapor, com a liderança ainda agora do Palmeiras, mais 3 pontinhos, viu, Tony? Três pontos.
1: Pra mim agora não tem mais Palmeiras favorito, né?
0: Palmeiras favorito.
1: Agora aí vai. E olha que o Cruzeiro também tá chegando.
0: Cruzeiro tá chegando, né?
1: Cruzeiro tem 36 pontos.
0: Que ganhou do Corinthians, diga de passagem, lá na Arena.
1: Lá na Arena,
0: lá em São Paulo. Difícil, né? O que é difícil jogar lá, mas o Cruzeiro foi lá. 2-1 no Corinthians.
1: E o Bahia, numa semana de clássico, porque no próximo domingo vai pegar o Vitória lá no Barradão, vai totalmente desmotivado. Sim. O Vitória tá motivado, tá nas quartas de final da Copa do Brasil, vai pegar um adversário fraco, que é o Vasco, é grande favorito a passar, ou pra mim o Vitória, faz a última partida em casa, e aí vem de Vitória contra o Botafogo em casa, já encostou ali perto do Bahia. Se ganhar do Bahia o Vitória no próximo domingo, a diferença cai de 5 para 2 pontos. Então, meu amigo, ó, Bahia se prepare que não vai ser jogo fácil não, hein?
0: Tony, tudo que se fala e quando associa o time do Bahia, fala de Rogério Ceni, né? As pessoas falam só do técnico e diz que mexeu errado no jogo do sábado mesmo. Ah, fala que mexeu errado, que vem mexendo errado, que não vem acertando, mas ele continua à frente do Bahia, né, Tony?
1: É, o Grupo City não demite.
0: Não demite, né?
1: Não demite, não adianta o torcedor, o Grupo City é uma empresa, ela não faz futebol pro torcedor, ela faz futebol pro lucro, e ela acha que demitir Rogério Ceni teria que pagar uma multa, e isso é um grupo que tem sócios, ninguém vai aceitar isso.
0: Claro,
1: então, ele vai cumprir o contrato dele até, Tony, 2027, parece. Aí.
0: Nas entrevistas, ele esboça alguma possibilidade
1: de negociação?
0: Só
1: tem desculpa.
0: Só tem desculpa, né?
1: Tem desculpa que...
0: Que é gramado. Que é campo, é que é excesso agora, de jogo, que não jogou.
1: No ano passado era porque ele jogava demais, agora é porque ele tá jogando de menos.
0: De menos, aí ele tá reclamando.
1: Aí fica um intervalo muito grande de uma partida pra outra. Aí uma hora culpa árbitro, a outra hora diz que é falta de foco. Ou seja, eu só sei que ele tá 3 anos agora em setembro. Que ele está à frente do Bahia. E você pergunta qual é o time do Bahia, você não sabe. Né? Ele inventa o William José para substituir Everton Ribeiro. Ele já colocou Juba de lateral, que não é lateral. Juba é um meia que poderia estar substituindo o Everton Ribeiro. Ele já inventou em épocas passadas Everaldo pelas pontas. Ele inventa coisa do arco da velha.
0: Quase que todo jogo ele tá lá inventando, né, Tony?
1: Inventa. Aí tudo é desculpa. E o torcedor do Bahia tá pura aqui
0: com ele.
1: Com o Rogério Ceni.
0: Ainda bem que continua confortável, né, Tony? Assim. Na tabela.
1: É porque
0: 34 pontos, sexto lugar.
1: Depende da perspectiva. A perspectiva do Bahia hoje não é cair, né? Sim. Que eles não criam mais expectativa. A expectativa é Libertadores. E ela tá ficando distante.
0: Entrar, né?
1: Porque o Bahia foi eliminado da Copa do Brasil. O Bahia não participou das eliminatórias porque tava na Libertadores e não pode entrar. O Bahia foi eliminado da pré-Libertadores, enfim. O Bahia só tem o Campeonato Brasileiro e assim mesmo decepcionando. São 5 empates seguidos. 6 jogos depois da Copa, ganhou da Chapecoense no jogo atrasado. E aí depois empatou com o Atlético, empatou com o Fluminense, empatou com o Corinthians, empatou com o Vasco e agora empatou
0: com a Chapecoense. Que é a lanterninha, né?
1: Que é a lanterna. Então,
0: ele
1: levou 3 gols do Lanterna.
0: 3 gols do Lanterna. Algo de errado não está certo.
1: É, algo de errado. tá precisando consertar.
0: Tony, um abraço, boa semana, viu?
1: Valeu,
0: gente. Até amanhã.
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0: hora certa na Pombal FM, 5:07 para lá de brega, começando agora. Você já com o radinho ligado, acompanhando tudo, na maior expectativa para curtir o melhor do brega. Pense em uma música brega, peça e a gente toca. E a gente faz programa para quem gosta de brega. Você gosta de brega? Você gosta da música brega? Então é aqui o seu lugar. 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Todo mundo ligado com a gente? 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
0: A cigana Cristiano Neves no Pra Lá de Brega. 5 e 9.

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0: famoso pra mim foi Cássio Moreno, a Alessandra pra mim aqui é Thaís, Delaís, minha mulher Maria Leta fazendo boa vida, meu filho São Antônio do Bariri, levando os nossos tirados. Valeu, meu jovem, boa tarde.
1: Valeu, boa tarde.
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1: E agora tem a desconhecida Fernando Mendes.

0: tá original, tá do jeito que você curte. Vamos ao giro de notícias. Metade dos adolescentes brasileiros passa mais tempo online do que gostaria. Milena Abreu traz a matéria.
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2: Uma pesquisa realizada pelo Instituto Alana e Koga com 505 jovens de 13 a 17 anos aponta que metade deles fica online mais do que gostaria. Batizado de Adolescência Sem Filtro, o levantamento constatou que, de modo geral, 8 em cada 10 adolescentes do país usam a internet mais de 3 horas por dia. 71%, a maioria, portanto, desejam mudanças para tornar a internet um ambiente melhor no futuro, mas apenas 19% se sentem capacitados para influenciar essa transformação. Os dados revelam ainda prejuízos diretos no cotidiano dos jovens do país, com cerca de 40% deles relatando perdas no tempo de estudo, queda na qualidade do sono e redução da criatividade devido ao tempo excessivo de tela. Por outro lado, a maioria demonstra ter consciência dos riscos e tenta adotar estratégias próprias para o uso mais equilibrado, como limitar o tempo de tela, fazer pausas e desinstalar aplicativos. Outro ponto da pesquisa que vale destacar diz respeito aos impactos na saúde mental. Os adolescentes ouvidos relatam que as sensações durante o uso variam entre positivas e negativas. A diversão é sentida muitas vezes ou sempre por 71% e a felicidade por 63%. Já o cansaço por 27%, a raiva por 23% e 22% relatam sentir ansiedade quando estão navegando na internet. Os percentuais ultrapassam 100% porque os pesquisados puderam indicar mais de um sentimento. Da Rádio 2, Milena Abreu.
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0: Legal na Pombal FM 5:35. 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
1: Oi, meu amigo, boa tarde. Aqui é Márcio do Monte. Queria uma música de Neto Bolto e Pablo. Por favor, amigão.
2: Boa tarde, aqui é Bela aqui da aldeia Mirandela. Quero pedir uma música aí de Beto Boto. Ofereço aí para Juarez aí na Fazenda Cantagalo. Também para Léo aí do Poço. Também para toda a minha família, valeu.
3: Cara, Pedro Santo Santo, passou uma linda apaixonada. Vou oferecer a Genilva e o Melilha. Quem tá vendo é criança aqui de boa hora.
0: 5:36. Saudade de nós, Beto Boto, Pablo, no Pra Lá de Brega. 5:36.

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3: Brega. 5:48, Caprimóveis, os móveis que a sua casa tá precisando, móveis bonitos, confortáveis e uma casa bela e aconchegante. 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
4: Gostaria de pedir a música de Fernando Cigano, Já Bebi, Já Caí, para oferecer para meu cunhado Carleon, está aniversariando, completando idade nova.
3: Valeu, parabéns pra ele, mas não temos essa música, minha querida. Um abraço, obrigado.
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3: Abílio, vou fechar. Abílio Farias, vou fechar esse cabaré. 5:49, vai.

0: Tenha muita paciência, às vezes tem que ter paciência mesmo, senão o bicho pega, tem que ter paciência. 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Você tá ligado na Pomba FM, tá curtindo o Pra Lá de Brega, tá participando também. A Heloísa tá pedindo música aqui. Heloísa, que música é que você tá pedindo? Daqui a pouquinho a gente vai ver. Deixa eu ver aqui que música a Heloísa tá pedindo.
1: Boa tarde, Tony Santos. Boa tarde a todos que estiveram ouvindo a Rádio Pomba FM.
0: Seis em ponto, é hora da Ave Maria. Daqui a pouquinho a gente ouve o áudio aí da nossa ouvinte.

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7: Boa tarde, Tony Santos. Boa tarde a todos que estiveram ouvindo a Rádio Pombal FM. Heloísa de Alagoinhas, olha, hoje o especial hoje, que manda meu alô, é pra Ivone, que mora aí na fazenda Rio Fundo, que está aniversariando hoje. E também todos que estiveram aniversariando nesse dia de hoje.
6: Valeu, parabéns aí para aniversariante, obrigado pela participação. Valeu, valeu, valeu.
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6: Paulo Sérgio, você pode me perder. Sem

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1: 6:18, Folha Seca, Amado Batista.

0: Papa Júlio Nascimento, Vida de Corno. 6h29 no Pra Lá de Brega, móveis e eletrodomésticos. 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
1: Boa noite, Antônio Santos. Rafael aqui mais uma vez da cidade de Santos. Antônio, se possível for, passa aquele bregão rasgado lá do Beto Boto. Por isso, para meu irmão Marco, meu irmão Zico, minha irmã Daiane na Rua D, meu filho Rafinha anda lá no Oficina Rondonópolis, minha filha Rafaela lá no Caburé e toda aquela galera lá no Milhão. Obrigado!
0: Valeu, Nadinho Brahma também tá ligado com a gente, valeu. Sim, 6h30 na Pombal.
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0: Legal, 6h32 na Pombal FM. 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

Beto Boto, esposa e namorada. Tem uma diferença muito grande, viu? É por isso que tem gente que diz, não, eu sou namorada esposa do que esposa namorada. A Fabiana Costa Reis, ela perdeu uma carteira funcional, ela é enfermeira, está aqui na Pomba FM, foi encontrada, inclusive com 3 cartões de crédito, 2 em nome dela e 1 em nome de outra pessoa. Por favor, passe aqui para pegar. Boa noite a todos e a todas, para lá de Brega, segue aí com força total, até às 7.

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1: Ah, se eu pudesse voltar no tempo. Então que eu tinha você só pra mim. Mas como isso não é possível,

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1: O embaixador Thiago Brava
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0: Faz barulho, ícone!
1: Thiago Bravo é o nome dele.
0: O Itatiaia venceu, cara!
1: Feliz do Simples.
0: Feliz do Simples, sempre. Obrigado, bebê, de coração.
1: Tamo junto, meu irmão.
0: Obrigado. Eu não esperava, mas a gente tem que estar sempre
2: Começão.
0: Preparado.
2: Essa foi
1: surpresa. De surpresa, obrigado.
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6: 7:40.
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1: Viva Santa Teresa, amados e amadas de Deus, boa noite, boa noite. Iniciando o programa, claro, né? Com a canção que nos traz a emoção de revivermos mais um novenário da nossa excelsa padroeira. Muito bem, amados e amadas de Deus, segunda-feira, 17 de agosto de 2026, a hora de Santa Teresa Canções, claro que iniciou já com a canção, né? Santa Teresa de Jesus, em tua casa quero estar, né? E vamos estar todos juntos, unidos com fé e oração, devoção e alegria em mais um novenário da nossa excelsa padroeira. E aqui a hora de Santa Teresa Canções, iniciando mais uma semana de fé, mais uma semana desse encontro com a palavra de Deus. E na segunda-feira, claro, nós nos encontramos para rezarmos juntos, louvar e agradecer ao nosso bom Deus através das canções. 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Sejam todos muito bem-vindos com alegria e fé. E já a próxima canção está no ponto com a Adriana Arides, uma canção belíssima, Colo de Mãe é o título da canção. Então sejam todos muito bem-vindos à hora de Santa Teresa Canções.

Mãezinha, eu quero te ver lá no céu, né? A canção belíssima que nos recorda a infância na voz da cantora Joana. Abraçar aqui na sintonia Dona Rosa, o esposo Nito lá na Rua da Prefeitura, com muito carinho sempre. Ele disse, boa noite, Márcio, já estou aqui no pé do rádio, acompanhando a hora de Santa Teresa, não perde um só programa. Abraçar aqui também a minha amiga Dona Ivone, né? Na Cajazeiras, Fazenda Cajazeira. Boa noite, Márcio. Estou sintonizada, ouvindo o seu programa lindo. Obrigado, Dona Ivone. Abraço a toda a família, a todos aí da Cajazeira. É, abraçar a Dona Maria Coutinho, né? Dona Maria Coutinho, seu Bernardino, toda a família, sempre na sintonia. E a minha amiga Dona Marlene Frise, no Barrocão. Ela disse, ó, boa noite, meu irmão, meu amigo em Cristo. O programa hoje começou com esta música de Santa Teresa, belíssima. Obrigado. Sempre na sintonia, abraço aí a todos de Barrocão. Quero mandar um abraço para minha amiga Val também, né? Val, comunidade Pinto 2. Val sempre está aqui em Ribeira do Pombal. Abraçar a Dona Celina. Dona Celina, boa noite lá no Pinto 2. Márcio, olha a hora. Peço orações para minha família, sempre acompanhando o programa. Né? Dona Celina, que Deus abençoe, um grande abraço. E deixa-me ver também, abraçar meu Deus, na Vila Operária a Dona Neide com o esposo, a mãe do nosso amigo Jefferson, né? Foi aniversário sábado, foi aquela surpresa, uma homenagem, né, especial, claro. E a família reunida, os amigos, foi muito bom, a Dona Neide e o nome do esposo que eu não lembro agora, mas um grande abraço na Vila Operária, né? Abraçar a todos da Vila Operária acompanhando a nossa programação com muito carinho. Abraçar aqui o nosso amigo João Gonçalves. Alô, João. O irmão de Dona Anitta na Macambira, né? Abraçar a todos da Macambira, agradecer a comunidade da Macambira, lá Nossa Senhora da Saúde, Dona Alice, Senhor Justino, toda a família, nossa amiga Tonha, obrigado, né? Pelo carinho. E estive aí na segunda noite do trido, foi uma bênção, e agradecer sempre a todos pelo carinho. Obrigado, obrigado de coração, né? Seu Zacarias, Dona Anitta, toda a família que acompanha sempre a hora de Santa Teresa. 8:21, abraçar aqui também a Márcia Rejane, né, Márcia? Em Santos, Praia Grande, ela está ligadinha. Um grande abraço. Um grande abraço também, Márcia, obrigado. Sempre acompanha a Rádio Pomba FM, claro, aqui a hora de Santa Teresa, né? Muito bem. Vamos, claro, de mais canções. Temos aniversariantes do dia, claro, e as canções nesta noite especial, 17 de agosto de 2026, segunda-feira, a hora de Santa Teresa Canções.

0: Doutora da Nova.
1: Padroeira Poderosa, na sequência vou atender o pedido de Dona Marlene lá no Barrocão. Ela gostaria de ouvir a canção Sacramento da Comunhão, oferecendo para todos seus amigos em Barrocão, especial para mim. Obrigado sempre pelo carinho. Deus abençoe. Para o Alan Chaves, as minhas amigas Dina e a mãe do Frei Roberto e todos os ouvintes da Hora de Santa Teresa, aqui pela Pomba FM 99.1 e também, gente, pela conexão online, pela internet.

0: ficada. Aí a canção Sacramento da Comunhão, pedido da nossa amiga Dona Marlene. Abraço aqui os meus amigos primos Rubinho e Joelma, Vila Operária, e na sintonia, né? Que Deus abençoe sempre nossa família. E parabenizam a aniversariante da semana, a Cristina, né? Ele deu uma benção na vida da gente. Votos de Rubinho, Santana e Joelma. Parabéns, Cristina. Daqui a pouquinho tem mais aniversariantes. 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Muito bem. 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Deixa me ver aqui quem está nos saudando. Eu vou ouvir o áudio aqui. Muito bem, 8:39. Quem canta pra gente é o Padre João Carlos e a canção Meu Bom Deus. A hora de Santa Teresa, canções, amados e amadas de Deus, aqui pela Pomba FM 99.1 e pela conexão online, né? Pela internet.
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A canção com a Camila Veloso, Eu Cuido de Ti, abraçar o Daniel, Cidade Nova, né? Aqui em Ribeiro do Pombal. E meu amigo Mazinho dos Teclados, Maza Show, acompanhando também a nossa programação. Aqui, a Hora de Santa Teresa, Canções.

Belíssima canção na voz da Camila Veloso. Eu cuido de ti. Nosso Deus, nosso Jesus Cristo cuida de nós todos os dias, meu irmão e minha irmã.

Hora de Santa Teresa Canções, nesse 17 de agosto. Abraçar aqui a nossa amiga Thea, na sintonia, né, Thea? Acompanhando a nossa programação. Os aniversariantes de hoje na nossa lista: a Maria José Pereira de Carvalho, Marilene da Silva, Maria José Ribeiro dos Santos, Doraci Conceição Gama Santana e os meus amigos Rubinho e Joelma, parabenizando a Cristina, né? Por mais anos de vida. Você que completa idade nova hoje, os nossos parabéns. Parabenizar aqui a cantora Irani, filha de Ribeira do Pombal, né? Irani, claro, completando idade nova hoje. Parabéns, Irani, tudo de bom para você também. Felicidade, saúde e que Deus abençoe. Lembrando que amanhã segue a programação da Hora de Santa Teresa aqui pela Pomba FM, às 8 horas da noite, encontro marcado, claro, e você terá a companhia do nosso amigo irmão Roberto aqui na Hora de Santa Teresa, né? Vamos ouvir mais uma canção, falta alguns minutos para as 9 horas, e agradeço a companhia de cada um, de cada uma, o carinho e, claro, sintonizando a 99.1 e acompanhando a Hora de Santa Teresa.

E assim, amados e amadas de Deus, finalizamos a programação de hoje da Hora de Santa Teresa. Né? Rubinho Santana e Joelma parabenizam também. O cunhado, né? Rubinho, o cunhado Paulo de Vi, aniversariante do dia. Parabéns. Parabenizar também a Lilian, né? É esposa do nosso amigo Caio, panificadora Macedo, que apoia a nossa programação. Lilian, um grande abraço, parabéns, Deus abençoe, saúde para você, tudo de bom, muitas e muitas felicidades. Parabéns. E assim finalizamos a programação de hoje com muito carinho. Que Deus abençoe a todos. Uma noite abençoada, uma noite de paz. E que a Mãe Santíssima cubra-nos com o teu manto de amor. Amanhã, claro, encontro marcado com a programação da Hora de Santa Teresa Canções. Abraçar os meus amigos em meia légua, Boquim, Sergipe, Salvinho, Efigênia, as mulheres guerreiras de Nossa Senhora, a todos que acompanham aí em Sergipe a nossa programação. Um grande abraço, viu? Sei que vocês estão na sintonia. Grande abraço de Márcio Alexandro.